0: isso, Relax 89, e você, tá gostando? Olha, não sai da sintonia, 2 minutinhos e eu tô de volta trazendo muito mais pra você aqui no nosso Relax 89.
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0: 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Falei pra você que era rapidinho e eu já tô de volta levando muita música e emoção aqui na nossa GQE FM.
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mais o nosso Relax 89 aqui na nossa GQ FM. 8846-1549, esse é o nosso WhatsApp. E pra você, onde quer que esteja, uma ótima noite, boa semana também. 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

finalzinho do nosso encontro de hoje, final do Relax 89 de hoje, eu tô indo nessa. José Araújo tá chegando, já tá por aqui pra ficar junto com você. Eu tô de volta amanhã, sempre no mesmo horário aqui na nossa GQFM. Pra você curtindo a nossa programação, ótima noite, né? Obrigado pela tua sintonia e amanhã eu tô de volta aqui no Relax 89.

quando são pontualmente. Mudou, na verdade, mudou. 22h01. Tudo bem, gente? Segunda-feira. Que bacana, que bom. Nós vencemos até aqui. Ó, tudo posso naquele que me fortalece. Posso todas as coisas naquele que me fortalece. Vamos pro original, mais parecido? Suporto todas as coisas naquele que me fortalece. Com alegria no meu coração, na minha alma. Poder proclamar os grandes feitos do Senhor. Você lembra da oração de Abacuque? Você lembra? Ainda que a figueira não floresça, nem haja o fruto na vide, o produto da oliveira minta. O produto da oliveira minta, os campos não produzam mantimento, as ovelhas da malhada sejam arrebatadas. Nos currais não hajam vacas. Todavia eu me alegrarei no Senhor. Exultarei no Deus da minha salvação. Jeová, o Senhor, é a minha força. Pois é, minha gente. Boa noite a você. Tudo bem, amigo? Você tá chegando agora comigo, tá? Que bacana. Tá chegando a hora do curso, da faculdade, do trabalho, da reunião, da viagem. Passando pela rodovia em Jequié. Está indo, está voltando. Olha, e sintonizado aqui comigo, seu irmão, pastor João Macedo, falando de Jesus, né? Assim, vamos até as 23h30, fazendo o que eu amo, fazendo o que eu gosto, que é falar do amor de Cristo, que é falar do amor de Jesus. Eu amo falar de Jesus, sério mesmo. É minha paixão. Isso mexe comigo, sabia? Que bom. E poder saber que Deus realiza sonhos. Deus realiza sonhos. Deus cumpre promessas. Você tá me ouvindo? Viu? Nós vamos falar daqui a pouquinho do dia do evangélico. Vem aí Juliane Souza. Inclusive ela vai cantar daqui a pouquinho aqui, viu? Tá bom? Que bacana, gente. Juliana Souza, em Jequié, no dia do evangélico, dia 21, 22, 23. Que festa, hein? Que maravilha. Daqui a pouquinho tem louvor com a Juliane Souza. Estará louvando a Deus em Jequié, na Praça da Bíblia. Isso aí. Que bom, gente, que bom estar aqui com vocês. Sejam bem-vindos. Olha, a sua participação é muito importante no 98846-1549. 98846-1549. 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E com muita coisa boa para nós, nós vamos louvar a Deus. Vamos cantar, vamos? Vamos? Olha que canção. Essa mensagem é linda. Ah, meu amigo, olha, participe comigo, seja bem-vindo. 98846. 1549. Também o 99953-9321. Boa noite.

0: canção linda com ela, Juliane Souza. Lindo momento. De maneira nenhuma. Ele não te rejeita. Ele te coloca vestes novas. Ele unge a sua cabeça. Ele te capacita. Ele te fortalece. Ele te livra. Ele te guarda. Você está me ouvindo nesse final de noite? Deus está te abençoando. Deus está nos abençoando. Não é por acaso que você está aí agora comigo. Mande um link para alguém, 89,7 Palavras de Vida, ao vivo. No seu celular, ao vivo, no seu rádio, 89,7. 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Vem comigo para adorar a Jesus, ela, Juliana Souza, no Dia do Evangélico em Jequié. Serão 4 noites marcantes de adoração, de louvores ao nosso Deus. Você é o nosso convidado especial. Praça da Bíblia. Praça da Bíblia. Com certeza será uma grande bênção de Deus. Vamos conferir a hora, gente. 22:12. Acabou de virar aqui, né? Acabou de virar aqui e já está chegando mensagens. Eu quero louvar e agradecer a Deus pela sua vida.
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0: Muito bem, gente. Tá dado o recado. 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Nós estamos aqui com o programa Palavras de Vida nesta noite, quando são 22:13 aqui na Jequié FM. Juntos nós vamos com esse fim de noite adorando a Jesus. Tem mensagem com o pastor Wilson também, né? Daqui a pouquinho tem pastor Wilson por aqui com a mensagem de fé e de esperança. Pastor Wilson tem algo de Deus para as nossas vidas daqui a pouquinho.
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0: Eu tenho uma mensagem aqui do telefone com final não se identificou, final 5156, mandando a paz, dizendo que está na escuta. Então eu gostaria que colocasse o nome, né? O final é 5156. 3251-5156.
3: Boa noite, pastor. Boa noite a todos, com a graça e a paz de Cristo. Aqui quem nos fala é seu irmão em Cristo, Silvano do Baixão. Estou passando para dar uma boa noite a todos.
0: Boa noite.
3: Ouvinte que está ligado no programa, inclusive aqui no Baixão. Também mandar uma boa noite ali para o Hospital Plano Valadares, no nome da enfermeira Rosana, minha filha que está ali de plantão. E tenha uma noite abençoada a todos ali, em nome do Senhor Jesus. Minha netinha Maia não pôde falar no programa hoje porque está na dói. Mas o nosso Deus já entrou em providência e logo, logo ela está com a saúde dela. Mas está na escuta, viu? Aquele abraço, pastor.
0: Valeu, Silvano. Também chegou aqui o recadinho. Deixa eu ver, acho que apareceu o nome aqui. Deixa eu ver aqui quem é. É Rony. O Rony. Valeu, Rony. Agora tá tudo certinho, Rony. Tá acompanhando o nosso programa. Obrigadão, meu irmãozão. Rony, não esqueça do versículo: tudo posso naquele que me fortalece. Boa noite a toda a membresia. Olha, nós tivemos a reunião hoje de trabalho, né? E foi maravilhoso o diálogo, a conversa, o propósito, a nossa união, a igreja avançando, pregando. E vem aí um mês que nós amamos, né? Missões. Agosto, nosso mês é missionário no nosso campo de trabalho, em todas as cidades, né? Eu tive sábado na cidade de Itamarim. Abraço ao evangelista Eduardo Solange, sua esposa, a nossa linda igreja de Itamari, Bahia. É logo ali. Vamos lá, minha gente. Vamos seguindo. Vamos. Ah, essa canção é muito bonita. Samuel Mariano e a sua filha Rebeca. Cantando bonito aqui no programa Palavras de Vida.

0: aí Samuel e a sua filha Rebeca cantando bonito. Quando são 22h22, nosso fim de noite muito abençoado por Deus. Antes de trazer uma notícia importante para Dário Meira, nós temos o acho que é o Juscelino aqui falando comigo. Deixa eu ver. Juscelino, é você, meu amigo? Vamos ver. Deixa eu ver, cadê você, Juscelino? Ô, Juscelino.
1: A paz do senhor, pastor João Macedo, boa noite.
0: Boa noite, meu irmão.
1: Tem que sim, né? Até porque Deus é bom. Amém? Ter cuidado de nós. Olha eu aqui de novo. Quero aqui pedir, se possível, o senhor mandar um alô pra minha esposa Irene, aqui de Tiro Sul.
0: E Tiro Sul.
1: Eu, Juscelino.
0: Uhum.
1: É, te ouvindo. Eu também com minha esposa Irene aqui na rua do Jacutinga, em Tiro Sul. Amém? Muito Deus bem. Abençoe o senhor. Né, e todos os ouvintes nesse horário, em nome de Jesus.
0: Valeu, amém? E Tiro Sul, na verdade, o Juscelino, e me acompanhou aí quase um ano no período da manhã. Foram 10 ou 11 meses. Vai fazer um mês, vai fazer um ano. É, agora, próximo mês, né? De agosto. E então foi o quê? 10 meses pela manhã, o Juscelino aí. E muita gente. Pastor João, cadê o programa de manhã? Nós estamos aqui. Abraço a todos. É assim mesmo. Que bom. Alô, Dário Meira. Dário Meira, nesta quarta. Não, amanhã terça. Amanhã terça-feira. Daqui a pouquinho já é terça-feira. Dário Meira está recebendo uma bênção aí, que é a equipe de consultores, promotores de venda. Tá bom? Dia com a roupa verde, arrumadinho aí, bonitinho. Cartão de todos. Aí em Dário Meira, levando saúde para vocês aí em Dário Meira. Abraço a vocês, né? Vamos estar percorrendo ruas, bairros, comércios, a equipe do Cartão de Todos nesta quinta-feira, amanhã, hein? Tá bom? Chegando aí na cidade de Dário Meira. Eu fui lá já. Dário Meira é logo ali, depois de Ipiaú, né? Aquela região depois de Ipiaú. Ali está Dário Meira, tá bom, gente? É isso aí, a saúde chegando até você. 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Nós teremos a reflexão, Pastor Wilson. Teremos a mensagem hoje, é a parábola do bom semeador. Sementes que caiu no pé do caminho, sementes que caíram entre os espinhos, semente que caiu nos pedregais, e não é diferente hoje, né? Mas teve uma semente que caiu em terra boa. E quando a semente cai numa terra boa, ela vai frutificar, vai dar frutos, hein? É ou não é? Temos que tomar cuidado com as pedras, com os espinhos, para não sufocar a semente. A semente sai das nossas mãos, mas a semente nunca sai da nossa vida. Por isso, ó, eu tenho um conselho para te dar. Semeia coisas boas. Pode ter certeza, no tempo certo, você vai colher coisas maravilhosas da parte de Deus. Pode ter certeza nisso. Vamos lá, minha gente, o telefone do estúdio é o 988461549, né? É o telefone que você participa conosco aqui. Quero mandar um beijo para minha esposa Thaís, né? Está acompanhando a nossa programação também, minha esposa Thaís, e todas as mulheradas, os homens, os filhos de Deus, nesta noite tão especial, ouvindo o programa Palavras de Vida. Gera de novo. Olha que canção bonita.

0: pessoa para, ela estaciona, ela se entrega muitas das vezes, se abate. Por causa da frustração, da traição, da decepção, das feridas, das sequelas, das mágoas, as pancadas, né? Tem pancadas que vêm pra não levantar nunca mais. As pancadas que são brutas. Mas não é brincadeira. Mas Deus é o Deus da chance. Deus é o Deus das oportunidades que te convida a gerar nessa noite. Nós vamos trazer o pastor Wilson com uma mensagem muito forte da parte de Deus para os nossos corações.
1: Paz do Senhor, pastor João. Que bom poder mais uma vez estar aqui para falar de Deus e para Deus. Paz do Senhor também para os irmãos, os amigos que acompanham essa programação. Chuva de bênção sobre a tua vida. Gente, palavra de vida para nós hoje é Eclesiastes capítulo 10, versículo 7. Ele diz assim: vi servos a cavalo e príncipes andando a pé como servos sobre a terra. É o mal que Salomão viu embaixo do sol. O rei Salomão é o escritor do texto. A gente sabe que Salomão foi um estudioso, estudou a natureza, estudou os animais, estudou as aves. Em seus livros ele fala sobre tudo isso. Ele fala até da formiga, ele fala do gafanhoto, ele fala da serpente. Então ele estudou bastante. E agora ele está dizendo que ele está vendo um mal debaixo do sol. E aí ele expõe que é o tolo em grandes alturas, os ricos assentados em lugar baixo. O verso 7 é os servos a cavalo, príncipes andando a pé como servos sobre a terra. Então, o que nós temos aqui que esse estudioso, o homem mais sábio que já houve, um cara que para sua época e até para os dias atuais é incomparável, a genialidade de Salomão. Salomão é um gênio. Mas qual é a denúncia desse texto? Qual é o fator que leva Salomão a escrever isso? Ele está dizendo uma coisa muito simples. Ele está dizendo que já na sua época os valores estavam invertidos, as posições estavam invertidas. Salomão está denunciando aqui que a sociedade de sua época está num descontrole, está fora do eixo, está fora da sua normalidade. Então, Salomão está dizendo que isso é um mal debaixo do sol, quando as coisas deixam de ser como elas devem ser, quando o valor está invertido, o papel está invertido. Isso é um mal, não é uma bênção, isso é um mal. E naquela época era assim, agora conta pra mim, nos dias de hoje mudou? Só que o que é interessante é que a tendência é clara, se multiplica tudo. Então mais e mais os valores estão invertidos, os papéis estão invertidos, as posições estão invertidas, ok? Mas e nós, como estamos em meio a isso? Estamos no conformismo
2: se adaptando, ou nós estamos lutando para transformar o mundo pela renovação do nosso entendimento? Então, quando alguma coisa dentro da tua casa estiver fora da normalidade, quando alguma coisa na sua família estiver com papel invertido, não aplauda, não sorria, não se sinta feliz, não se sinta você também como sendo do meio. Você não é desse meio. Você foi salvo, liberto, transformado, santificado pelo sangue de Jesus que foi derramado na cruz. Agora tem que ter uma posição cristã. Querido irmão, querida irmã, você não tem que participar dos valores invertidos, dos papéis invertidos, e nem muito menos ser conivente, viu? Não aceite dentro da sua casa papel invertido. Homem é homem, mulher é mulher. Não aceite na sua história valores invertidos. Filho tem que respeitar pai e mãe, sim senhor, sim senhora. Não ache que tudo isso está normal. O mundo está bagunçado. Já vem desde lá de Salomão. Passou a época e está dizendo: ó, os príncipes estão andando a pé, andando igual servo, e o servo está de cavalo. Está invertida a coisa. Mas ele está denunciando. Mudanças podem acontecer na sua vida e no meio dos seus, a partir do momento em que você ser o arauto da sua família, ser o arauto da sua casa. Prega Jesus com a vida, prega Jesus com a oração, prega Jesus com o jejum, prega Jesus com bons ensinamentos. As coisas boas que você aprende na igreja, traz para dentro da sua casa. O marido tá na cachaça, isso é valor invertido, Deus não quer isso. O filho tá nas drogas, o outro tá no lesbianismo, tá tudo perdido, Deus não quer isso. Você precisa se envolver na graça de Deus e repudiar. A Bíblia chega a dizer para nós não comunicar com as obras infrutuosas das trevas, mas condenai-a. Se tem algo errado, não passe a mão na cabeça. Ainda que você não fale todo dia, mas tenha uma posição. Ainda que você não pegue no pé de alguém todo dia, também não precisa disso. Mas você precisa não participar de valores invertidos. Isso, e não ser conivente.
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3: Meu coração ferve com palavras boas. Que fim de noite, gente, especial, hein? Que fim de noite especial nós aqui juntos, né? Bacana demais. Que fim de noite maravilhoso. Deus falando aos nossos corações. Obrigado, querido pastor Wilson, por esta, mais uma vez, né? Nos abençoar aqui no programa Palavras de Vida. Vem aí o dia do evangélico, 20, 21, 22, 23, 4 dias de agosto, 4 noites, e confirmou hoje Juliane Souza. Será uma grande bênção de Deus, um grande evento, direto da Praça da Bíblia, né? Direto da Praça da Bíblia, e você é o nosso convidado mais que especial. Nós continuamos por aqui nesta noite de segunda-feira, na presença do Pai, do Filho e do Espírito Santo. Nós continuamos aqui nesta fé, nesse propósito. Mandar alô, deixa eu ver quem está comigo aqui. É a cantora Adriele Santos participando também. Deixa eu ver aqui mais um nome. Braga participando conosco. Adriana Viana também. Chegou mais alguém aqui. Beto Novaes também participando aqui da nossa programação Palavra de Vida. Então, o Lovinho. Pastor, quero mandar alô para minha esposa Joel, umas filhas Malu e Maila Henrique. Muito, minha vida, que bonito, né? Falar isso aí, bacana demais. Irmã Silvia, também a Lindinalva participando aqui no programa Palavras de Vida. Gente chegando, quando são 22:42. E nós estamos aqui, quarta-feira, pastor Jackson Santos. Nós vamos ter mais abrindo o texto, abrindo a Bíblia, falando de Bíblia, na próxima quarta-feira aqui, às 22 horas, sempre com um tema especial para todos nós, tá bom? Quem vem cantando? É a Daiane Duarte, vem cantando bonito. Aqui, Palavras de Vida, 988461549. Às 23 horas, daqui a pouquinho tem a oração. Eu vou orar por você. Abraço, Joelio Santos, participando aqui conosco também.

cara. E essa é a Daiane Duarte, gente. Ela esteve aqui conosco semana passada com o seu esposo Tiago, com a bênção. Alô, Edinalva Soares, Elivelto Amparo, Geisiane Barros, participando também a Cleidiane.

suave, a graça. É a graça sobre nós. Você vai dormir em paz, pode ter certeza. Deus vai te dar a noite com sono na perfeita paz. Pode ter certeza disso. Tá bom? Já tem a oração. Tem gente chegando conosco aqui. Quem vem comigo? Tem gente falando comigo, que é Xande, participando do nosso programa Palavras e Vida. É, Daiane Duarte cantou bonito. Almir Filho. Almir, não vi o Almir hoje à noite, não. O que aconteceu? Será que ele tava lá? Não vi. Almir. Tem aqui outro nome, Betina, participando também aqui da nossa chamada, da nossa programação Palavras de Vida. 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É o Elmizinho, o Elmizinho tá comigo aqui, cadê a Islaine? Cadê o pessoal participando conosco desta programação que é super e é mais que especial? Telefone 3562 no final, está falando comigo aqui, daqui a pouquinho eu vou ouvir o áudio do nosso amigo aqui, mas desde já muito obrigado. Eu tô com a Bíblia aberta em Mateus capítulo 13, a parábola do bom semeador. Michele Oliveira Bento, esse nome não é estranho, não, esse nome eu conheço. É lá da cidade de Mogi das Cruzes, São Paulo, minha terra. Abraço a todos vocês em Mogi das Cruzes, acompanhando aqui o programa Palavra de Vida pela Jequié FM 89,7. Nós estamos ao vivo pelo aplicativo. A Michele manda paz ao Senhor. Pastora Thaís, a Michele tá por aqui. A Thaís hoje não vem. Newton Cabral também tá aqui comigo, participando conosco. Sidneia também participa aqui. Olha quanta gente boa, quanta gente vai ser abençoado hoje, hein? Delma Nascimento, daqui a pouquinho a gente tem a oração. Eu quero, tá faltando só 8 minutos e eu vou levantar aqui um grande clamor. Não saia daí, fica comigo, eu vou orar mesmo, na fé, na unção, na graça de Deus, vou orar por você daqui a pouquinho, tá bom? Fica aí, eu quero orar por você daqui a pouquinho. Faltando aqui, ó, só 7 minutos para a oração. Michele tá mandando saudades, abraço para a pastora Thaís. E ela tá ouvindo. Meu chicletinho tá ouvindo. Tá em casa lá me ouvindo. Hoje eu dei folga para ela. Dei folga para ela. Muito bem, minha gente. Já eu volto com vocês. É lindo esse louvor, ó.

chegou um momento muito especial, que é o momento de oração. E muitos dos meus irmãos chegando por aqui, como a Elissandra, a Bela, a Tatiana Oliveira, chegando por aqui na nossa chamada, Cainã Lima, Eduardo Santos, Martinha, acho que é isso, Martinha Couto. Confirma aí para mim, são os nossos irmãos e amigos. Pedidos de orações estão chegando por aqui e nós temos um clamor agora. Prepare o seu pedido de oração, prepare o seu copo com água, nós vamos orar por você agora. Você tem um pedido, você tem uma foto para você apresentar a Deus, você tem que acreditar no poder da oração. Nós estamos aqui na fé, no propósito, na presença de Deus. Alô, Deise Santos, Deise Souza, melhor dizendo, li errado aqui. Deise Souza também participando aqui. Deixa eu ver quem tá mais comigo aqui. É a Paula Campos. Paula Campos participando também aqui da nossa chamada. Tô com a Bíblia aberta em Mateus capítulo de número 13 de Mateus, uma mensagem de fé, uma mensagem de esperança para você que está ouvindo. Eu quero acreditar que a semente caiu numa terra boa. Enfrentamos os espinhos, enfrentamos os pedregais, e a primeira semente, irmã Rosilda, irmã Silvia, olha quanta gente chegando por aqui. A primeira semente, ela caiu na beira do caminho. Não foi, olha o que me chama a atenção aqui, gente. Não foi no caminho, foi na beira, no pé do caminho. Que perigo, hein? Eu vou perguntar para você, não se sinta ofendido. Você está no pé do caminho? Você está na beira do caminho? Ou você está no caminho? Hein? Você entendeu essa revelação aqui? Você está no pé do caminho? Na beira do caminho? Ou você está no caminho? Porque essa primeira porção de sementes que o semeador leva caiu no pé do caminho. Ah, minha irmã, que coisa, hein? É, não dá pra ficar no pé do caminho. Tem gente que é igual 007, você não conhece. Como é que é? Tá disfarçado. Uma hora é uma coisa, outra hora é outra coisa. É igual, acho que é camaleão. Cada lugar tá de um jeito. É de acordo com o ambiente. É um pé lá, outro cá. Né? É a síndrome do camaleão. Sabe o que que é isso? Não decidiu ainda. Fica difícil para Deus te abençoar assim, meu irmão. Você não tem lado. Você não sabe o que você quer. Se quer uma coisa, se quer. Aqui, ó. A primeira porção de semente caiu aonde? No pé do caminho. A segunda porção de semente caiu aonde, pastor? Nos meio das pedras. Como é que vai? Como que uma semente vai frutificar no meio das pedras? Não tem como. Fica difícil, fica? Semente no meio da pedra, meu amigo, fica difícil. É sério. Não dá não, não dá não. Não dá, meu amigo. É. A terceira porção de semente cai aonde? No meio dos espinhos. Não dá também, não dá. Não dá. Aí fica difícil, meu amigo. Fica difícil e muito difícil. Não dá, não dá. Ah, mas eu louvo a Deus que a quarta porção de semente, oh glória a Deus, eu creio que é você que está me ouvindo nessa noite. A quarta porção de semente caiu numa terra boa e frutificou. Eu quero acreditar que alguém vai frutificar. Eu quero acreditar. Alguém vai gerar de novo, como cantamos ainda há pouco. Você recebe essa palavra nesta noite, meu amigo? Hein?
sai do meio de pedra, sai do meio de espinho, sai do meio, esse negócio de beira do caminho não dá certo, não, meu irmão. Dá certo, não, meu amigo. Dá não. Pé do caminho, beira do caminho, dá não. Tem que estar no caminho, meu amigo. Tome uma decisão. Deus quer te abençoar, Deus quer entregar algo grande para a tua vida nesta noite, meu amigo. As nossas decisões, precisamos ter decisões sábias. Vocês conhecem essa parábola prontamente? Vocês conhecem a parábola do bom semeador? E nós sabemos a representação. O que é uma semente no pé do caminho? Né? Que vem as aves e comem. Está no pé do caminho. As no meio das pedras são sufocadas. Aqui, a semente que é lançada no meio dos espinhos, a porção cai no meio dos espinhos, ela não consegue. Como é que vai crescer em meio a espinhos? Eita glória, mas eu quero crer que nesta noite de segunda-feira tem semente caindo em terra boa. Alguém vai gerar, alguém vai frutificar, alguém vai crescer, alguém vai prosperar, porque tem terra, tem semente caindo em terra boa. Terra boa, terra boa é o nosso coração, é o nosso coração disposto, meu amigo. É o nosso coração aberto para dizer assim: Senhor, o Senhor é o semeador da minha vida. Senhor, manda, Senhor. Eu sou uma terra propícia. Eu quero frutificar, eu quero dar fruto, eu quero prosperar, eu quero crescer, eu quero avançar, eu quero multiplicar, eu quero adicionar. Eu quero. Isso vai acontecer com você, meu amigo. Está acontecendo com você que está me ouvindo. Abre esse coração seu aí, ó. Abre esse coração e diga: Senhor, frutifica em minha vida. Me ajuda a gerar, Senhor. Me ajuda, meu mestre, meu semeador. Me ajuda, Senhor. É, meu amigo. Deus está à procura de alguém que frutifica. Quer ver, ó? Vamos para uma leitura bíblica em João 15, 16. Assunte. Repare. Presta atenção no que está escrito assim, ó. João 15, 16. Não me escolhestes vós a mim, mas eu vos escolhi a vós e vos nomeeis para que vades e deis fruto e o vosso fruto permaneça. Qual é o seu conselho, pastor João? O meu conselho é você tomar uma decisão em acreditar que você vai frutificar, que você vai multiplicar, que você vai gerar. Para com esse medo, pare com esses espinhos, pare com essa dúvida ao pé do caminho, pare, sai do meio dessas pedras que te atrapalham, essas pedras que te afastam de Deus, esses espinhos que você coloca na tua vida, é você coloca, muitas vezes tem espinho que é nós que colocamos na nossa vida, tem obstáculos que somos nós que criamos para nossa vida. E nós temos que banir, nós temos que tirar da nossa vida e dizer: vem Espírito Santo, porque eu quero frutificar. Vem Espírito Santo, que eu quero gerar. Vem Espírito Santo, que eu quero multiplicar. Eu quero dar fruto. Eu quero frutificar, meu amigo. Esta mensagem é de hoje, ela está quentinha. Que dia é hoje, pastor João? Hoje é dia 27 de julho de 2026. Anote na agenda da tua vida: é tempo de frutificar, é tempo de crescimento, é tempo de multiplicar, meu amigo. Deus não quer você andando para trás, você tem que andar para frente, você tem que ir para frente, você tem que crescer. Parar com esses medos, parar com esses complexos, parar com essas dúvidas, parar com essas situações adversas, esses espinhos. Tira do teu caminho esse espinho, meu amigo. Tira. Tem coisas que nós temos que tirar da nossa vida.
Tira, tem que tirar da nossa vida, tira da tua vida aquilo que te atrapalha, aquilo que te embaraça, aquilo que te escraviza, tira da tua vida. Tira, meu amigo. O Senhor conta contigo, mulher. O Senhor conta contigo, homem. Vamos frutificar, vamos. Eu quero crer que o teu coração é uma terra boa. Não é uma terra espinhosa, cheia de pedregais. Ou a outra que está na beira do caminho, não sabe se vai, não sabe se vem, não sabe o que faz. Aí a Bíblia diz que vem as aves dos céus e comem aquela semente, acabam com aquela semente. É, meu amigo, o semeador está procurando alguém aqui. O semeador está indo na sua casa e dizendo assim: aí, você é uma terra boa? Seu coração está aberto? Seu coração está apto? Está preparado, hein? Hein? O seu coração está disposto a receber a semente para frutificar? O tempo está passando, meu amigo, e o Senhor te chama para frutificar. O Senhor te chama para frutificar na tua casa, no teu bairro, na sua rua, na sua cidade, no teu país. O Senhor te chama para frutificar no meio da tua família, no meio da tua parentela, na sua comunidade, na sua igreja, na sua família, na sua parentela, no seu trabalho, na sua faculdade. O Senhor te chama para frutificar, meu amigo. O Senhor te chama para frutificar. E neste momento eu quero levantar uma oração por você. Eu quero levantar um clamor por você agora. Depois nós vamos cantar aqui, ó. Não me deixe esquecer. Não esqueça. Tem gente que esquece dos grandes feitos do Senhor, esquece de agradecer a Deus, esquece os caminhos que passou para dizer: amigo, obrigado por você que um dia me abraçou, estendeu a mão, você que semeou na minha vida, você que abençoou minha vida. Tem gente que esquece. Esquece. É, esse louvor é bacana demais, não me deixa esquecer. Antes da oração, quero mandar alô para Edileia, acho que é isso, Pereira Leal, deixa eu ver se é isso mesmo, Rosimeira, Débora Abelha, Valmeire Carvalho, Antônio Caires, participando também conosco, a Rosilda Santiago, a Silvia, também participando aqui também da nossa chamada, da nossa oração. São várias telas ligadas aqui e nós vamos agora falar com Deus, em nome de Jesus, Pai. Nessa fé, nesta adoração, nesta presença marcante, nesta presença gloriosa do teu Espírito Santo, aqui eu estou, Senhor, nesta noite. É uma noite de vitória, é uma noite abençoada, é uma noite, Senhor, em que eu clamo a ti, é uma noite que eu clamo a tua presença, Pai, no teu nome, ó Deus das grandezas, ó Deus poderoso na terra dos viventes. Ó Deus maravilhoso, Deus santo, Deus verdadeiro, eu te louvo de todo o meu coração, de toda a minha alma, de todo o meu ser, de todo o meu entendimento, Pai, eu te louvo. E sei que no teu nome obras maravilhosas estão acontecendo agora. Oh meu Deus, oh meu Deus, oh meu Deus, oh meu Deus. Oh meu Deus, essa família, esse casal, esse servo, esta serva, esse pai, esta mãe, esse filho, esta filha, eu apresento, Pai, no teu altar. E creio no teu trabalhar, creio no teu agir, creio no teu operar, meu Deus. Nesta noite de providência divina, nesta noite que o Senhor é o Deus que vai agora no leito da UTI, é o Deus que vai no hospital agora, é o Deus que vai na clínica agora, é o Deus que desmancha o mal agora, que repreende as obras malignas agora, porque alguém vai frutificar, alguém vai gerar, meu Pai. Tira os espinhos, tira as pedras do nosso caminho, porque nós vamos frutificar. Tira a inveja,
inveja, demônio da inveja, eita espírito maligno da inveja, que não quer ver a prosperidade de ninguém, só fala, só murmura, só xinga, espírito da inveja, eu te repreendo, em nome de Jesus Cristo, equipe dos invejosos, eu te repreendo, obra maligna nos quatro cantos dessa cidade, eu repreendo, porque essa cidade é abençoada por ti, Jesus, esta casa é abençoada por ti, Jesus, esse lar é abençoado por ti, Jesus, e por isso eu clamo a ti, meu Pai, é uma noite de vitória, é um final de noite abençoado, para a glória do teu nome, pessoas estão sendo tocadas agora, pessoas estão sendo fortalecidas agora, Pai, pelo teu poder e tua graça, meu Jesus Cristo, eu clamo a ti agora, e sei em quem tenho crido, eu sei que o Senhor ouve as minhas palavras, eu não estou aqui, Pai, em nome do homem, em nome de uma religião, mas eu estou aqui em nome de Jesus, e vidas estão sendo tocadas, vidas estão sendo abençoadas, oh Pai querido, esta mãe, esse pai de família, que precisa do pão na sua mesa, que precisa da provisão, meu Pai, oh Deus grande, oh Deus poderoso, abra as portas agora, oh Deus, assina esta vitória, esta causa, esse dinheiro, essa situação financeira, entra agora com o seu poder, meu Pai, assina essa vitória, porque o Senhor é advogado fiel, o Senhor é justo juiz, meu Pai, que não perde uma, o Senhor não perde uma causa, eu sei que agora o Senhor vai assinar esta vitória para esta família, para a glória do teu nome, meu Deus grande, meu Deus poderoso, Senhor, ouve as minhas palavras, eu ministro a bênção para esta família, para este lar, para esta casa, para esse filho, para esta filha, essa pessoa no sítio, na chácara, na fazenda, no povoado, no distrito, no bairro, na cidade, na avenida, no carro, onde estiver esta pessoa, eu ministro a bênção do Senhor, e eu creio na majestade santa, no poder do Criador dos céus e da terra, Deus fiel e verdadeiro, meu Senhor, a bênção para esta família, a bênção para este lar, a bênção para esta casa, a bênção na vida do teu filho e da tua filha, Pai, nesta noite, Deus, dono do ouro, dono da prata, dono de tudo, meu Pai, tira os medos, tira os complexos, tira, Pai, as timidez, e nesta noite entra com providência divina, tem pessoa que está com o coração abatido, triste, ah, meu Pai amado, ah, meu, com o coração aflito, meu Deus, entra com alegria, cria neste coração, traz esperança, tira esse medo, tira, Pai amado, Senhor Jesus Cristo, seus pensamentos ruins na mente deste homem, desta mulher, pensamentos terríveis, Pai, entra com a libertação, para a glória do teu nome, Jesus, a ti eu clamo, a ti eu busco, eu apresento a ti esse copo com água, meu Deus, essa fotografia representada, esta peça de roupa representando alguém da família, meu Jesus, entra com providência, para a glória do teu nome, Jesus, eu clamo a ti, e eu creio no poder da súplica, eu creio no poder da oração, meu Pai, nesta noite de segunda-feira, onde tiver alguém me ouvindo agora, seja tocado, seja abençoado, seja fortalecido, seja ungido, seja graciado pelo Senhor, Pai. Oh, meu Deus maravilhoso, minha súplica, minha oração por esta família, minha súplica, minha oração por este homem e por esta mulher, meu Pai, nesta noite tão abençoada, nesta noite de vitória para a glória do teu nome, Jesus, para a glória do teu nome, Jesus, para a glória do teu nome, Jesus, eu te louvo, eu te agradeço, Pai, porque eu sei em quem tenho crido, eu sei que o Senhor ouve as minhas palavras,
eu sei que o Senhor ouve a minha voz. Cada um que está comigo aqui, Pai, eu abençoo. O Isaac chegou aqui agora. Irmã Silvia, Deus te abençoe. Tatiana Oliveira, Deus te abençoe, minha irmã. Muito obrigado a você, amigo. Jennifer Santos, Deus te abençoe. Martinha Couto, Deus te abençoe. Edileia Pereira Leal, Deus te abençoe. São tantos nomes, santas pessoas que estão comigo. Alexandre, Deus abençoe sua vida, amigo. Pedi oração aqui, jovem Alexandre, Deus te abençoe. Juntos aqui nesse fim de noite, de segunda-feira, na presença de Deus, na presença do Todo-Poderoso, Deus te abençoe e te guarde. Deus te abençoe e te guarde. Vamos louvar a Deus, vamos. Vamos fortificar. Tira as pedras. Sai da beira do caminho, meu irmão. Ô, meu irmão, quase que não sai minha voz aqui. Sai da beira do caminho. É perigoso estar na beira do caminho. Tira as pedras, tira os espinhos. E deixa Deus abençoar a tua vida. Luanzinho, deixa Deus abençoar a sua vida. Que bênção. Deus te abençoe, Lindy Nalva.

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2: Nosso fim de noite é abençoado, pastor João Macedo, seu amigo. É, amanhã, 22 horas, estaremos de volta, se Deus assim nos permitir. Quero muito louvar, agradecer a Deus por você que nos acompanhou. Nós estamos aqui a serviço da evangelização. E eu louvo a Deus por vocês que nos acompanham todos os dias por este mesmo horário. Tenha paz no seu coração, vai dormir em paz. Sério mesmo, vai dormir em paz, viu? Que a sua terça-feira seja de muita luz, muita graça, muita bondade de Deus. Nós temos culto nesta terça-feira. Eu quase nem divulgo, né, gente? Eu quero também agradecer a vocês que nos encontra. Ah, eu te ouvi. Eu conheço essa voz. Seu programa é uma benção. É muito bacana isso, é bom demais. Então, meu abraço a todos vocês que têm sido incentivadores, ajudadores, mantenedores, ofertantes do programa Palavras de Vida. Estamos aqui e temos um compromisso mensal, né? Todo mês nós cumprimos o nosso compromisso aqui e eu louvo a Deus as pessoas que têm sido tocadas por Deus para abençoar o programa Palavras de Vida. Nosso culto é hoje. Nosso culto é nessa terça-feira. Oh, Jesus maravilhoso. Terça-feira, 19h30. É no alto do Maringá, na rua Bertino Passo. É muito fácil. Subida do Maringá, 71, lá no alto. Viu? Nós estamos ali nesta terça-feira, 19h30. Aguardando você. Estaremos orando por você. O pastor Jackson Santos. Ei, Jackson é uma figura. Estará conosco pregando a palavra de Deus nessa terça-feira, né? É uma bênção. Eu gosto de ouvir ele pregar, viu, gente? Gente boa demais. Gente boa, viu? É gente boa demais da conta, né? 23 horas e 25 minutos. É, foi lançado hoje. Foi feita a divulgação para Dia do Evangelho. Me parece que é 20, 21, 22. Quatro noites de adoração, é bênção, hein? Na Praça da Bíblia. E uma das cantoras é essa aí, a Juliane Souza. Essa música ela canta com seu marido, seu esposo Léo Brandão, Eu e Minha Casa. Olha que bonito, ó.
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2: Que bênção, nós precisamos disso, gente, de paz. Precisamos de orar pela nossa cidade, pelo nosso estado, pelo nosso país, né? Vamos orar para que tenhamos uma vida abençoada por Deus, uma vida próspera na presença do Senhor. E qual o caminho, pastor? É você orar a Deus, pedir a Deus sabedoria, né? Sabedoria na hora de você votar, né? Tá bom? Pedir a Deus sabedoria. A Bíblia diz que quando o justo governa, o povo se alegra. Mas quando o ímpio governa, o povo se lamenta, chora, né? Só Jesus. Então louva a Deus por este grande evento, onde o povo de Deus estará levantando clamores pela cidade de Jequié. E por que não dizer, orar pela nossa Bahia, pelo nosso Brasil, a Deus abençoar o lugar onde nós estamos, né? Que é a nossa cidade, o nosso estado, o nosso país. Deus é bom. Então tá aí, vamos cantar, Juliana, canta um pouquinho, vai.

0: assim, nós estamos finalizando o programa Palavras de Vida. O telefone comercial, né? O telefone comercial é lá da loja, que você pode falar a partir das 8 da manhã, é o 999-53-93-21. 999-53-93-21. Eu vou ficando por aqui. Boa noite a todos. Obedecendo Jesus, foi ele que mandou pregar, não foi?
1: Jerusalém.
0: Bom demais estar aqui. Abraço fraterno, saúde, paz, prosperidade.
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0: Ó, fica no pé do caminho, não, pelo amor de Deus. Pé do caminho é complicado, viu? Pé do caminho, beira do caminho, não dá certo isso não. É, no meio das pedras, no meio dos espinhos, isso não dá certo. Tem coisas que precisam ser banidas, excluídas da nossa vida. É, há um ditado que diz que ninguém tropeça em montanha. Às vezes são pedras, pequenas pedras, que o homem escorrega. Precisamos ter as decisões de fazer de nós uma terra boa, uma terra para frutificar para a glória de Deus. Minha gente, já estou indo, mas eu prometo voltar amanhã, se Deus assim nos permitir. Uma ótima noite, uma boa terça-feira. Fiquem na bênção, fiquem todos na paz do Senhor Jesus.

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Boa noite, meu amigo, minha amiga. Que bom ter você aqui com a gente, mais uma vez. Eu sou Jorge Ventura e este é o Songs by Night, o seu refúgio, o seu oásis de serenidade, para este momento de tranquilidade que a gente busca e encontra juntos. É sempre uma alegria imensa saber que você nos acompanha, que nos permite entrar na sua casa, na sua vida, para compartilhar esse espaço de afeto e conexão. O Songs by Night nasce do desejo de abraçar a alma, de ser aquela companhia

nesta nossa primeira parte do programa, vamos juntos celebrar a vida, o amor e a esperança. Vamos ouvir histórias que tocam, recados que emocionam e deixar a poesia nos envolver. Lembrando sempre que a fé nos guia e nos fortalece. Acreditamos que a música tem o poder de curar, de inspirar, de nos fazer sentir menos sozinhos. E é exatamente isso que buscamos oferecer a você. Um abraço sonoro, um convite à reflexão, uma dose de otimismo para seguir em frente. Sinta-se em casa, sinta-se à vontade. Que esta noite seja leve, repleta de boas energias e de canções que falam direto ao seu coração. Vamos começar essa jornada musical de um jeito muito especial, com uma música que tem uma energia incrível, que nos lembra da força dos sentimentos que transcendem tudo. Prepare-se para se envolver. É Drake e Michael Jackson, juntos, em Don't Matter to Me.

noite, queridos ouvintes. Que a paz encontre seu caminho até você, onde quer que esteja nos ouvindo, nesta primeira parte do nosso Songs by Night. É um prazer ter sua companhia, sua presença única. E neste momento de fé, de conexão, quero compartilhar uma mensagem de esperança, de um dos salmos que nos trazem tanta luz. Ouça com o coração. O Senhor é a porção da minha herança e do meu cálice. Tu sustentas a minha sorte. As linhas caíram-me em lugares deliciosos. Sim, coube-me uma formosa herança. Bendirei ao Senhor que me aconselha. Até de noite me ensina o meu coração. Tenho posto o Senhor continuamente diante de mim. Porquanto Ele está à minha mão direita, nunca vacilarei. Portanto, está alegre o meu coração e se regozija a minha glória.

noite, meu amigo, minha amiga. Que bom ter você aqui, pertinho, nesse abraço de rádio que é o Songs by Night. Estamos juntos, né? E é tão bonito ver como a gente se conecta, mesmo à distância, através das histórias que chegam aqui, dos recados que tocam a alma e daquelas melodias que fazem o coração vibrar. É um privilégio, de verdade, poder compartilhar esses momentos com você. A vida, às vezes, parece um quebra-cabeça, com peças que se encaixam e outras que teimam em não se encontrar. Mas é justamente nessas buscas, nessas pausas para reflexão, que a gente encontra a força, a poesia que mora em cada um de nós. Lembrar que a beleza está nos detalhes, nos pequenos gestos, no sorriso despretensioso. É como uma canção suave que nos lembra que o amor, o otimismo, a fé são combustíveis para nossa jornada. E que o abraço de uma boa música pode ser o porto seguro que a gente precisa para seguir em frente, para entender que cada sentimento, cada experiência, por mais desafiadora que seja, tem um propósito. Nessa primeira parte do nosso encontro, a gente já navegou por emoções intensas, por melodias que acalmam, que inspiram. E a gente continua essa viagem, claro. Mas antes, vamos fazer uma breve pausa. Um tempinho para você respirar, para a gente se reencontrar daqui a pouquinho. Enquanto isso, aproveite para um café, para um momento seu. Não sai daí, tá? O Songs by Night volta já já, com mais canções para abraçar a sua alma, mais histórias para tocar o seu coração. Fique conosco.

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Boa noite, queridos ouvintes. Que bom que você está aqui. Estamos de volta para a segunda parte do nosso Songs by Night, o seu refúgio, o seu oásis de serenidade. É um prazer imenso ter a sua companhia, sentir essa conexão que nos une, mesmo à distância. Sabe, a vida é um convite constante à entrega, não é mesmo? A gente se entrega a um amor, a um sonho, a um momento. E às vezes, a maior força está justamente em permitir que o coração nos guie, em se render ao que ele realmente deseja. Não é um sinal de fraqueza, mas de coragem, de pura autenticidade. E é com essa sensação de entrega, de um amor que transborda e nos impulsiona, que eu te convido para a nossa próxima melodia. Uma canção que marcou época lá em 1990, com as vozes inconfundíveis de Ann Wilson e Robin Zander. Prepare o seu coração, porque ela vai te abraçar. Vem aí, Surrender to Me.

Oeste, meu querido ouvinte, minha querida ouvinte. Que bom ter você aqui pertinho nessa nossa segunda parte do Songs by Night. É sempre um presente, uma alegria imensa poder compartilhar esses momentos de afeto e reflexão com cada um de vocês. Sabe, a gente recebe tantas mensagens lindas, tantos recados cheios de carinho e verdade. E eu sempre digo, esse programa é feito por vocês, para vocês. É essa conexão que nos fortalece, que nos inspira a seguir em frente, a encontrar beleza em cada pequeno gesto. E por falar em beleza, eu tenho aqui em minhas mãos uma mensagem especial que chegou pelo nosso WhatsApp do coração. É uma poesia, dessas que tocam a alma e fazem a gente sentir que não estamos sozinhos, nunca. Um ouvinte que prefere manter o anonimato compartilhou essas palavras que eu faço questão de dividir com você agora. No silêncio que a noite convida, um abraço invisível se faz. Em cada estrela, uma vida. Em cada canção, a paz. Que a luz que nos guia, mesmo em escuridão, seja a mais pura melodia, a força do nosso coração. Que lindo, não é? A gente sente a alma de quem escreveu cada verso. E eu quero agradecer de coração a essa pessoa tão sensível que nos enviou essa pérola. É exatamente essa a essência do nosso Songs by Night. Encontrar a luz, a melodia, a força do coração. Mesmo quando o mundo parece nos convidar ao silêncio. Que essa mensagem acenda em você a chama da esperança, do amor, da fé. Que você se sinta abraçado, valorizado, único. Porque é isso que você é, aqui com a gente. Eu sou Jorge Ventura e seguimos juntos nessa jornada de emoções.

Boa noite, amigos e amigas de alma. Que bom ter você aqui com a gente, nesse abraço de carinho que é o Songs by Night. A gente segue navegando juntos por essas emoções, por essas histórias que tocam o coração e nos lembram da beleza de cada momento. Quero mandar um carinho especial para você que está trabalhando agora, que faz a sua parte para que a vida siga, seja qual for a sua função. Sua sintonia é um presente para nós. E para você que nos ouve em casa, sozinho ou acompanhado, sinta-se abraçado por essa melodia que acalenta. Daqui a pouquinho, na próxima parte do nosso programa, teremos mais momentos de paz e inspiração para você. Mas antes, vamos para um pequeno intervalo, um respiro musical. Já voltamos com mais Songs by Night.

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Boa noite, meus queridos amigos e amigas que nos acompanham aqui no Songs by Night. Que alegria ter você de volta, pertinho do meu coração. Estamos de volta para a sétima parte do nosso encontro. E é sempre um privilégio compartilhar esses momentos de paz e reflexão com cada um de vocês. Sabe, é nessa sintonia que a gente encontra um porto seguro, um espaço para a alma respirar, para a gente celebrar o amor e a vida em cada nota. E mais adiante, nesta mesma parte do programa,

noite, meus queridos ouvintes do Songs by Night. Que alegria ter vocês comigo nesta que é a nossa sétima parte do programa. É sempre um prazer, uma honra compartilhar esses momentos de pura emoção e conexão. Aqui a gente sabe, o coração fala mais alto. E quanta história linda chega até nós. Recebemos tantos recadinhos, tantas declarações. Lembro agora de um que me tocou profundamente. Alguém se abrindo, dizendo o quanto ama, o quanto sente falta, o quanto a vida ganhou cor com a presença do outro. Ah, o amor, ele é realmente a força mais bonita que existe, não é mesmo? É lindo ver como a gente se encontra, se reconhece, se completa, mesmo à distância, através das ondas do rádio. E é exatamente essa magia que nos une, que nos faz sentir que não estamos sozinhos, que há sempre uma melodia, uma palavra, um abraço a nos esperar. Por isso, para celebrar esses sentimentos, essa fé na vida e no carinho que nos move, eu preparo cada canção com muito afeto. A próxima melodia, por exemplo, é um convite à reflexão, um bálsamo para a aula, e eu a ofereço a todos vocês que sintonizam a nossa estação, que abrem o coração para o Songs by Night. Para você que ama, para você que sonha, para você que simplesmente está aqui comigo, sentindo a vida.

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Boa noite, meus queridos amigos. Que bom que estamos de volta, juntos, nesta oitava parte do nosso Songs by Night. É sempre um privilégio ter a sua companhia, sentir essa conexão que nos abraça e nos faz perceber que não estamos sós, mesmo quando o mundo parece distante. E, falando em caminhos, um provérbio antigo nos lembra que a perseverança é a mãe do bom êxito. Às vezes o coração aflito se

faz parte da sua jornada. E é nessa jornada que a gente encontra a força, a beleza, o amor que nos impulsiona. Acredite no que você sente, na sua capacidade de seguir em frente, de florescer, de amar. Essa é a magia da vida, essa é a melodia que toca a nossa alma. E para seguir nessa sintonia de esperança e reflexão, prepare o coração para uma canção que fala de um jeito tão único sobre as escolhas e os caminhos que traçamos. Com vocês, James Ingram, e um clássico que nos faz pensar: There's no easy way.

ouvinte, meu amigo, minha amiga. Que bom ter você aqui, me fazendo companhia nesta oitava parte do nosso programa, o Sons by Night. É sempre um prazer, uma honra, poder compartilhar este

ela traz. Cada cicatriz conta um caminho percorrido. Cada suspiro é um sopro de vida. E não se esqueça, a gentileza. A gentileza no olhar, na palavra, no gesto, é o que transforma o mundo, o que nos conecta de verdade. É a melodia mais bonita que podemos tocar. Permita que a esperança seja sua bússola, que o amor seja seu porto seguro. Respire fundo, sinta a emoção que se aproxima. A próxima canção já vem, e ela é pra você.

noite, meu amigo, minha amiga. Que bom ter você aqui comigo, nos embalando nessa melodia que acalma a alma. Chegamos ao final da nossa oitava parte do Sons by Night e é sempre um privilégio compartilhar esses momentos de carinho, de reflexão e de pura emoção. Sua companhia é o presente mais bonito que eu poderia receber. A gente vai fazer uma pausa rápida agora, um respiro, mas não se afaste. Daqui a pouquinho, Jorge Ventura está de volta, com mais histórias, mais abraços em forma de canção e mais poesia para o seu coração. Fique conosco, que já já a gente segue essa nossa jornada de afeto. Muito obrigado por tudo, pela sua confiança, pelo seu calor humano. Volto já.

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Boa noite, meu querido, minha querida. Que alegria imensa ter você de volta aqui no Songs by Night. Estamos de volta para a nossa nona parte do programa e sinto que a cada minuto nossa conexão se aprofunda, não é mesmo? É um privilégio, uma verdadeira honra poder compartilhar esse espaço de afeto, de escuta, de carinho com você. A vida, às vezes, nos apresenta desafios que parecem intransponíveis, momentos em que a gente se sente pequeno. Mas lembre-se, a força que reside em você é imensa. E é nesses instantes de vulnerabilidade que a gente encontra a verdadeira beleza da superação, a poesia que existe em cada cicatriz. É sobre isso, sobre essa capacidade de se reerguer, de florescer novamente, que vamos ouvir agora. Com toda a emoção e a sensibilidade que só a música pode nos trazer, prepare o coração para Demi Lovato e a canção Skyscraper.

noite, meu amigo, minha amiga. Que alegria ter você aqui, nesse nosso abraço caloroso do Songs by Night. Chegamos juntos e que bom, a mais uma parte do nosso programa. Agora na nona parte. E a gente segue construindo essa ponte de carinho, de afeto, de pura emoção. Sabe, muitas vezes a vida nos coloca em encruzilhadas, em momentos que parecem pedir mais força do que a gente tem. Mas eu quero te lembrar, com toda a ternura do meu coração, que existe uma força maior, um cuidado que nos envolve, uma luz que nunca se apaga. É a fé que nos guia, a esperança que nos impulsiona, a certeza de que não estamos sozinhos, mesmo quando tudo parece incerto. Deus, com sua infinita bondade, está sempre ali, tecendo os fios da nossa história, transformando nossas dores em aprendizados, nossas lágrimas em orvalho de um novo amanhecer. Acredite na beleza do recomeço, na capacidade que você tem de superar, de amar, de florescer, não importa a estação. É nesse espírito de renovação e de fé que convido você a se deixar levar pela próxima melodia. Uma canção que vem para tocar sua alma, para abraçar seu coração e sussurrar palavras de otimismo e amor. Fique com a gente, porque a jornada continua.

noite é nossa, não é mesmo, amigos do Songs by Night? É sempre um prazer enorme ter a sua companhia, sentir essa conexão que só a música e as boas histórias conseguem trazer. A gente se acolhe, se entende e busca sempre a beleza em cada instante. Manda um abraço apertado para cada um que está sintonizado, com o coração aberto. Daqui a pouquinho, na próxima parte do nosso programa, tem o nosso querido quadro Minha História, recheado de emoções e lições de vida. Não saia daí, viu? É só um instante e a gente já volta com muito mais para você. Até já!

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Boa noite, meus queridos amigos da alma. Que alegria imensa poder estar de volta aqui com vocês, neste nosso refúgio noturno, o Songs by Night. Estamos na décima parte do nosso encontro, e é sempre um privilégio compartilhar esses momentos tão especiais, onde cada história, cada recado, cada canção se entrelaça e forma essa teia de afeto que nos une. É como se a gente estivesse numa sala aconchegante, conversando de coração para coração, não é mesmo? A vida às vezes nos apresenta ventos fortes, desafios, mas também nos traz brisas suaves, toques delicados que nos lembram da beleza de sentir, de amar, de viver. E por falar em vento, em algo que nos move, que nos inspira, prepare o coração para a próxima melodia. É uma daquelas que embalam a alma, que nos faz flutuar nas lembranças mais bonitas, nos sentimentos mais puros. Uma canção que, sim, é como o vento. Fique com a gente, porque agora, com toda a emoção, temos Patrick Swayze.

ter você aqui com a gente nessa nossa décima parte do Songs by Night. A vida, ela é um presente, né? Mas a gente sabe que nem sempre é fácil. Às vezes o coração aperta, a gente se sente um pouco perdido, buscando um abraço, uma luz. E é nessas horas que a gente se lembra de algo tão fundamental: a fé. Não como uma fuga, mas como um refúgio, um porto seguro dentro da gente. É a certeza de que não importa o que aconteça, existe um amor maior que nos envolve, uma força que nos sustenta, que nos dá a capacidade de seguir em frente, de encontrar beleza até nas pequenas dores.

Boa noite, meus queridos ouvintes de coração. Que bom ter você aqui comigo, nessa nossa jornada de afeto e boas vibrações. É sempre um prazer enorme, uma alegria sincera, compartilhar esse tempo com cada um de vocês. A gente se conecta, não é? E essa é a beleza do nosso Songs by Night. Agora, vamos fazer uma pequena pausa, um respiro para a alma. Mas eu volto já já, não saia daí, porque na próxima parte temos o nosso querido quadro Minha História, com mais relatos que inspiram e emocionam. Um abraço apertado para todos vocês e até

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Boa noite, meu querido, minha querida. Que bom que você está de volta aqui com a gente, no Songs by Night, neste seu refúgio de carinho e boa música. É um prazer imenso ter você pertinho, sentindo essa energia que a gente troca, essa conexão que nos faz sentir tão únicos, tão especiais. E falando em sentimentos que nos unem, eu tenho uma linda história de amor para compartilhar com você. Daqui a pouquinho, na próxima parte do nosso programa. Uma daquelas que aquecem a alma e nos lembram do poder transformador de um grande afeto. Então, não sai daí, não se desconecta, porque a gente tem muito mais emoção para viver juntos. E agora, para embalar ainda mais o seu coração, prepare-se para ser abraçado por uma melodia que é pura poesia. Uma canção que celebra o amor em sua forma mais linda e verdadeira. Com Pio Bryson e Roberta Fleck, para você, Tonight I Celebrate My Love.

noite, meu amigo, minha amiga. Que bom ter você aqui com a gente nesta 11ª parte do nosso Songs by Night. É um prazer, uma honra ter a sua companhia, sentir essa conexão que só a música e as histórias de coração para coração conseguem criar. Sabe, eu tava pensando, como o amor é um bálsamo na nossa vida. Ele chega de mansinho, muitas vezes sem a gente esperar, e transforma tudo. Não é só aquele amor que arrebata, que tira o fôlego, é também o amor que acalma, que entende, que abraça as nossas dores e nos ajuda a ver a beleza, mesmo nos momentos mais desafiadores. É aquele olhar que encontra a força em nós quando a gente mesmo não consegue enxergar. É a mão estendida que nos levanta, a palavra que conforta, o silêncio que compreende. Cada um de nós tem uma história de afeto para contar, um pedacinho de carinho que nos moldou, que nos fez quem somos. E é nessa troca, nesse compartilhar de sentimentos, que a gente se encontra, se fortalece. O Songs by Night é esse espaço, um refúgio para a gente celebrar a vida, o otimismo, a fé e, claro, todas as formas de amor que nos tocam e nos movem. Que esta noite continue a ser de serenidade e de boas vibrações para você. Fica por aí, que a gente segue com mais uma melodia especial.

noite, meus queridos amigos e amigas que nos acompanham aqui no Songs by Night. Que bom ter você pertinho de mim. Não importa onde esteja, sinta esse abraço que atravessa o rádio e chega direto no seu coração. Nessa nossa jornada de afeto, de histórias, de canções que falam a alma, a gente busca sempre essa conexão verdadeira, esse refúgio que nos acalma e nos faz sentir mais humanos, mais amados. É um privilégio compartilhar esses momentos com você. A vida, com suas curvas e surpresas, nos ensina que a beleza está em cada instante, em cada sorriso, em cada lágrima que nos purifica. E é com essa sensibilidade que seguimos. Agora vamos fazer uma pequena pausa para os nossos comerciais. Um respiro breve, mas já já a gente volta com mais Songs by Night, com mais emoção e mais música para embalar a sua noite. Fique com a gente, não saia daí, porque a nossa conversa, a nossa troca, está apenas começando nesta 11ª parte do nosso programa.

Boa noite, meu amigo, minha amiga. Que bom ter você de volta aqui no Songs by Night. É sempre um presente, uma alegria imensa sentir essa nossa conexão, essa energia que flui. E olha, estamos chegando na nossa 12ª e última parte deste nosso encontro. Parece que o tempo voa quando a gente se permite sentir, não é mesmo? Mas ainda temos momentos lindos, reflexões e, claro, muita música para embalar sua alma. Quero que você aproveite cada segundo, cada nota, como se fosse um abraço. Porque no fundo, é isso que a gente busca. Esse aconchego, essa serenidade que a música nos traz. E para começar esta parte final, com toda a emoção que a noite merece, prepare o coração para uma voz que traduz paixão. Vem aí, com toda a sua força e sensibilidade, Gloria Estefan, com o clássico Don't Wanna Lose.

Boa noite, meus queridos amigos e amigas que nos acompanham aqui no Songs by Night. Que alegria imensa, que satisfação ter a sua companhia, a sua escuta atenta, o seu coração aberto durante estas últimas horas de programa. É um privilégio, de verdade, saber que estamos juntos, construindo essa jornada de afeto, de música, de poesia, de alma. Eu sou Jorge Ventura e para mim, cada um de vocês é único, especial. Nesta 12ª parte do nosso encontro, eu queria dividir com vocês uma reflexão sobre as histórias de amor. Sabe, não aquelas de cinema com roteiros perfeitos, mas as da vida real. As que nascem de um olhar despretensioso, de um sorriso que te desarma, de uma gentileza que marca. Lembro de um ouvinte que me escreveu uma vez, contando como encontrou o grande amor da sua vida no meio de uma tempestade. Literalmente. O carro dela quebrou, ele parou para ajudar. E daquele caos, daquela chuva forte, nasceu a mais linda das calmas. Um amor que veio para acalmar a alma, para ser abrigo. E é assim muitas vezes que o amor chega, não é? Sem avisar, sem pedir licença, transformando o que parecia ser apenas um dia comum em um marco na nossa história. Ele nos ensina a ter fé, a acreditar que a beleza pode florescer mesmo nos momentos mais inesperados. Acredite no poder do amor, na força dos encontros, na bondade que existe em cada coração. Que a gente possa sempre enxergar a poesia que existe nas nossas próprias vidas, nas nossas próprias histórias. E para embalar esses sentimentos, essa fé no amor e na vida, vamos seguir com mais uma canção que toca a alma, que abraça o coração. Fique comigo, porque a noite ainda reserva muitas emoções aqui no Songs by Night.

noite, queridos amigos, amigas, corações que batem por aqui e que fizeram de mais esta jornada um momento tão especial. Chegamos, sim, ao fim da nossa 12ª e última parte do programa e o coração já sente um aperto, a saudade batendo na porta. É sempre um privilégio e uma honra imensa.

se transforma num elo, numa ponte de afeto que nos une, mesmo à distância. Eu, Jorge Ventura, me sinto o anfitrião mais sortudo do mundo por ter vocês como meus convidados de honra neste nosso refúgio noturno. É aqui que a gente celebra a vida, o otimismo, o amor, em suas mais diversas formas, e encontra beleza até mesmo nas nossas dores, não é mesmo? A poesia da vida está em cada um de nós. Que a paz e a serenidade que buscamos e encontramos juntos por aqui continuem a iluminar seus caminhos. Que a esperança seja sempre uma chama acesa e que o amor, ah, o amor, seja a melodia que embala seus sonhos. Muito obrigado pela companhia preciosa, pela escuta atenta, pelo carinho de sempre. Vocês fazem a magia acontecer. Mas não se preocupem, essa é apenas uma despedida temporária. Em breve estaremos de volta, com mais emoção, mais histórias, mais canções que tocam o coração e mais da nossa jornada de afeto, aqui no Songs by Night. Um grande abraço, uma noite de descanso abençoado e até a próxima. Fiquem bem, fiquem com a música.

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0: bater, já verá mais um forró bodó da melhor. Aqui pela minha, pela sua, pela nossa GQFM, a dona do primeiro lugar, viu? Muito bom dia, muito prazer, eu sou o velho Vadalco, o velho mais alegre do rádio brasileiro, nessa sua terça-feira, viu? Já acordando você, ou então já te fazendo companhia pra você que já tá acordado desde cedo, e ligadinho aqui na GQFM, que maravilha! Muito obrigado pelo carinho da sua audiência, muito obrigado por sempre estar conosco. É, nós sem vocês não somos nada, não somos nada. Terça-feira, mais um Forró Bodó. Bom dia, aqui no Forró Bodó tem muita alegria, tem piada, tem música boa. É isso aí, minha gente, vamos começar nossa terça-feira com muito mais forró na vitrola. Que maravilha, hein, Gudo?
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Modão da Melhor, todos os dias nós está aqui, gente, acordando você, ou acordando com você, ou te pegando aí você que já tá acordado, é maravilha, acorda cedo, né, vai pra roça, ah, a gente trabalha na cidade, que maravilha, ah, tá preparando os meninos pra levar pra escola, ah, já é bom demais, rapaz, eita, que maravilha, gente. Quero dizer o seguinte pra você, olha, como diz aí o signo nordestino, né? É, pra buscar a felicidade, tu precisa dar uma voadora na tristeza, passar por riba das dificuldades e mandar o pessimismo pra baixo. Já dá, já sabe o que é, né?

0: vida, vamos nos alegrar, vamos ser mais fortes. Gente, faça igual a... Deixa eu ver o nome dela, dá o nome da mulher aí. Tá sempre participando aqui, tadinha. Ela tava até com dificuldade aí, mas nós não temos condições de ajudar nesse sentido, né, Bicudo? Não, infelizmente nós não temos. Se nós pudéssemos, era bom demais. Eu faço esse programa aqui como missão, viu, gente? Como missão. Porque eu, na verdade, eu não tenho nem dinheiro, às vezes, nem pra coisar, mas a gente vai vivendo aqui. Mas ela tá sempre aparecendo, mandando mensagem pra nós, tá sempre ligadinho com nós. É a Simone, né? Né, Simone? Obrigado pela sua participação, obrigado por estar sempre ouvindo o Forró Bodó da Melhor. Faça como a Simone, gente, viu? Faça como a Simone, inclusive o nome dela já tá aqui no balaio. Pra quem sabe aí, ela será mais uma sorteada aí pra ganhar brinde aqui do Forró Bodó da Melhor. A gente sorteia cada semana o beiju, né? Beiju lá da Bom Biju, Bom Biju, é uma maravilha, Bom Biju, Bom Biju, tem de coco, tem de zero açúcar, tem de sabor lá, recheio de goiaba, né? Uma maravilha. E também a gente sorteia a camiseta GQFM, criativa GQFM. Todos vocês que mandam mensagem pro zap da produção do Forró Bodó, tá participando aí do sorteio, viu? E a gente tá sempre sorteando aqui. Pode ficar tranquilo se caso você mandar sua mensagem falada ou escrevida, mas eu não falar na hora, não falar no dia, mas o seu nome já tá aqui registrado nos registros aqui, nos contatos do zap da produção do Forró Bodó da Melhor. Você pode ficar tranquilo que o seu nome tá no balaio e assim que possível a gente vai falar o nome aqui, além de estar participando do sorteio. E aí se for sorteado aí que é falada mesmo, não é isso? É uma maravilha, Bicudo!
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0: E esse dia seja um dos melhores dias da sua vida! 4:45, 4:45, bom dia!
2: Bom dia!

0: mais música e muito mais alegria só aqui no Forró Bodó da Melhor.
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0: Música, informação, piada e alegria, mas agora chegou a hora da gente ir garantir a papa das crianças, né? Vamos break, como é que é, hein? Fala mais alto, fala mais perto de mim.
2: Ah, babu, não sabe nem falar.
0: Burro, é você.
2: Não sabe nem falar essa palavra, velho.
0: Break.
2: Uma palavra tão fácil de falar, esse cara não sabe falar.
0: Você que é que não sabe. Eu sei, você que fica dando uma de sabido, né? Vamos pro break, vamos garantir a papa das crianças e nós voltamos já.

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6: Abrindo a Bíblia, vamos falar de uma mulher chamada Maria Madalena. Algumas pessoas pensam que Madalena foi prostituta. Não, a Bíblia não diz isso, que Maria foi prostituta. O que a Bíblia diz é que Jesus expulsou dela 7 demônios. Maria Madalena foi uma das mulheres que foi mais assim acionadas por Jesus. Inclusive, quando Jesus ressuscita, Jesus aparece a Maria Madalena, que foi cuidar do corpo dele, que foi ao sepulcro, e Jesus manda que Maria Madalena vá aos discípulos, à igreja, e diga que ele ressuscitou. Veja que mulher que foi contemplada por Deus e abençoada. Mesmo tendo vários demônios, Jesus expulsou dela, mas Jesus não discriminava as mulheres. Se tem alguém que valorizava as mulheres, esse era Jesus. Falando de Maria Madalena no Abrindo a Bíblia.
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1: Opa, tamo de volta.
2: O velho mais alegre do Brasil.
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1: 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Tamo de volta com o Forró Bodó da Melhor. E nós vamos aí com muito mais música, muito mais alegria no seu rádio. Obrigado a você que nos ouve, aonde quer que você esteja. Pessoal nos ouvindo na roça, na fazenda, no carro, nos comércios. Todo mundo ligado aqui na GQFM 89,7, a dona do primeiro lugar. Vamos continuar com muito mais forró aqui na GQFM.

0: muito mais alegria já aqui no Forró Bodó da Melhor.
1: Veio o Vandal, o seu dia muito mais alegre.
0: É, eu desejo que esse dia seja um dos melhores dias da sua vida. Terça-feira, rapaz. E acabou o programa Forró Bodó de hoje. Amanhã nós estamos aqui novamente, viu? Desejo pra vocês uma ótima terça-feira. Uma terça-feira bem positiva, bem produtiva, tá bom? Amanhã estamos de volta. Continue aí na programação da GQFM, na dona do primeiro lugar. Tchau, tchau, gente. Até amanhã.
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0: bom dia. Está começando de bem com a vida. Hoje é terça-feira, 28 de julho de 2026. E eu te desejo um ótimo dia, uma terça-feira maravilhosa. Que a graça, que a bênção, que a misericórdia do Senhor Jesus Cristo esteja sempre com você, lhe enchendo de saúde, de paz, de alegria de viver. Bom dia, bom dia, bom dia. E lembre-se, não crescemos quando as coisas ficam fáceis. Não, sim quando nós enfrentamos os desafios. São os desafios que nos fazem crescer dia após dia. Então, que seus desafios sirvam para seu crescimento. Um ótimo dia para você, obrigada sempre pelo carinho. Uma manhã maravilhosa, tudo que eu te desejo nesta terça-feira. Aos aniversariantes de hoje, felicidades e tudo de bom para você. Uma ótima manhã, obrigadão pelo carinho. 5h38.
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0: Começamos com elas, marcianas, porque brigamos. Bom dia, meu bem, uma manhã maravilhosa.

0: do Doce Mistério. Bom dia, bom dia. 5h45 aqui na programação da GQFM e a turma tá mandando mensagem, meu abraço super especial, bem carinhoso pra essa turminha que acorda comigo bem cedinho, tá na GQFM, tá de bem com a vida, um abraço, bom dia, seu Osvaldo das bananinhas caramelizadas, um abraço, seu Osvaldo, bom dia, muito obrigado pelo carinho, acorda menina, tá na hora, um abraço, bom dia pra minha querida Cida do Segredo. Oi, Cida, bom dia, meu bem, que Deus te abençoe, te dê um ótimo dia. Carlito, bom dia, tá em Jaguaquara.
1: Bom dia, Nassi. E aí, Nassi, como é que tá você, tudo bem?
0: Tudo bem.
1: E aí, Nassi, toca aí a música de Roberta Miranda, São Tantas Coisas.
0: Ai, boa.
1: Toca aí, Nassi, pra gente ver essa música.
0: Toca.
1: Aí, manda bom dia pra Cida, bom dia pra Bia, bom dia pra Irene de São Paulo, bom dia pra Vovó Rocha, bom dia pra Zé Empório, bom dia pra Osvaldo das Maninha Cairó.
0: Já acordou.
1: E todos os ouvintes aí que tá ouvindo aí, Jadir, todos os ouvintes, um bom serviço pra você.
0: Obrigada, um abração pra você, meu amigo querido Carlito, tá em Jaguaquara, tá ouvindo a GQFM, um abraço, bom dia, é sempre maravilhoso contar com essa audiência incrível aqui da GQFM. Nancy, bom dia, coração, bom dia, manda alô pra seu Zezinho, pra José Santana, pra Lene da Plasticouro. Ô Diogo, será que Lene tá ouvindo mesmo? Menino, Lene deve estar dormindo essa hora, um beijo, bom dia pra Lene, meu querido Val Rocha e Manoel Vitorino, bom dia, meu bem.
2: Bom dia, Nancy.
0: Bom dia, meu
2: minha
0: querido.
2: Fonte de inspiração,
0: oh,
2: minha
0: obrigada.
2: Top do rádio.
0: Deus
2: fazer igual Nayara, podóloga.
0: É.
2: Fechação.
0: Fechação brigou, porque eu fiz a
2: quero começar
0: vigília.
2: Agradecendo a Deus pela noite que tive e a oportunidade de mais um dia, Nancy.
0: Sim,
2: gostaria obrigada. De mandar um bom dia para meu amigo de trabalho aqui, Bruno Oliveira.
0: Oi, Bruno.
2: A Santinha.
0: Santinha.
2: Da Santa, na Zumburana.
0: Sim.
2: Bom dia também pra Geison, mototaxista.
0: Já acordou.
2: Dona Cida. Bom dia também pra Isaías, cabeleireiro, Dona Madinola.
0: Maravilhosa.
2: Dar aquele talento no seu cabelo.
0: É mesmo.
2: Mudar o seu visual.
0: Você viu que lindo.
2: O lugar certo é Isaías, cabeleireiro, Rua Iquara.
0: É
2: bom dia
0: aí.
2: Também pra nosso amigo Paulão,
0: isso.
2: Lá em Oriente Novo. Enfim, bom dia a todos que estão curtindo este programa Líder de Audiência. Bom dia, Nancy, que todos nós tenhamos um dia iluminado. Bom dia também pra Carlito em Jaguaquara.
0: Isso mesmo, e faltou gente.
2: Ô, Nancy, voltando
0: sim.
2: Aqui, esqueci de mandar um bom dia aí pra Djalma Teixeira, lá em
0: isso.
2: São Paulo.
0: Isso.
2: E se possível, eu gostaria de ouvir a música de Jaine, Dia de Formatura.
0: Oh, essa música é linda, linda, linda mesmo. Um abraço, bom dia, meu querido Val Rocha, uma manhã maravilhosa pra você. Obrigada sempre pelo carinho, por essa audiência incrível. É a audiência da GQFM, já que você falou nele, vou falar com ele. Djalma, meu bem, bom dia.
3: Bom dia, minha rainha do rádio.
0: Oh,
3: sempre gratificante acordar, escutando essa voz potente nessa GQFM, nesse programa lindo e maravilhoso de bem com a vida.
0: Obrigada.
3: Um forte abraço aí a todos os meus amigos aí do Posto Manhã Antônio, como sempre. Um abração especial a toda a galera de Barro Preto, Dona Helena, do Sítio, Neguinho, seu Antônio Baíra, seu Ildefonso, Grigório, Maria de Lau, eu de Ró, toda a galera aí do Lava Jato e Pau Preto, um forte abraço. Meu pai de Lago Teixeira, minha mãe de Genia, meu sobrinho Davi e toda essa equipe boa da GQFM. Abração para Val Rocha e toda a galera do Manoel Turino aí. Valeu, nosso dia.
0: Valeu,
3: Deus abençoe nossa nação e vamos partir batalha.
0: Bora, com toda certeza. Faltou alguém, deixa eu ver, faltou alguém.
3: Ô Nancy,
0: sim,
3: eu de novo.
0: Sim.
3: Aproveito e mando um abração e um beijo no coração da minha prima Anne da Real Calçada.
0: Tá
3: forte abraço,
0: certo.
3: Minha
0: prima. Um beijo, meu bem. Bom dia pra você. Obrigada sempre pelo carinho, por essa audiência maravilhosa aqui juntinho comigo todas as manhãs da GQFM. Minha conterrânea Lita tá em Tiro Sul.
4: Bom dia, Nancy.
0: Bom dia.
4: Deus te abençoe.
0: Amém.
4: Hoje sempre. Um
0: você
4: grande abraço.
0: Também. Um beijo, Lita. Obrigada. Olha, acordar em Tiro Sul nessa alegria tem que ser Lita mesmo. Um beijo, bom dia. Bom dia, Mira. Deus abençoe o seu dia também. Um abraço todo carinhoso em seu Marivaldo. Hoje eu vou lá fazer uma visita pra ele, viu? Tomar um cafezinho que ele faz. Seu Marivaldo faz um cafezinho, delícia. Um abraço, seu Marivaldo, bom dia, que Deus lhe abençoe, ele deu um ótimo dia. Muito obrigado pelo carinho, por essa audiência maravilhosa. Hoje ele acordou cedo, hoje ele acordou bem cedo. 5:50.
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0: você precisa enfrentar. Porque as lembranças, elas são doces. Aprecie cada lembrança. Bom dia pra você. Muito obrigada sempre pelo carinho. É ótimo ter você sempre aqui juntinho com a gente na GQFM. Uma ótima manhã. Tem uma turminha maravilhosa que todas as manhãs acorda junto comigo aqui na GQFM. Bom dia, meu amor. Minha
1: delegada. Bom dia, bom dia, bom dia.

0: Jadir.
1: Tá ouvindo?
0: De Lore, Rose, Peu, Jean, Itália Preto Costa. E todos eu ouvinte, minha delegada, um beijão pra você.
1: Beijo, meu amor, que Jesus te abençoe, te dê um ótimo dia. Menina, não é que eu encontrei uma foto minha e Bia pequenininha no meu colo. Um beijo, muito obrigado pelo carinho, morrendo de saudades. Um abraço, tudo de bom, obrigada pelo carinho de sempre. Paulistão, bom dia.
2: Bom dia dos dias, rainha do rádio. Oh. Muito bom acordar todo dia com você aí, Nancy.
1: Oh, vontade de dar um abraço.
2: Muito bom você ter voltado nesse horário.
1: Obrigada.
2: Um abraço pra todos, um ótimo dia de trabalho pra você.
1: Muito obrigada, meu bem.
2: Amigo Paulista.
1: Um beijo pra você, Paulista, obrigada pelo carinho. Bom dia pros meus queridos Jesus e Cida na Cidade Nova. Bom dia, nossa rainha do rádio. Bom dia, meu amor, obrigado pelo carinho de sempre. Ele bota minha bola lá em cima, né? Um beijo, Geis. Obrigada pelo carinho. Uma manhã maravilhosa. Olha quem chegou por aqui fazendo zoada.
3: Bom dia, Lucidias. Bom dia. Quem fala aqui é Amaral da Gráfica.
1: Tudo.
3: De agora é Moto Táxi e Delivery. Olha. Ligou? Amaral chegou.
1: Muito
3: Nancy,
1: bom.
3: Este programa não é de noite, este programa é de dia. Este programa é o que faz a nossa alegria.
1: Ah.
3: Com ela, Nancy Dias, a melhor de GTE e da Bahia. Todo mundo copia. Mas só tem um programa que é o melhor da Bahia, é o de Nancy Dias.
1: Ah.
3: Nancy manda um alô pra borracharia do Índio, que tá sempre na escuta. Olha o Nancy, aqui na praça.
1: Beijo, Amaral.
3: Borracharia do Índio, tá sempre na escuta, Nancy.
1: Tá mesmo. Um beijo pro meu querido. A turma aí da borracharia do Índio tá sempre ouvindo a gente, muito obrigada, valeu a audiência maravilhosa aqui coladinho comigo na GQFM, um abraço, bom dia pra Zé, meu primo lá no Distrito Federal, tá ouvindo a gente, obrigada Zé, um abraço, tudo de bom, bom dia garota, bom dia, cadê quem é? É Lindaura, um beijo meu amor, tudo de bom pra você, uma manhã maravilhosa, bom dia Nância, que é Dalila de Florianópolis.

como é bom ter a sua companhia aqui na GQFM, no De Bem com a Vida. Bom dia, Nancy, bom dia, meu querido carioca. Um excelente dia pra você, tô ligado na programação. Ainda estou por cá desde sábado. Que Jesus continue te abençoando, carioca, te dando saúde, força. E glória a Deus que existem pessoas como você que se predispõem a cuidar dos idosos, a cuidar de pessoas que estão necessitando de cuidado, de atenção, sendo acompanhadas.

0: aqui comigo no De Bem com a Vida. Meu querido Gina, tá em Santa Clara. Um beijo, Gina.
1: Bom dia,
0: meu querido Gina, obrigada. Bom dia, deixa eu ver, André.
2: Diana, manda um alô aí pra Ben, Ana Francisca, seu amigo no Duque de Caxias.
0: Tá certo, um abraço.
2: Bom dia.
0: Bom dia.
2: E amigo todos na 87 FM.
0: Obrigada. É,
2: manda um alô pra seu amigo, Ana Francisca e toda a família Silva.
0: Tá combinado. Um abraço, André, muito obrigada. Bom dia, Maicon, Deus te abençoe, te dê um ótimo dia. Bom dia, linda, bom dia, meu bem. Ed Amorim, um abraço, Edvan, meu conterrâneo de Tiro Sul, tá na sintonia, acorda cedinho, tá comigo, tá de bem com a vida. Bom dia, bom dia.
3: Olá, bom dia, tudo bem?
0: Tudo ótimo.
3: Aqui é o Sérgio Ricardo de Guaratinguetá.
0: Olha que maravilha.
3: Estou no trabalho, sou vigilante noturno, ouvindo esse maravilhoso programa apresentado por você.
0: Obrigada.
3: Se der pra você tocar uma música aí, tá bom? É, Cheiro de Shampoo, com Christian Ralph. E ofereço pra minha esposa Roseli, que está lá na Aparecida, no trabalho também, tá bom? Um abraço, Deus abençoe.
0: Amém, Jesus te abençoe também. Obrigada, Sérgio. Vou ficar te devendo essa música por hoje, mas eu te garanto que amanhã a gente escuta ela, tá bom? Beijo pra você, muito obrigada por esse carinho, por essa audiência maravilhosa em São Paulo, ouvindo a GQFM. Muito obrigada. Bom dia, bom dia.
4: Cuidado, menina, cuidado, menina. Você tá arrasando os corações da gente logo de manhã cedinho.
0: Que coisa boa.
4: Oh, vem aqui tomar um cafezinho, até meu cachorrinho tá se divertindo.
0: Ó. Oh, linda, você é maravilhosa.
4: Lindas músicas, hein, garota?
0: Obrigada.
4: Você foi pegar no fundo do baú.
0: É, linda, um beijo, linda. Obrigada, meu amor. Bom dia, bom dia.
5: Bom dia, bom dia, bom dia, minha amiga Nancy Dias. Que Deus abençoe o nosso dia.
0: Um abraço,
5: passando aqui, mandar aquela luz especial pra essa turma nossa aí de todo dia que tá ligado com a gente.
0: Isso mesmo.
5: Cida do Mandacaru, Delado do Mandacaru, Rede São Paulo, Bidu do Baixão. E essa turma boa aí, Nova Esperança, Boa Sul e Guimarinha, Oliveira, aí no sítio Boa Vista. Essa turma de Boa Sul, Nova Esperança, Ouro, Coqueiro, Verdeiro, Palmeiras, Riacho Danta, Nova, estamos dando a pegada aí.
0: Ah, sim.
5: Essa turma da Gindiva, município de Itagi, Mandel Vitorino, Val Rocha, Mariodo do Forró. E essa turma boa continua ligada com a gente.
0: Oba!
5: Oriente Novo, chama e cuida, tamo por cá, que Deus abençoe a todos, minha amiga Nancy Dias.
0: Deus te abençoe também, meu
5: Alô,
0: amigo Paulão.
5: Alô, nós, depois de nós é nós de novo.
0: Isso aí, Paulão, obrigada, meu bem, uma manhã maravilhosa pra você. Bom dia, bom dia.
6: Bom dia, Nancy, que é graça.
0: Graça.
6: Deus dê um bom dia.
0: Quero
6: que você mande um bom dia pra todos, filho meu, na sua presença do Senhor. Ontem eu acordei cedo, mandei meu áudio pra você, você não passou.
0: Não acredito.
6: Acordei 4 horas.
0: Ah, foi porque eu não vi. Desculpa.
6: E você não passou meu bom dia.
0: Desculpa, meu amor.
6: Deus lhe deu um bom dia. Um bom dia pra dona, pra Maria Verônica.
0: Sim.
6: Carlos Rodrigo, Leandro, Matheus, Tatiane, Lucas Otávio.
7: Vê se você passa meu bom dia, viu, Nancy?
0: Viu aí, ó.
7: Eu acordo cedo pra dar de bem com a vida.
0: Ai, a coisa tá? Linda. Aí hoje eu passei, tá vendo?
7: Deus lhe dê um bom dia.
0: Amém, você
7: de amor
0: também.
7: E carinho e paz na presença do Senhor.
0: Amém.
7: Mandou também um bom dia pra Djalma Teixeira. Um bom dia, Nancy. De amor, carinho, paz, felicidade.
0: Olha que coisa
7: saúde,
0: linda.
7: Saúde.
0: Amém. Pra todos nós, meu amor, um beijo, Graça. Obrigada pelo carinho. Ó, Graça, se você manda muito cedo o áudio, quando eu chego aqui eu não consigo ver. Aí você pode mandar assim 5:30, porque eu consigo ver todos, tá bom? Beijo, meu bem. Obrigada pelo carinho. Gena já tá acordado, já fez um cafezinho com aquele requeijão, que é uma delícia. Nancy, bom dia. É bom acordar ouvindo esse programa, ou melhor, Jô Santana, São Paulo, obrigada, Jô, um beijo, tudo de bom. Obrigada sempre por essa audiência maravilhosa. Índio da Borracharia. Bahia. Tô na sintonia, Deus te abençoe, te dê um ótimo dia. Um abraço, carioca, Deus te abençoe, amigão, obrigado. Daqui a pouquinho são três do Amado Batista pra gente curtir juntinhos aqui na programação da GQFM. 6:14, minha querida Priscila, minha prima, adora Zezé de Camargo e Luciano. Pra você que é fã também, aí.
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0: Essa é linda. Coração tá em pedaços. Bom dia.

0: Mandar um beijo pra minha querida Irene, tá ouvindo a gente, um abraço, tudo de bom. Obrigada a você por esse carinho. E aí você fala pra outra pessoa, pra gente estar sempre tendo mais ouvintes, tá bom? Beijo, obrigada. 6:19.
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0: gente, obrigada pelo carinho. É ótimo saber que estamos juntos aqui nessa programação feita com muito carinho pra você. E você já sabe, de segunda a sexta, das 5h30 até as 6h30, tem De Bem com a Vida, tem músicas sertanejas, olha, músicas, os clássicos, só as melhores do sertanejo. E também tem três músicas no finalzinho de Amado Batista que você ama. Aí vai pra Dona Jadir, vai pra minha querida Irene, São Paulo, pra Carlita em Jaguaquara, Carioca que está trabalhando no Prado Valadares, um abraço, bom dia. Bom dia muito especial pra Paulão em Oriente Novo, pra Zé Hipólito na Fazenda Primavera, pra Gênia em Santa Clara, um abraço, bom dia. Pra Linda, tá em Itiruçu, um abraço, bom dia. Pra Edivan em Itiruçu, pra Lita em Itiruçu, um abraço, bom dia. Pra os amigos em Jaguaquara, Carlita está em Jaguaquara, um abraço, bom dia pra você. Pra o meu querido Geise e Cida na Cidade Nova, Cida na Café Filho, um abraço também, muito obrigada sempre pelo carinho. Uma manhã maravilhosa pra Dalila em Florestal, um abraço, bom dia. Pra Rai na Bateia, bom dia. Para os amigos ouvindo a gente na Cidade Nova, no Campo do Américo, Geise Cida tá na Cidade Nova, tá ouvindo? E você que curte, gosta de Amado Batista, vamos lá!
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0: GQFM, Amado Batista, Maramá, encerrando assim o De Bem com a Vida de hoje, um abraço, um beijo carinhoso, tá chegando Del Santos, Souza Andrade, eu estou com eles no Jornal da Manhã.
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0: Ouvindo a Bíblia com o pastor Ivan Luiz. Abrindo a Bíblia, vamos falar de uma mulher chamada Maria Madalena. Algumas pessoas pensam que Madalena foi prostituta. Não, a Bíblia não diz isso, que Maria foi prostituta. O que a Bíblia diz é que Jesus expulsou dela 7 demônios. Maria Madalena foi uma das mulheres que foi mais assim acionadas por Jesus. Inclusive, quando Jesus ressuscita, Jesus aparece a Maria Madalena, que foi cuidar do corpo dele, que foi ao sepulcro, e Jesus manda que Maria Madalena vá aos discípulos à igreja e diga que ele ressuscitou. Veja que mulher que foi contemplada por Deus e abençoada. Mesmo tendo vários demônios, Jesus expulsou dela, mas Jesus não discriminava as mulheres. Se tem alguém que valorizava as mulheres, esse era Jesus. Falando de Maria Madalena no Abrindo a Bíblia.
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0: Em Jequié, 6:33. Bom dia.
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0: Juliane Souza será uma das atrações da festa em homenagem ao Dia do Evangélico em Jequié. Anúncio foi feito ontem. Mais de 3.200 cães e gatos foram vacinados no dia D da campanha antirrábica em Jequié no último sábado. Depois de 7 anos, Prefeitura de Manuel Vitorino volta a obter a certidão negativa de débitos federais. Maioria das mulheres com câncer de mama espera mais de 60 dias para tratamento. E olha que o brasileiro paga tanto imposto nesse país, diga a verdade. Agora vamos conferir os destaques do noticiário policial. Del Santos, bom dia para você.
2: Bom dia, professor Souza Andrade, os ouvintes do Jornal da Manhã. Madrugada tensa em Jequié, tiroteio, correria. Polícia Militar conduz a delegacia homem por tráfico de drogas. Condução à delegacia por tentativa de homicídio. Você já sabe. Eu conto tudo no Escondo Nada daqui a pouco no Jornal da Manhã com o professor Souza Andrade.
0: Muito bem, Del. E assim vamos juntos até as 8 horas com o nosso Jornal da Manhã. Fique com a gente. Olá, Nancy Dias. Boa terça-feira para você.
3: 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Agora 6:35, vamos ao comentário do dia.
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0: Começo o programa de hoje me reportando a uma notícia que pode representar um alívio muito grande para a sociedade jiquense. Você deve se recordar de um episódio que aconteceu no ano passado no bairro Pompílio Sampaio, em que tivemos 2 vítimas fatais, pai e filho, Paulo Roberto Cardoso e Vitor Rubato Cardoso. Eles foram assassinados depois de uma discussão por conta de um terreno, de um telhado, essas coisas todas que aconteceram. Você deve se recordar que foi um crime que ainda permanece na memória da população. E por que estou me reportando a este fato ocorrido no ano passado? É porque surgiu um fato novo, novíssimo e muito importante. É que o julgamento do caso que vitimou o Vitor e o Paulo Roberto já tem data e horário marcados. Será no próximo dia 19 de agosto. A sessão está marcada para as 9 horas da manhã no salão do júri do Fórum Bertino Passos, aqui em Jequié. E todos devem se recordar, porque nós acompanhamos esse caso desde o primeiro momento. O investigado pelo assassinato do Vitor e do Paulinho, ele foi preso no Rio de Janeiro dias depois da morte do Vitor. O Paulo Roberto ainda estava internado quando o suspeito foi detido na cidade de Duque de Caxias, na Baixada Fluminense do Rio de Janeiro. O episódio aqui em Jequié aconteceu dia 13 de janeiro do ano passado. E logo na sequência veio no dia 16 a prisão. O Vitor morreu dia 13, no dia do atentado. O Paulinho faleceu dia 3 de fevereiro, foi internado alguns dias no Prado Valadares. O suspeito foi alcançado após várias diligências investigativas que envolveram diversas forças de segurança aqui da Bahia e do Rio de Janeiro. A FICO Bahia atuou com bastante eficiência. A nona Corpim, nona Coordenadoria da Polícia do Interior da Bahia, com sede aqui em Jequié. 19º Batalhão da Polícia Militar, também aqui de Jequié. a Superintendência Regional da Polícia Rodoviária Federal no Rio de Janeiro, a primeira delegacia de polícia de Duque de Caxias no Rio de Janeiro. E graças a essas diligências investigativas, essa força-tarefa, se chegou ao principal suspeito. E além desses dois homicídios, o investigado já respondia por outro crime considerado grave. Ele é réu em um processo criminal por sua suposta participação no assassinato de um detento dentro da delegacia de polícia de Itajibá, fato ocorrido em 2012, um companheiro de cela dele. Na época, me recordo, o delegado de polícia, doutor Vinícius Oliveira, concedeu uma entrevista fazendo essas abordagens, trazendo esses detalhes. Portanto, dia 19 de agosto, 9 horas da manhã, no Salão do Júri do Fórum Bertino Passos, aqui em Jequié, o julgamento do caso que vitimou o Vitor Rubato. Na época tinha 34 anos, muito jovem, um Paulinho também, cheio de saúde, familiares, amigo das vítimas, várias outras pessoas devem acompanhar essa sessão. É cercada de muita expectativa, um senso de justiça clama em toda Jequié. Inclusive, eu tive acesso a um comunicado assinado pela advogada Débora Luzia Santos Andrade. Ela é da assistência de acusação que representa a família Rubato, e nesta nota, inclusive, a família solicita que as pessoas que desejam participar dessas sessões de algum ato no alto da prefeitura, onde está situado o Fórum Bertino Passos, aqui em Jequié, que essa presença é importante, ao tempo em que alerta que a mesma deve ocorrer com serenidade, com respeito às instituições de justiça e também respeito à memória, tanto do Vitor quanto do Paulinho. Então, um julgamento cercado de muita expectativa. E de fato foi um episódio que chamou muita atenção, porque partiu de uma discussão banal, como tantas outras que acontecem, mas esta descambou para um ato violento extremo. Um ato de violência extrema. E o que se pede, o que se torce mesmo, é para que justiça seja feita, né, gente? Crimes como esses não podem passar impunes. E a família está bastante confiante na justiça. A dor é muito grande, a saudade muito grande de seus familiares, dos vizinhos, dos amigos todos, do Vitor e do Paulinho. O tempo não ajuda a diminuir essa dor, não, porque a dor é muito grande. Os corações dilacerados por conta de uma dupla tragédia dessas que se abateu sobre uma família tão unida, residente aqui em Jequié, mais precisamente no bairro Pompílio Sampaio. Então a gente traz essa notícia para o rádio de primeira mão. Nós havíamos antecipado ontem, através das redes sociais, uma parceria do meu perfil no Instagram com o perfil da Jequié FM. Nós fazemos uma parceria para trazer as notícias assim que os fatos acontecem. E agora cedo a gente traz essa notícia também de primeira mão para o rádio, dando conta deste julgamento. Dia 19 de agosto, 9 horas da manhã, será aqui na comarca de Jequié, mais precisamente no Salão do Júri do Fórum Bertino Passos.
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3: Às 6h43, vamos manter um contato com Del Santos, que traz as notícias policiais. As primeiras desta manhã de terça-feira. Bom dia, Del.
2: Bom dia, Nancy Dias. Bom dia, Souza Andrade, os ouvintes do Jornal da Manhã. Tô chegando sim com as informações do plantão policial às últimas 24 horas. E a polícia militar nos informa de que na cidade de Ipiaú, um homem foi conduzido até a delegacia por motivos de estar com mandado de prisão em aberto. Segundo informações passadas pela polícia, o homem em questão, além dessa tentativa, de uma tentativa de homicídio que aconteceu na semana passada, ele estava com mandado de prisão em aberto por um homicídio que aconteceu na cidade de Dário Meire, ele estava em Ipiaú. A polícia militar informa também de que esse homem estava na localidade praticando outros crimes, tráfico de drogas e arrombamentos, conduzido e apresentado na delegacia. Mais um homicídio em Jequié, Cidade Nova, conjunto habitacional Beira Rio. Na madrugada de ontem para hoje, a polícia militar e também a polícia civil foram acionadas até aquela localidade, onde um homem foi morto a tiros. O corpo dele já se encontra no IML e vai passar pelos procedimentos ainda hoje pela manhã e vai ser liberado para o sepultamento. A polícia militar informa de que, junto com a polícia civil, estão compartilhando informações para elucidar este caso. Tráfico de drogas, e uma pessoa foi parar na delegacia na cidade de Gitaúna. Segundo informações, um homem foi conduzido até a delegacia por motivos aí de tráfico de drogas na cidade de Gitaúna. A polícia militar comprovou, junto a também a monitoramento, de que esse homem, além dele cometer esse crime de tráfico de drogas, ele fazia pequenos roubos na cidade. Foi conduzido e apresentado, ficando lá à disposição da justiça. Daqui a pouco eu volto trazendo outras informações. Voltamos com você, professor Souza Andrade, o Jornal da Manhã.
0: Ok, Del, valeu. Obrigado aí, Del Santos, direto e ao vivo, trazendo as notícias do mundo policial, logo cedinho aqui no nosso encontro, na sua Jequié FM 89,7. E vem aí as comemorações ao Dia do Evangélico. Vai ser no próximo mês de agosto. E ontem o prefeito Flavinho, viu, Nancy, anunciou mais uma atração para esta festa, que terá duração de 4 dias. O prefeito recebeu em seu gabinete o presidente da Ordem dos Pastores Evangélicos de Jequié, apóstolo Lázaro Dias, e ao lado deste foi anunciado o nome da cantora gospel Juliana Souza. Mas ela é maravilhosa.
5: É, exatamente.
0: Tem um
5: ela é mundo gospel, né? Ela tá aí muito bem.
0: Tá na prateleira
5: tá,
0: de...
5: Tá, sim. Né? É Juliane.
0: Juliane
5: Souza.
0: Juliane
5: ela, Souza. Pra quem se lê, ela canta aquelas músicas Lindo Momento, Quem é Esse? Ela tem uma música com Léo Brandão, que é Eu e Minha Casa, e tenho certeza que será momentos aí maravilhosos de adoração ao nosso Deus. E Thales, né? Então já temos dois aí garantidos.
0: É, o Thales Roberto foi anunciado mês passado, até antes, já não me recordo. Foi a primeira atração anunciada para o Dia do Evangélico. E além do Thales, tem a Juliane Souza. E outras atrações serão anunciadas, afinal serão 4 dias de festa. Uma festa que vem sendo valorizada desde a gestão passada do ex-prefeito Zé Cocá, que antigamente era a realização de um único dia.
5: Isso.
0: E a festa foi expandida, agora são 4 dias de celebrações. E praça sempre lotada, as pessoas participativas. E é uma festa que atrai pessoas de fora também, muitas pessoas, caravanas e caravanas de os mais diversos municípios, até mesmo de fora aqui da nossa região. Essas pessoas costumam participar da festa, sempre muito bem organizada e com a presença de cantores nacionais, né? Como é o caso aqui da Juliane Souza.
5: Isso mesmo. Souza Andrade, você sabe que tem gente que gosta de brincar com perigo, né?
0: Gosto.
5: Tem gente que gosta
0: de mexer com fogo.
5: Ah, exatamente. E as redes sociais, quando essas histórias viralizam, não perdoam. Sabe o que aconteceu? Um homem, ele ganhou de presente um kit da Yves Saint Laurent. O kit David Sallahan é um kit de make de luxo.
0: É coisa fina.
5: É, em média aí de seus 5-6 mil reais. E quando ele ganhou esse kit num sorteio na confraternização do trabalho, em vez dele presentear e levar para casa para a esposa dele, ele decidiu, talvez em um ato talvez até impensado, dar para uma colega de trabalho. Mas
0: deu,
5: porque as redes sociais não perdoam. Essa cesta de maquiagem da Yves Saint Laurent, valendo aí cerca de entre $1 mil, né? Ou até R$5 mil ou mais, ele poderia ter levado para a esposa dele. E a história foi publicada no mês passado, né? No início do mês, e explodiu na semana, mais de 2 milhões de visualizações, e a mulherada caiu em cima dele, que deixou o coitado esbagaçado, porque realmente o que ele fez, então, nenhuma das mulheres
0: não sabia
5: perdoou.
0: Do valor desses produtos, e de repente não deu muita importância pro brinde e tal, achou que devia ser um brindezinho. Não é possível também a pessoa receber um brinde desse, sem noção, né?
5: Todo mundo sabe que Yves Saint Laurent.
0: Mas tem muita
5: gente
0: sem noção também que não sabe o preço de
5: Yves
0: nada.
5: Yves Saint Laurent é caro. Então, assim, acontece o seguinte: que nas redes sociais o questionado não foi o valor do presente. Não foi o valor. O valor foi questionado também. Mas sim a intenção dele em não levar o presente para casa. Muitos comentários falou o seguinte: ele deveria ter levado o presente para casa e decidido juntamente com a esposa se dava para alguém ou não. Mas ao dar o presente para a coleguinha de trabalho, ficou bastante complicado para ele. Quando ele recebeu o prêmio, ele entregou uma colega de trabalho que teria comentado desde o início do evento o quanto ela queria ganhar aquele prêmio.
0: Ah, e aí, entendi. Ele se sensibilizou com a causa. Naquele negócio de segundas intenções, deu, porque. Não foi isso, não. Foi uma coisa pura.
5: Ele sabia do valor do presente.
0: Porque tem muita gente que comenta já nessa perspectiva, né? Tá sacaneando com a mulher dele, com a esposa e tal, dando uma coleguinha já de olho nela, não sei que, traições e tal. Não é isso.
5: Não foi isso.
0: É uma coisa de.
5: Não foi isso. A colega vinha dizendo que
0: companheirismo,
5: que
0: digamos
5: tal,
0: assim.
5: E aí ele contou ainda rindo, orgulhoso da própria generosidade, mas a campanha tirou a foto dos dois sorrindo, publicou nas redes sociais e deu o que falar. Ele comentou que o sentimento, ela comenta que o sentimento é de se sentir desvalorizada, esquecida pelo marido, que deixou ela muito machucada. Ele preferiu sorrir e a gratidão da colega, que ele ficou muito feliz. Enfim, o que se sabe é que ninguém ao certo sabe depois o que aconteceu, mas que pegou mal para ele, pegou. Todo mundo comenta que ele deveria ter levado o kit para casa e decidido junto com a esposa se dava para a colega dele ou não. Mas enfim, aí entram várias situações. Alguém publicou dizendo o seguinte, Souza, que se tivesse sido um kit de limpeza, ele teria levado para ela.
0: Ô, Careca, preste atenção no recado aí, viu, Careca? Ó, leia as coisas nas entrelinhas. Preste atenção na missão.
5: Souza,
0: viu?
5: Se você quer um presente bom, você leva pra Fátima.
0: Agora, entre mortos e feridos, torcemos para que todos tenham se salvado. Obrigado, viu, Nancy?
5: Ok, 6:52.
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3: 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A expectativa da maior estreia do ano, Homem-Aranha, um novo dia. 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Então, garantindo mais oportunidade para os fãs assistirem ao lançamento. Para quem prefere a experiência com áudio original, haverá uma sessão legendada no dia 5 de agosto, às 8:20. Além da aguardada estreia do Homem-Aranha, o Cine São José continuou com grandes sucessos em cartaz: Toy Story 5, Minions e Monstros, A Odisseia e Moana Live Action. 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
4: Muito bem, Nancy Dias. Vamos trazer mais uma informação importante relacionada à cidade de Jequié. Eu quero me reportar à vacinação antirrábica que está acontecendo e continua a acontecer. mas nós tivemos no último sábado o dia D de vacinação antirrábica aqui no nosso município. Equipes da vigilância epidemiológica estiveram mobilizados, tanto aqui na cidade quanto na zona rural. E ao longo do último sábado foram vacinados 3.236 animais. Destes, 2.554 cães e 682 gatos. Foi um esforço muito grande que foi feito no último sábado para ampliar a vacinação, o dia D, que aconteceu em várias localidades. Desde o início da campanha, a vacinação já alcançou 6.265 animais. Aí você tem aí quase 5 mil cães e pouco mais de 1.300 gatos imunizados. Mas nós temos ainda muitos sem serem imunizados, sem serem vacinados. A vacinação continua. Nós temos a vacina sendo ofertada por meio de postos volantes, além do atendimento no centro de esterilização de cães e gatos, localizado

Pública. O prefeito Vinícius Costa comemora essa conquista. Para ele, é resultado de um trabalho voltado para a reorganização das contas públicas do município de Manuel Vitorino. Ele falou assim nas redes sociais: quando a gente coloca a casa em ordem, quem ganha é a população. Essa conquista representa muito mais do que a regularidade fiscal do município. Ela abre as portas para que Manuel Vitorino possa celebrar convênios, captar recursos federais, ampliar os investimentos em obras, infraestrutura, saúde, educação, assistência social, desenvolvimento, enfim. É de fato uma conquista extraordinária. Imagine a luta que não foi para a obtenção da certidão negativa de débitos federais. Resultado realmente de um trabalho muito sério, muito responsável, muito comprometido da gestão do prefeito Vinícius Costa. Parabéns, viu, Vinícius? Vinícius tem se revelado um grande prefeito aqui na nossa Bahia, não é somente aqui na região, não. Vinícius é destaque na Bahia inteira pelo excelente serviço que vem prestando à comunidade da nossa querida Manuel Vitorino, uma cidade que vinha sofrendo aí ao longo dos tempos. E como sofria a nossa querida Manuel Vitorino? Ainda sofre, ainda são muitos os problemas, mas a gente tem observado aí uma boa vontade, uma dedicação muito grande para a solução desses problemas. Olha, 7:07 agora. Ô Nancy, eu sou um admirador das pessoas que se expressam bem, que escrevem bem, sabe? Não é escrever bem com aquela linguagem sofisticada, não. Expressar bem é colocar em um texto o sentimento de uma população inteira, sabe? Eu tenho em mãos aqui um texto que foi publicado. Ele é de autoria do Thomas Leury Souza. Ele é estudante de letras pela Universidade do Estado da Bahia, UNEB. É escritor, é entrevistador, é documentarista. Ele é muito envolvido com essas questões aí do audiovisual, projetos de comunicação. Ele é muito dado à questão da memória, da cultura, das questões sociais, identidade das cidades. E esse texto dele foi publicado no site Ipiaú Online. E um texto riquíssimo, falando dessa questão da violência. A Bahia aparece no topo do ranking da violência no Brasil como o estado mais violento do país, tendo mais atos violentos, mais mortes registradas do que Rio de Janeiro, do que São Paulo. Imagine só. E olha que só foram contados as mortes, os homicídios das cidades com mais de 100.000 habitantes. Se você pegar cidades menores, como a gente destacou ontem aqui no programa, esses números seriam ainda mais alarmantes. Pois bem, o Thomas Leury Souza, ele escreveu: Bahia, o peso de liderar o ranking das mortes violentas. E ele começa o texto assim, ó: quando o Fórum Brasileiro de Segurança Pública divulgou o 20º Anuário Brasileiro de Segurança Pública, a manchete ganhou rapidamente os noticiários. A Bahia voltou a registrar o maior número absoluto de mortes violentas intencionais do país. Foram 5.473 vítimas em 2025, o equivalente a 13,4% de todos os homicídios dolosos, latrocínios, lesões corporais seguidas de morte e mortes decorrentes de intervenção policial registrados no Brasil. O dado é devastador, mas, paradoxalmente, não é a pior notícia. A pior notícia é que ele já não surpreende. Olha que detalhe interessante. Há alguns anos, um levantamento dessa magnitude provocaria indignação nacional, mobilizaria governos, ocuparia o centro do debate público e pressionaria instituições por respostas imediatas. Hoje, a divulgação desses números parece seguir um ritual previsível. Manchetes, repercussão nas redes sociais, declarações oficiais, embates políticos e, dias depois, o silêncio. É como se a sociedade tivesse aprendido a conviver com o inaceitável. E talvez seja justamente aí que resida a maior derrota. O primeiro equívoco é imaginar que esse resultado possa ser explicado apenas pelo governo da vez. Não pode. Seria intelectualmente desonesto transformar um fenômeno construído ao longo de décadas em responsabilidade exclusiva em uma única gestão, seja ela estadual ou federal. A violência letal é uma das expressões mais complexas do fracasso institucional brasileiro. E ele segue
fazendo uma abordagem muito importante. E aqui eu faço um parênteses, né? Quando ele fala que não dá para cobrar somente os governos atuais, e ele tem razão, porque isso não é de hoje. Aqui na Bahia já são 20 anos.

0: anos de violência, não dá para colocar na conta apenas do atual governador, porque se passaram também outros 4 governos, 2 de Jacques Wagner, 2 de Rui Costa, e aí não são palavras dele, são palavras minhas, por isso que eu falei que eu abro parênteses. Então nem sempre dá para se colocar a culpa apenas no atual gestor, mas não se deve também estar cobrando dos que se passaram, tem que cobrar a atitude do atual. É ele que tem que resolver, é ele que tem que dar a volta por cima, é ele que tem que fazer o enfrentamento devido, já que os outros não fizeram, estão em dívida com a sociedade baiana. E ele vai seguindo aqui com o seu texto, é um texto longo, e ele fala o seguinte, sobre as cidades que aparece aí no ranking 10 do Brasil, né? Ele fala assim, a Bahia tornou-se um dos principais palcos dessa transformação, dessa violência toda. E não por acaso, 5 municípios baianos aparecem entre os 10 mais violentos do Brasil. Eunápolis, Porto Seguro, Simões Filho, Jequié e Juazeiro. Essas cidades não pertencem à mesma região geográfica, não possuem a mesma dinâmica econômica, nem enfrentam exatamente os mesmos desafios sociais. Ainda assim, compartilham um elemento comum, estão inseridas em um ambiente no qual as organizações criminosas passaram a disputar territórios estratégicos, ampliando a capacidade de influência sobre comunidades inteiras. Isso significa que o problema deixou de ser localizado, transformou-se em uma engrenagem. Há, porém, um erro recorrente no debate nacional sobre segurança pública, discutir apenas repressão ou apenas prevenção, como se ambas fossem incompatíveis. E lá adiante, numa sensibilidade extraordinária, ele coloca, há outro aspecto que raramente aparece nas estatísticas. Cada morte registrada no anúncio representa muito mais do que um número. Representa uma cadeira vazia à mesa, uma mãe que não dorme, um pai que enterra um filho, uma criança que crescerá sem referência, uma comunidade que aprende a neutralizar o medo, a naturalizar o medo, perdão. Uma economia local que perde investimentos, um comerciante que fecha mais cedo, uma escola que vê seus estudantes conviverem diariamente com a violência, uma cidade que passa a reorganizar sua rotina em função da criminalidade. A violência altera o comportamento coletivo antes mesmo de atingir suas vítimas diretas. Essa talvez seja o efeito mais perverso. Esse talvez seja o efeito mais perverso. Quando a liberdade passa a ser condicionada pelo medo, perde-se muito mais do que vidas. Perde-se cidadania, perde-se confiança nas instituições, perde-se a capacidade de acreditar que o espaço público pertence aos cidadãos. É um texto maravilhoso, está no site IPAU Online, de autoria do Thomas Leury Souza. Ele já fez outros escritos que eu admiro, e esse realmente foi excepcional, porque o anuário traz números, mas o que está ali não são apenas números, temos histórias e mais histórias que estão acontecendo. Ainda ontem, ou foi anteontem, em Salvador, um cidadão profissional que aproveita o tempo vago para trabalhar como mototáxi foi morto na porta de um hospital. Então não é bandido matando bandido, não, são pessoas de bem que estão perdendo suas vidas, são pessoas de bem que estão vivendo em meio a todo esse caos. E o grande problema nosso é o seguinte: enquanto as nossas autoridades não admitirem que estamos no fundo do poço, não haveremos de resolver, porque eles estão fantasiando um mundo que não existe, e a gente sabe que ele está presente no meio de nós. Vamos para o intervalo, voltamos daqui a pouco.
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1: GQFM 715.
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4: Alô, galera do Auto Dicas. Que alegria ter você aqui na nossa primeira parte. Eu sou o Lineu Silva e vamos direto para uma dica valiosa. O óleo do motor é o sangue do seu carro, sabia? Trocar no prazo certo é crucial. Geralmente a cada 10 mil quilômetros ou 12 meses. Mas confere o manual, hein? E ó, se você pega muito trânsito pesado, troque antes. Óleo velho pode estragar o motor. Fica ligado. Não sai daí.
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3: Sete e 23 aqui no Jornal da Manhã com Souza Andrade, que também tem oferecimento da São José Vila Gourmet. A expectativa da maior estreia do ano, Homem-Aranha, um novo dia. 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
4: Ok, Nancy Dias. Vamos ao informe publicitário em Jequié, 7:27. É com prazer que vamos conversar agora com o Dr. Marcos da Dental Imagem. A Clínica Dental Imagem está comemorando 1 ano em Jequié, e queremos saber do Dr. Marcos como foi a recepção da população e dos dentistas da região nesse primeiro ano. Bom dia, prazer conversar com o senhor.
5: Bom dia, Souza Andrade. Bom dia, ouvintes da Jequié FM. Então, Souza, esse primeiro ano foi de grande satisfação para todos nós. A receptividade na cidade de Quié foi muito boa, tanto pela comunidade como pelos nossos colegas dentistas. Nós estamos tendo um feedback muito bom do nosso atendimento, da qualidade da nossa imagem, rapidez na entrega dos exames. Só temos a agradecer esse primeiro ano, superou as nossas expectativas.
4: Jiquié, de fato, tem um povo muito receptivo. Ô, doutor, a clínica tem recebido excelentes avaliações no Google. Na sua opinião, quais fatores mais contribuem para a satisfação dos pacientes?
5: Então, Souza, a clínica Dental Imagem é a clínica de radiologia mais bem avaliada de Quié hoje no Google. Isso com certeza se deve ao treinamento de equipe que a gente faz constante, à modernidade do nosso equipamento, ao atendimento muito ágil, desde a marcação do exame pelo WhatsApp, a pontualidade no atendimento, pontualidade na entrega do exame. Então é um conjunto de fatores que leva à satisfação do nosso cliente, do nosso paciente e também dos dentistas, que são quem recebem e avaliam os exames.
4: Inclusive, muitos dentistas destacam justamente a qualidade dos exames realizados pela Dental Imagem. Na sua avaliação, o que diferencia a clínica em relação à precisão dos diagnósticos?
5: São Souza, e além da questão do treinamento da equipe, né? Nós estamos sempre em constante treinamento. Nós trabalhamos em Jequié com o tomógrafo Morita. É o melhor tomógrafo odontológico do mercado. Se você procurar as maiores clínicas do Salvador, Belo Horizonte, São Paulo, todas elas trabalham com esse equipamento. E esse equipamento, ele tem realmente um grande diferencial na qualidade das imagens. Então, se a gente junta a pontualidade da entrega, a pontualidade no atendimento do paciente, o fator humanizado nesse atendimento e uma excelente qualidade de imagem, nós damos para o paciente, para o dentista, aquilo que ele precisa, né? Um exame de qualidade, um exame rápido, uma pontualidade na entrega.
4: São diferenciais importantes. Estamos conversando com o Dr. Marcos da Clínica Dental Imagem, que gentilmente está participando aqui do nosso jornal. Queria saber do senhor quais são os principais exames oferecidos pela Clínica Dental Imagem para atender pacientes e profissionais da odontologia.
5: A Clínica Dental Imagem, ela faz todo tipo de exame de imagem odontológico, desde uma radiografia periapical, passando por radiografias panorâmicas, tomografias odontológicas, escaneamento intraoral, documentação ortodôntica, todo paciente que vai precisar colocar aparelho ou que vai precisar fazer implante, tratamento de canal, geralmente ele precisa de um exame prévio ao tratamento. E esses exames, eles são realizados na Clínica Dental Imagem, onde o paciente comparece ou marca o seu exame pelo WhatsApp, juntamente com o pedido do dentista.
4: Perfeito. Hoje, todos sabem, o custo dos exames é uma preocupação para muitos pacientes, né? E uma curiosidade importante aqui, doutor Marcos, como a clínica consegue oferecer preços tão competitivos sem abrir mão da qualidade?
5: Isso é uma outra vantagem da clínica. Nós conseguimos fazer uma formatação onde a gente consegue oferecer preços competitivos, preços compatíveis com o mercado, acessíveis à população. Além disso, nós atendemos diversos planos de saúde odontológicos. Então, isso facilita muito o acesso do paciente à realização do exame e da sua necessidade.
4: Perfeito. Além disso, a Dental Imagem atende também por convênios odontológicos. Aproveito até para perguntar, quais são as facilidades oferecidas para quem precisa realizar exames?
5: O paciente, Souza, que tem um plano de saúde odontológico, ele é muito bem-vindo em nossa clínica. Atendemos diversos planos odontológicos, entre eles podemos citar o Bradesco, a Unimed, Top Donto, Sul América, Rede Amil, entre outros. E esse paciente, ele é atendido com a mesma qualidade, a mesma pontualidade do cliente particular. Então, qualquer paciente que tenha um plano de saúde odontológico e que tenha uma solicitação de exames de imagem a ser realizado, e pode estar entrando em contato conosco para agendar o seu exame, ele vai sair com grande satisfação na realização
4: do exame. Ô, doutor Marcos, o senhor falava ainda há pouco sobre a rapidez na entrega dos exames. A gente sabe que é um dos diferenciais comentados pelos dentistas. Qual é o prazo médio afinal e como isso contribui para o planejamento dos tratamentos?
5: Como nossos exames são 100% digitais, a imagem do exame ela é liberada para o dentista e para o paciente. O paciente recebe um link no celular onde ele tem acesso ao seu exame de forma imediata. E de 24 a 48 horas, o laudo desse exame é integrado dentro deste link. Então, assim, o paciente ele foi na clínica, ele realizou o exame, ele pode estar retornando para o seu dentista, que o dentista já vai ter acesso à imagem desse exame. O laudo, a gente pede até 48 horas para estar analisando a imagem, está publicando esse laudo diretamente para a internet. Existe uma plataforma de distribuição onde isso é recebido de forma imediata. E o próprio paciente, ele recebe um link no WhatsApp, e com esse link ele tem acesso ao exame dele.
4: Um diferencial importante. Doutor Marcos, a clínica também, a gente tem conhecimento, investe em tecnologia e em atendimento humanizado. Como esses dois fatores caminham juntos para proporcionar uma melhor experiência ao paciente?
5: A tecnologia, na odontologia, ela ajudou muito nos últimos anos, ela evoluiu em todas as áreas da odontologia, principalmente na radiologia. E nós trabalhamos, nossa equipe, para um atendimento diferenciado. Nós sabemos que temos pacientes com necessidades especiais, pacientes idosos que precisam de um tempo maior de atendimento, que precisam de uma dedicação mais específica, e a clínica está toda preparada com acessibilidade. Nós temos cadeira de rodas, tudo o que for necessário para atender o paciente que tem alguma necessidade especial. Nós temos um tempo específico dedicado a esse paciente para que ele possa realizar o exame da melhor forma possível.
4: A gente vai falar agora sobre parcerias. Além dos pacientes, a Dental Imagem mantém um relacionamento próximo com os cirurgiões dentistas da região. Queria saber do senhor como essa parceria contribui para diagnósticos mais precisos e também tratamentos mais seguros.
5: É isso, Souza. A clínica ela tem que agradar dois públicos. Um público é o paciente. Então, desde o momento onde ele faz a marcação do exame, ele é atendido com pontualidade, o exame é publicado com pontualidade, nós estamos fazendo a nossa parte com o paciente. Mas existe um outro lado da clínica, que são os dentistas, os solicitantes dos exames e aqueles que vão analisar o resultado do exame. Então, nós temos feito constantemente visitas aos colegas, sabendo, pegando feedback sobre o resultado, sobre as imagens que eles têm recebido. Graças a Deus, um feedback muito bom. Nós fazemos também alguns treinamentos de manipulação do software de tomografia e sempre que possível estamos trazendo alguns cursos para poder agregar a classe odontológica junto à nossa clínica.
4: Muito bem, doutor Marcos da Dental Imagem, deixamos aqui registrados os nossos parabéns por esse primeiro aniversário da empresa. Obrigado aí pela sua gentileza. E para finalizar, doutor Marcos, o que é que o senhor tem a dizer com relação à clínica dental nesses primeiro ano aqui em Jequié região, e quais são os planos para os próximos anos?
5: Então, nós temos muito a agradecer toda a comunidade, agradecer a comunidade odontológica, né? Fomos muito bem recebidos pelos nossos colegas dentistas. Encontramos em Jequié uma classe odontológica de altíssimo nível, e para isso nós precisamos também prestar esse serviço de alto nível compatível com a qualidade dos cirurgiões dentistas de Jequié. Nossa meta é aumentar ainda mais a fonte de atendimento. Pretendemos aumentar o horário de atendimento, a gente estender os horários de atendimento. Hoje nós atendemos já inclusive aos sábados, mas queremos ver se a partir do próximo ano passamos a não fechar mais para almoço, mas para isso a gente precisa ir crescendo aos poucos. treinando a equipe para que tudo ocorra da melhor forma possível. E nós agradecemos mais uma vez a comunidade, estamos de portas abertas. Aquele paciente que necessita fazer um exame de imagem odontológica, seja uma radiografia, uma tomografia, uma documentação ortodôntica, que entre em contato conosco, agende seu exame, e com certeza ficará muito satisfeito com o nosso atendimento.
4: Maravilha. Conte sempre com a Chique FM, viu?
5: Obrigado, Souza. Um abraço para todos vocês.
4: Dr. Marcos, da Dental Imagem. Parabéns aí, um ano de presença marcante aqui em Chiqué. Deixa eu dar um bom dia aqui para Nengo, para Dona Maria, Dona Lili, todo mundo ouvindo a Chiqué FM. Mas não é que abriram o tal do buraco de novo lá entre Salvador e Simões Filho? Eles tinham aberto sexta-feira, fecharam, penso que não, ontem abriram de novo. É muita incompetência, doutor, é muita incompetência. Como é que o governo não cuida de uma estrada, gente? A estrada mais movimentada, mais importante da Bahia, aquela ali, a 324, liga Salvador a Feira de Santana, não é só Salvador a Feira de Santana, não, liga a Bahia inteira. Liga todos aqueles municípios ali da região metropolitana. Você tem ali Madre de Deus, Pojuca, Simões Filho, tem muitas cidades ao redor. E a gente fica sem entender o tamanho da incompetência desse povo aí, tratando as coisas aqui em Jiqué. Ô Nancy, 7h39. Deixa eu rapidinho aqui falar que ontem, no programa CIG Conexão Empresarial, programa que eu apresento toda segunda-feira aqui das 18 às 19 horas, nós tivemos o prazer ontem de falar sobre o Programa Educacional de Resistência às Drogas e à Violência, o PROERD. Recebemos aqui a presença do Sargento Messias, Manuel Messias, uma atuação marcante no PROERD, e também do Capitão Moreira, ele é comandante da 2ª CIA e também instrutor do PROERD. Eles gentilmente vieram aqui, falaram desse programa, dos desafios que têm enfrentado, o quanto tem feito em prol da juventude jiquense, da criança, do adolescente, do jovem jiquense, em prol da família jiquense. É um programa extraordinário que a gente tem sempre acompanhado de perto e sabe dos resultados concretos que tem apresentado à sociedade jiquense. É um trabalho que é feito em parceria com as escolas e com as famílias. E ontem, inclusive, o Capitão Moreira chamava a atenção que as famílias precisam participar mais, precisam se envolver mais no dia a dia dos seus filhos nas escolas, para que a gente possa construir uma cidade cada vez mais cidadã. E nós tivemos também, Nancy, um outro momento, recebendo aqui o empresário Valdir Barreto e a filha dele, Monique Barreto, da Barreto Material de Construção, empresa que completou agora 34 anos. Eles vieram aqui contar um pouco da história bonita, bem sucedida da Barreto Material de Construção. O Valdir, além de ser um grande empresário, a Monique, além de ser uma empreendedora nata, excepcional, estudiosa, interessadíssima, competente, eles são também seres humanos incríveis, admirados por todos aqui em Jiqué. E foi uma homenagem a esse grupo empresarial que muito tem feito pelo progresso da nossa querida Jiqué. Contamos aqui com a presença dos diretores da CIG, o Tita e o Luzimar Mota. Foi um momento realmente muito importante, como tem sido toda segunda-feira, e eu peço sempre para você, não deixe de ouvir, toda segunda aqui na Jiqué FM, entre 6 e 7 da noite. Vamos para o intervalo, daqui a pouco a gente volta.
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3: 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Agora 7:51 no Jornal da Manhã, Souza Andrade.
4: Muito bem, Nancy, vamos às notícias do esporte, assunto para ele, John, bom dia.
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6: Bom dia, Souza Andrade, bom dia para você que acompanha o Jornal da Manhã. Baianão Série B. Após bater na trave duas vezes seguidas no tocante ao acesso para a Série A da competição, o Fluminense de Feira já se garantiu na elite de 2027 e precisa apenas de um empate para erguer a taça. O Touro do Sertão venceu o SSA por 2-1 no último domingo e pode terminar a competição sem sequer uma derrota. O SSA também garantiu vaga no ano que vem.
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6: Brasileirão, o sistema semiautomático do VAR foi implementado no último domingo na abertura da 20ª rodada e a partida entre Flamengo e São Paulo causou muita polêmica, pois o tira-tema não exibia a origem da jogada, ou seja, o momento exato do passe, o que gerou desconfiança nos clubes e também nos torcedores. Após repercussão negativa, a CBF se manifestou e anunciou a alteração, que agora sim mostrará a origem da jogada.
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6: Copa do Mundo. O árbitro que apitou a final de Espanha e Argentina, vencida pelos espanhóis, Slavko Vincic, anunciou

0: ganhou forças nos planos da equipe norte-americana após as recentes atuações e aparece como alternativa diante das dúvidas sobre a promoção de Colton Huerta. Eu volto com você, Souza Andrade.
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2: Muito bem, John, até amanhã então. A você que nos acompanhou, muito obrigado pelo carinho de sempre, pela grande audiência. Com a permissão de Deus, estaremos de volta amanhã neste mesmo horário. Até lá.
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3: Abrindo a Bíblia, vamos falar de uma mulher chamada Maria Madalena. Algumas pessoas pensam que Madalena foi prostituta. Não, a Bíblia não diz isso, que Maria foi prostituta. O que a Bíblia diz é que Jesus expulsou dela 7 demônios. Maria Madalena foi uma das mulheres que foi mais assim acionadas por Jesus. Inclusive, quando Jesus ressuscita, Jesus aparece a Maria Madalena, que foi cuidar do corpo dele, que foi ao sepulcro, e Jesus manda que Maria Madalena vá aos discípulos à igreja e diga que ele ressuscitou. Veja que mulher que foi contemplada por Deus e abençoada, mesmo tendo vários demônios, Jesus expulsou dela, mas Jesus não discriminava as mulheres. Se tem alguém que valorizava as mulheres, esse era Jesus. Falando de Maria Madalena no Abrindo a Bíblia.
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10: Olá, meus amores. Que alegria ter você aqui no nosso Guia Astral. Sou Letícia Leal e é hora de sintonizar as boas energias do universo.
11: Áries, Touro, Gêmeos.
10: Para Áries, sinta a coragem te impulsionar. No amor, busque a verdade. No trabalho, inicie com paixão. Sua energia pessoal te guia para o crescimento. Acredite em sua força. Sua cor da sorte é o rubi e o número é 22.
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1: astros revelam para o seu signo.
10: Touro, valorize suas conexões e a paz interior. No profissional, a persistência traz recompensas. Confie na

0: sua intuição para um futuro harmonioso. Cultive a estabilidade. Sua cor que ilumina é o bordô. E o número que te impulsiona é o 81.
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0: Gêmeos. Sua mente brilhante está em alta. Diálogos sinceros no amor. Criatividade no trabalho. Expanda seus horizontes com leveza e curiosidade. Aproveite as trocas. Sua cor da sorte é o turquesa e o número é 75. Que maravilha! E a jornada continua. Na próxima parte do Guia Astral, Câncer, Leão e Virgem te esperam. Fica com a gente.
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11: prepare, vem minha potência psicológica. Olá, bom dia, tudo bem? Peço agora licença, permissão, autorização para adentrar na sua casa, no seu carro, no seu trabalho, acompanhando você onde quer que você se encontre. São 8:05 no ar, o Rota 89, aqui na melhor. Cheguei, e na sonoplastia, minha amiga Nancy Dias, vai.

0: Aumentando minha potência, que eu gosto. São 8:06. É Rocco.
1: Bom dia, Jesus.
0: E o zap?
1: O telefone, zap 988461549.
0: Chama minha potência. Olha, agora são 8:06 no programa Rota 89. Muito obrigado você que nos acompanha pela frequência modulada. Isso mesmo, 89,7. Obrigado pelo carinho, todos aí acompanhando o nosso programa. Isso é sensacional, minha potência. Bem, agora são 8:06 e o programa Rota 89 começa trazendo as informações. Daqui a pouco, os nossos repórteres Antônio Júnior, Del Santos, também deixando você muito bem informado. Olha, informações aí de tiroteio, hein? O pau cantou ali pras bandas do bairro Joaquim Romão. Informações, parece, de um homicídio também na madrugada de hoje. Del Santos, Antônio Júnior já se movimentando, tomando conta das ruas da cidade para deixar você a par de tudo que acontece aqui na cidade e o que aconteceu ao longo da madrugada. Sobe o giro e vamos ao radar.
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0: Só se for agora, são 8:07, 8:07 no Rota 89. Nós estamos falando em nome dos maiores e melhores anunciantes do rádio de Jequié e também de toda a nossa região. Quero falar para você, meu amigo e minha amiga da Loca. Atenção, moradores de Jequié, distritos e povoados, a empresa I9 solicita a todos que fiquem atentos aos horários que o caminhão passa na sua rua, o caminhão de lixo. Então só ponha o lixo na hora que o caminhão passa. Se o caminhão passa de manhã, põe a sacola de manhã. Se o caminhão passa à tarde, você não vai botar o lixo de manhã, porque senão o cachorro, o cavalo vai lá, rasga e é lixo pra todo lado. Então pronto, quebrou um copo, quebrou um prato em casa, e aí? Tem uma caixa de papelão, põe dentro. Tem uma garrafa pet de refrigerante, serra ao meio, bota o vidro dentro e amarra dentro de uma sacola. Pronto, acabou. Aí você tá protegendo os nossos garis, inclusive meu amigo Jair, aquele abraço. 8:08 no Rota 89. Presta atenção, pegue a visão, porque a informação que nós temos aqui, ouvintes, é de que a família da advogada assassinada em Itororó, mataram uma advogada em Itororó.
1: Que negócio é esse, rapaz?
0: Terra da carne de sol. A gente chama aqui como... Não, isso é carne do sol, né? Não é carne do sol. O nome correto é carne de sol. E toda vez que eu passo ali, ó, em Firmino Alves, Itororó, Itapetinga, tem lá o corredor da carne de sol. Todas as barracas, lojas que vendem carne de sol ali, em ponto de astério, o nome correto é carne de sol. Nós aqui em Jequié estamos acostumados a chamar carne do sol. A carne não é do sol, a carne é do boi. Entendeu? É vivendo e aprendendo, né, pro? É vivendo e aprendendo, ó. Não é carne do sol, porque o sol não tem carne. O sol não tem carne. Que tem carne é boi. Carne de sol. De. Põe o sal e põe ela pra ficar no período ali na maturação do sol. Carne de sol é a nomenclatura correta. É como se chama corretamente a carne. Pois bem, lá em Itororó, terra da carne de sol, mataram uma advogada. E a treta é grande. Não é pequena, não. A treta é grande. As investigações sobre a morte da advogada Cláudia Félix de Oliveira, de 51 anos de idade, ela foi assassinada a tiros na madrugada de sábado em Itororó, sudoeste da Bahia. As investigações apontam que a família da vítima vinha sofrendo extorsões. Essa advogada vinha sendo ameaçada por parte de um grupo criminoso antes do homicídio. O que aponta as investigações? Segundo apurou a Polícia Civil, as investigações estariam relacionadas à cobrança de uma dívida atribuída a um parente da advogada. A pressão era grande. Um parente da advogada contratou a mesma para defender a causa. E quem estava com o dinheiro para receber pressão, pressão, pressão, pressão, pressão em cima? Não sei se é dinheiro de agiotagem, não sei. Mas a pressão exercida pelos suspeitos teria sido tão grande, que familiares chegaram a transferir dois veículos ao grupo criminoso como forma de abatimento no valor exigido. Tomar dinheiro emprestado, tomar dinheiro a juro, só dá nisso. Dá nisso.
1: É.
0: Meu pai Vavá, tá vivo, graças a Deus. Ele sempre falou pra gente assim: eu só coloco o chapéu aonde o braço alcança. Você vai botar o chapéu onde seu braço não alcança? Você não vai conseguir pegar nunca. Só vá até aonde a sua condição dá. Não sei se esse povo aqui era cigano, não sei se é outro tipo de agiotagem, mas só deu em morte. Ainda de acordo com as investigações, a família registrou um boletim de ocorrência por extorsão na delegacia territorial de Itabuna antes do assassinato. Imagens das câmeras de segurança também teriam confirmado que os suspeitos monitoraram a rotina da advogada da residência nos dias que antecederam o ataque. Na madrugada do crime, no último sábado, ao perceber a movimentação suspeita nas proximidades da casa, Cláudia Félix acionou a polícia militar pedindo socorro. Pouco tempo depois, homens armados invadiram o imóvel dela lá em Tororó, efetuaram os disparos contra a advogada, que morreu no local. O óbito foi constatado por equipes do Serviço de Atendimento Móvel de Urgência 92 do SAMU. O corpo da advogada foi sepultado na manhã de domingo no cemitério municipal Recanto da Saudade, no distrito de Bandeira do Colônia, em Itapetinga, sob forte comoção de familiares, amigos, colegas de profissão. A OAB Subseção Bahia e também a Seção Bahia e Subseção Itapetinga lamentaram a morte da profissional, cobraram rigor na apuração do caso. A Polícia Civil segue investigando. Pois é, ela foi morta, questão de dívida. E parente tomando dinheiro, passando carro, tomando dinheiro a juro, não tem dinheiro, não tem como pagar, e aí vira uma verdadeira bola de neve. Daqui a pouco, Vinícius Costa, prefeito da cidade de Manuel Vitorino, vai estar batendo um papo com a gente aqui ao vivo na nossa bancada. 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Ô, Potência, uma outra informação que chega aqui agora ao nosso conhecimento é a seguinte:
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0: Ontem flagraram aqui em Jequié dois motoqueiros. Motociclistas, não.
1: Hakuma?
0: Motociclista é aquele que respeita as leis de trânsito. E motoqueiro? Motoqueiro é o arruaceiro, é o bagunceiro, é o baderneiro, é o que não tá nem aí pra zorra nenhuma. Duas motos ontem de altas cilindradas foram flagradas na Avenida Valdomiro Borges, que é a Avenida César Borges, que não é mais César Borges, é a Avenida Valdomiro Borges. duas motos de alta cilindrada, não sei se será de 600, 700 ou 1000 cilindradas. Dois. De mochilinha, bermudinha, as motos sem placa e com os escapamentos abertos, aquele barulho terrível ontem no final da tarde. Terrível. E aí fizeram um vídeo desses caras fazendo arruaça, acelerando. Chegou no semáforo, que tem ali na ponte que dá acesso à igreja de São José Operário, semáforo fechado, vermelhão. Os carros todos parados ontem, entre 5 e 6 horas da tarde. Os caras chegaram, a moto zoadenta, o maior barulho, e avançaram no sinal vermelho, pegaram ali em frente a GQS Som, mas num rasgão mesmo naquelas motos. Dois amostradinhos. Fizeram os vídeos.
1: Eu gostei assim, amostradinho.
0: Os amostradinhos meus, viu, Zé Oco? E aí, Potência, flagraram e os motoclubes de Jequié já se manifestaram com relação a isso. Já tem aqui, olha, uma nota de repúdio.
1: É.
0: Isso serve pra quem tem essas motos também de baixa cilindrada. Cinquentinha.
1: Toma vergonha.
0: Titã. Fã. Que mete essas descargas abertas, que também é uma esculhambação.
1: É.
0: E aí os motogrupos de que é, por exemplo, o motogrupo Os Mercenários do Asfalto lançou uma nota. Os Mercenários do Asfalto vêm a público repudiar as imagens que circulam desde ontem nas redes sociais mostrando um motociclista, foram dois, viu? Não identificados, em uma moto de alta cilindrada, sem placa, acelerando e fazendo arruaça, passando sinal vermelho, esculhambando na Avenida César Borges. Tem que saber quem são esses caras. Bota logo o nome deles aí na rede. Nas imagens foi possível constatar condução em alta velocidade, sim. Estavam mesmo em alta velocidade, rasgando. Aí atravessa um idoso. Eu tenho pena do idoso. Aí atravessa um cachorro e mata o cachorro, eu tenho pena do cachorro. Atravessa uma criança, bate numa criança, eu tenho pena da criança. Ah, o motoqueiro caiu e se arrebentou, o problema é dele. Não tem um pingo de dó, não tem um pingo de pena. E tem mais aqui, estavam dando grau o quê? Empinando a moto, tiraram a placa de sacanagem mesmo, para não ser identificado, porque ali tem câmeras. Estavam empinando a moto e rasgando em alta velocidade. Tem mais outro motogrupo aqui que já se manifestou também. Tem que pegar o nome desses caras aí, pô, jogar nos grupos aí pra todo mundo saber quem é. Bodes do Asfalto, os bodes, a maioria, os bodes do asfalto são ligados à maçonaria, né? Um motogrupo que tem no Brasil todo. Motogrupo Bodes do Asfalto. Na maioria das vezes são pessoas que integram a maçonaria. Pois bem, a filial dos Bodes do Asfalto, que é um motogrupo a nível nacional, pois é, os Bodes do Asfalto, vem a público manifestar veemente repúdio ao incidente recente ontem de condutores que foram flagrados em alta velocidade, infringindo as leis de trânsito. É fundamental sublinhar que essa conduta perigosa coloca em risco a vida de todos os cidadãos, descaracteriza a essência do verdadeiro motociclista. Pugnamos pela conscientização viária e o estrito cumprimento das normativas legais. Repúdio também aqui dos Bodes do Asfalto para esses dois caras que estavam aí barbarizando ontem. Então não é só para quem tem moto pequena de baixa cilindrada que esculacha, que regaça, que não. E ontem estavam passando lá na César Borges, fazendo a César Borges de pista de corrida. Dois caras. Duas motos de alta cilindrada, descarga aberta. Quando uma moto dessa original, ela sai da concessionária com a descarga original, e a descarga original, ela não vem com esse ronco. Não vem. Aí a pessoa adquire a moto, compra logo uma descarga esportiva, aberta, o escapamento aberto. E aí, para ter aquela sensação de que a moto dele é potente, de que ele tem uma moto de altas cilindradas, de que ele é o bam, bam, bam da história. Vai ver, tá até devendo as parcelas da moto, vai ver, o emplacamento não tá nem em dia, vai ver, tá devendo mundos e fundos, mas quer ostentar. Aí mete uma descarga e sai acelerando. Quem acha bonito é só quem tá em cima da moto. Pô, comprou, tá legal. Porque quem tá do lado, olha assim, fala, ó, o palhaço ali, ó. Ó o babacão. Ontem todo mundo que passava na avenida falou: quem são esses dois abestalhados? Quem são esses dois idiotas passando o sinal vermelho, acelerando, com um barulho ensurdecedor? É importante que a polícia, ao identificar, monta uma blitz, para, fecha. Ah, é fulano, é doutor, é filho de não sei quem, é doutor não sei quem, não importa, mete a caneta, apreende a moto, só libera depois que tiver toda regularizada. Placa em dias, lacre em dias, descarga em dia, pronto, tudo direitinho, tudo certo. Só precisa isso. A galera já chega aqui, ó. Bom dia, Júlio Mascote, aqui no loteamento Smart View. Vixe, rapaz, é o loteamento novo lá do Luiz Cerqueira. Boa parte das ruas lá já estão asfaltadas. Bom dia, Gilmar. Loteamento Smart View. Todo domingo à tarde é um barulho infernal das motos sem descarga, empinando, fazendo arruaças. Pode vir nos domingos, que são mais de 50 motoqueiros, e só as polícias e a Suntran que não vê isso. Isso mesmo, meu amigo. Valeu, Potência. Os caras estavam com 200 quilômetros por hora em uma moto potente na Avenida César Borges Júnior. Eu assisti o vídeo, Val, já chegou lá em Porto Seguro o vídeo, tá vendo? Agora, quem são esses caras? Tem que identificar eles, os nomes. Porque tiraram a placa de propósito. Qual era da polícia? Tá passando, chega lá em cima, fecha. Mete o cone, atravessa a pronto, para, parou. Sultran vai lá, notifica, polícia apreende, leva pro batalhão, tem que fazer isso. Não, os caras deitaram e rolaram, esculhambaram e ninguém chegou pra fazer nada. Botou aqui, Júnior, não vou me identificar. Venho através dessa sua audiência e pedir à população de GQ que me arrume um trabalho. Tá todo mundo precisando de trabalho. Nem tô, né? Já procura que tipo de trabalho você tá precisando, minha amiga. Não vou me identificar, porque andei pedindo emprego a esse povo do PT, mas eles ajudam quem eles querem. Ô, Jeová, tu descobriu isso agora? Ela botou aqui: não me identifico, porque andei pedindo emprego a esse povo do PT, mas eles ajudam quem eles querem. Minha amiga, o PT quer, você sabe qual é a política do PT, né? Quanto mais miserável, melhor. Você sabe qual é a política do PT, né? É a política das migalhas, do assistencialismo. A política do PT é essa. É deixar a população dependente, dependente, dependente, dependente, dependente. O PT não quer que você se especialize, que você vire inteligente, que você ganhe muito dinheiro, não. De jeito nenhum. Não é do perfil deles. Aí ela diz aqui: manda essa mulher vir aqui em Porto Seguro, que aqui que é bom trabalho, o povo não para, Júnior. Valeu, Val. São 8h24, a parada é rápida, Potência. Mande seu zap 739-8846-1549. Cadê o vídeo? Eu quero esse. Manda o vídeo dessas motos ontem aí na César Borges. Manda aí que eu vou exibir daqui a pouco.
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0: GQFM 8:25.
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2: Delícia ter você de volta aqui no nosso Guia Astral, para mais uma parte cheia de insights e carinho.
1: Câncer, Leão, Virgem.
2: Para você, canceriano e canceriana, este momento pede um foco no equilíbrio emocional e nos seus relacionamentos. Busque harmonia e priorize o autocuidado, pois sua sensibilidade é uma força poderosa para guiar suas escolhas. Valorize seus sentimentos e encontre conforto na sua verdade interior. A cor da sorte é o azul safira e o número da sorte é o 37.
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2: Ah, Leão, é hora de brilhar com consciência sobre como sua luz impacta quem está ao redor. Equilibre sua paixão e liderança com a escuta, reconhecendo o valor das pessoas em sua vida e na colaboração. Permita-se celebrar suas conquistas, mas inspire também o crescimento coletivo. O dourado metálico é sua cor da sorte e 81 é o seu número.
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2: E para você, Virgem, a busca pela perfeição pode ser uma bússola, mas encontre beleza na imperfeição e na aceitação de si. Organize seus pensamentos e rotinas, permitindo-se soltar o controle quando for preciso. Nutra sua mente e corpo com a mesma dedicação, pois a verdadeira paz reside no equilíbrio. Sua cor da sorte é prata metálico, número 8. Ufa, que energia linda já sentimos por aqui, não é? A nossa viagem pelo zodíaco continua. Fica com a gente, tem muito mais pra gente descobrir.
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12: 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O homem está em um processo de emagrecimento que é uma coisa assim fenomenal. Ainda bem que o Monjaro chegou para ajudar quem quer ter saúde, não é, prefeito? Bom dia, potência! Mas é verdade, porque o Monjaro, além de tudo, ele equilibra todas as taxas do organismo, Vinícius. Isso é bom, e ver você assim bem. Você tá parecendo com seu irmão.
13: Aí, ó.
12: Aí ele fala, não, ele que parece comigo.
0: Hoje mudou, rapaz. Ah,
12: do que ele. Bom dia, Brevê, tudo bem?
0: Bom dia, Júnior, bom dia, Nancy, bom dia a todos os ouvintes. É, graças a Deus, a oportunidade de estar aqui com vocês. E com certeza, eu falo todo dia, saúde é primeiro lugar.
12: Sempre.
0: Eu tinha dificuldades de outra forma, agora nossa meta é manter, é cuidar da saúde, fazendo os exercícios físicos.
12: É.
0: Né? Incentivando o esporte, que é o que nós estamos fazendo em Manoel Vitorino, e graças a Deus, tudo isso é bênção.
12: Pois é, tem que colar comigo. Ontem eu fiz um pedalzinho de 25 km. Bora marcar pra gente dar um pedal também.
0: Esse eu sou bom. Pode então me chamar que nós
12: bora marcar
0: colados.
12: Esse pedal. Bem, final de semana foi massa, né? A cavalgada lá do Vado Sergipano, sensacional, não foi, Vinícius? Que cavalgada maravilhosa, cara.
0: É bom demais, rapaz. Vado é um cara diferenciado, é um cara acolhedor, um amigão ali que o povo gosta muito dele. Você vê, vem caravana de outras cidades, vem de Sergipe, vem Bicuí, vem todo Jequiel, várias cidades vão prestigiar esse evento. E foi uma cavalgada muito bonita.
12: Muito
0: graças
12: bonita
0: a Deus.
12: Mesmo.
0: E... só parabenizar mesmo a todos os organizadores e dizer que nós estamos juntos.
12: É isso aí, a estrada inclusive tá boa, viu? Tirando as costelas de vaca, o resto tá filé demais da conta. Bem, Vinícius, vamos lá começar aqui o nosso bate-papo. O governador da Bahia, o Jerônimo Rodrigues, eu tô vendo aqui uma matéria no site juniormascote.com.br que Irecê Jerônimo prometeu 90% das promessas do governador da Bahia, Jerônimo Rodrigues, 90% das promessas de Jerônimo na região de Irecê não foram cumpridas. E na região de Manoel Vitorino? O que foi que ele chegou lá e soltou de mentira e caiu fora e não cumpriu até hoje? Bora botar aqui panos, vamos estender aqui na mesa agora pro povo ficar sabendo.
0: O que o Júnior joga logo é...
12: lá em Irecê, Jerônimo mentiu, prometeu 90% das promessas dele não foram cumpridas. Lá em Manoel Vitorino ele prometeu o quê?
0: Rapaz, Manoel Vitorino, nós temos ali um desafio gigante. São muitas áreas precisando de intervenção. E Manoel Vitorino chegou ao último lugar no índice de desenvolvimento da Bahia. Então, acho que tudo isso se deve às parcerias e apoio, tanto do governo do estado como município, né? E hoje nós temos buscado fazer nossa parte, né? Graças a Deus, o Manoel Vitorino já está em outros trilhos, né? Estamos conseguindo trazer uma grande evolução, né? E também tem algumas coisas que não dependem 100% de Manoel Vitorino.
12: Claro.
0: Né? O recurso da cidade não dá para fazer grandes obras, que é ali que traz um impulso gigante, né? Como a estrada de Catingal, né? Que é ali foi uma promessa antiga do governo do estado.
12: Tem um vídeo dele aqui há 2 anos atrás prometendo, foi?
0: Isso.
12: Apontou pra um, apontou pra outro, disse que Lulinha ia mandar fazer e até hoje nem um metro de asfalto, nada.
0: Até hoje nada, né? Infelizmente a gente quando entrou prometemos de correr atrás, de buscar, fizemos nossa parte, né? Tivemos.
12: A prefeitura gastou dinheiro com aquilo? Com
0: o projeto? Fizemos o projeto, nós tivemos o governador garantiu fazer e falou que não conseguia fazer os 50%. Aí fiz a proposta, então vamos fazer em etapa, me dê 15 quilômetros, depois de mais 15, vamos resolvendo, mas só pra gente poder começar a transformar em realidade. O governador pediu, ó, faça o projeto, me deu o projeto de 15 quilômetros, nós vamos fazer essa obra. Então nós fizemos nossa parte, né? Fizemos, contratamos a empresa, fizemos o projeto de 15 quilômetros conforme solicitado, né? Entregamos ao governo do estado. Até o momento não foi dado resposta sobre o andamento disso, né? A gente ainda tem confiança e espera que isso pode acontecer, né? Vai depender agora do posicionamento, a gente aguarda ansiosamente, o povo de Catingal tem aguardado por isso, né? Agora o povo quer ver ação, quer ver as coisas acontecer, quer ver o maquinário chegar e começar a fazer.
12: Claro.
0: Né? Então, por quê? Porque realmente já foi dito, já foi criada essa esperança lá atrás, né? E agora a gente tem visto aí o pessoal cobra, tem essa cisma, inclusive fizeram campanhas lá atrás, antes de qualquer coisa, o pessoal de Catingal começou a fazer campanha, sem asfalto, sem voto, entre outras coisas, a gente levou tudo isso.
12: Pronto,
0: né?
12: Gostei,
0: essa preocupação.
12: Gostei dessa campanha, tá na hora de meter as placas, faixas na estrada, sem asfalto, sem voto, ótimo, excelente essa campanha aí pro pessoal de Catingal abraçar essa campanha, sem asfalto, sem voto, excelente isso aí. Bom, deu pra observar que tá fazendo uma obra lá na entrada de Catingal, vai fazer o quê? Uma nova ponte ali, como é que é?
0: Na entrada de Catingal, nós estamos ali fazendo uma balança, um balanção rodoviário. Esse balanção rodoviário, ele tem um bom objetivo, né, de pesar a nossa produção agrícola que sai da região de Catingal. Nós temos ali produção de melancia, produção de pimentão, tem produção de tomate, tem produção de maracujá, tem a produção de umbu, que a maior parte da produção de umbu sai da região de Catingal, né? E tudo isso a gente percebeu que tinha uma perca gigante do valor agregado, né? Porque quando você saía aqui com o peso que ia pesar, tinha a melancia, por exemplo, ia pesar em São Paulo.
12: Caramba!
0: Né? Quando ia para lá, as cargas fechadas. Então o produtor, né, tinha muita perda com
12: isso.
0: Ah,
12: então quer dizer que aquele canteiro de obra ali do lado esquerdo de quem chega, eu pensei que era a ponte, porque a gente tá passando pelo leito do rio, né?
0: Isso.
12: Eu pensei que era a ponte, então ali vai ser o balanção.
0: É, ali do lado.
12: Na entrada que vai pra fazenda de Tião.
0: É, ali na verdade são duas obras.
12: A ponte
0: a gente encontrou uma dificuldade, que a ponte ela tava num período de desgaste muito grande, os ferros começou a enferrujar e apontar, então a gente isolou, já estamos com o nosso engenheiro fazendo o estudo para poder recuperar. E do lado esquerdo mesmo, ali na chegada, também tem essa construção da balança.
12: Agora
0: do balanção.
12: Já imagina que essa estrada asfaltada, com balanção, essa produção saindo dali, hein, Vinícius, com a riqueza de água que tem aqui naquela parte alta ali de Manuel Vitorino e Catingal, nossa, isso é um avanço muito grande para a parte econômica do município.
0: Com certeza, a gente vê que isso aquilo ali seria um impulso, né, de não ter mão de obra suficiente, precisar trazer mão de obra, né, de outras regiões. Por quê? Porque a gente vê aquilo ali como uma grande empresa, a agricultura familiar, a agricultura em si, onde tem solo bom, que é Manuel Turino, onde tem água para poder fazer o projeto de irrigação, tem o pessoal trabalhador. Agora, com a ajuda e o incentivo do governo do estado de começar a aplicar recursos de investimentos para essa área, com certeza Manuel Turino tem capacidade de se transformar uma das regiões mais produtivas da nossa região, uma das cidades mais subdesenvolvidas. Então, projetos como esse, projetos ousados, que tem a capacidade de transformar não só Manuel Turino, mas toda a região. É, porque a gente está falando ali de que da divisa com Jequié, da divisa com Maracás, né, que são cidades também de grande porte, e aí a união, investimentos nesse polo, nessa localidade, traz desenvolvimento para toda a região, todas.
12: Verdade.
0: As cidades da
12: circunvizinha. Sábado, quando eu estava me dirigindo lá para Catingal, eu passei por duas carretas. Não foram caminhões boiadeiros, foram duas carretas, as carretas de dois andares, carregada de gado saindo de Catingal, cara, naquela região ali. Catingal agora também ganhando, Emanuel Vitorino ganhando reconhecimento nacional. Nando Costa agora tá com a sociedade com o animal aí, um mangalarga de 48 milhões de reais, o mangalarga mais caro da história do Brasil, né? Agora na Nacional do Mangalarga Machador lá em Belo Horizonte. O Aras Nando Costa, que está no município de Manuel Vitorino e tendo essa fama nacional também, ou seja, está num momento bacana. Precisa sim de infraestrutura para melhorar aquilo ali, já passou mais do que da hora. E na sede do município, quais têm sido as ações aí do governo?
0: Rapaz, na sede do município, nós temos lá uma conduta, né, com parte de recursos municipal, parte do nosso recurso próprio. Nós temos investido, né, na nossa educação, né, nós temos investido no nosso esporte, nós temos investido na saúde, temos investido em vários setores, né, graças a Deus. Estamos lá também com pavimentação rodando na nossa cidade. Uhum. Algumas delas, emenda do senador Ângelo Coronel, tem emenda lá do nosso deputado estadual Hassan, tem uma outra parte de investimento, foi uma luta com o nosso deputado Hassan, né, que conseguiu mostrar e entender que o projeto era de grande valia, né, e aí com muito, muito trabalho conseguimos aí que o governo do estado aceitasse, né, essa obra, né, e nós estamos tocando, fizemos o projeto, fizemos todo o processo de licitação e estamos lá junto trabalhando, operando em alta com toda a equipe, a empresa que ganhou a licitação para poder fazer dar certo, né? E graças a Deus também tem emendas ali do nosso deputado Léo Lomanto, inclusive uma delas aí que é para fechar uma outra área lá com investimentos para pavimentação asfáltica em 2 milhões de reais. Esse projeto, o dinheiro já está garantido, já está empenhado na Codevasp, e era para ter sido feito, só que teve um pequeno atraso no órgão Codevasp, que foge da nossa responsabilidade, né, para poder licitar, né, para a gente poder iniciar essa obra que vai pegar ali todas as casinhas popular, né, ali na onde era a antiga prova de corrida de Manuel Vitorino. Uhum. Naquela região toda vai abranger, fechar todo mundo, a frente do estádio, frente do colégio CEPANC, né, cá onde está construindo a creche municipal no antigo campão, né, tudo isso vai ser com um asfalto, fruto aí também da emenda de Léo Lomanto.
12: Pô, que legal isso aí. Ô Vinícius, outra coisa, eu tava observando que a cidade de Manuel Vitorino, ela é viva, 24 horas ali não para, né, de caminhões parado o tempo todo, as barracas funcionando o tempo todo, o fluxo, a movimentação, tá sendo construído um hotel, né? Uma pousada, não sei, na entrada da cidade lá, isso é muito bom para a cidade de Manuel Vitorino, tem várias opções de pousadas ali, agora hotéis e enfim. Mas na parte econômica, nós vamos conversar agora também, quem está aqui na bancada é o secretário de finanças, o Elson Teles, conhecido lá como Baby. Não sei por que, Baby, olha o tamanho do homem. tudo bem, Teles? Como é que vai, meu amigo? Tudo bom?
1: Bom dia, Júnior, bom dia, Nancy, bom dia, ouvinte da GQFM. Então, hoje era um desafio quando a gente assumiu essa gestão em relação à finança do município.
12: Certo.
1: Recebemos o município com diversas dívidas, dívida com Embasa, dívidas com Previdência. Uhum. Então, a gente realmente fez um levantamento de tudo, a Secretaria de Finanças com o Vinícius, e a gente começou a resolver várias pendências que existiam. A primeira que a gente conseguiu resolver foi uma pendência com a Embasa, que era mais de 400 mil, que isso inviabilizava fazer convênio com o Estado, recurso. Então, a gente não, o município de Manuel Vitorino não poderia fazer convênio nenhum.
12: Uhum.
1: Tanto que na gestão passada o prefeito Silvani sempre fazia esses convênios via consórcio, devido à não certidão negativa do município. Então, também agora que saiu essa semana uma luta incansável com a equipe, a gente conseguiu a certidão negativa da Receita Federal. Então, hoje o município é apto a celebrar convênio, buscar financiamento, captar recursos do governo federal, porque todas as vezes que a gente conseguia tentar um convênio, a gente tinha que entrar na justiça para conseguir um eliminar. Então, hoje o município, depois de 7 anos, ela adquiriu essa certidão negativa com a Receita Federal.
12: Isso é muito bom, né, Vinícius? Porque você agora vai ter crédito, e crédito hoje na Praça Amiga é tudo.
0: Com certeza, eu falo, a administração pública não é diferente da nossa vida particular. Se você tiver com o nome limpo, você tem crédito, você consegue comprar, você consegue movimentar, você consegue chegar ali, ser bem visto, ter realmente novas oportunidades de financiamentos, né, de assinar convênio e várias outras oportunidades. Então a gente trabalhamos arduamente para que Manuel Vitorino tivesse primeiramente um nome limpo, tivesse respeito na praça, né? Manuel Vitorino era visto antigamente com mais olhos, até as notícias que era dada sobre Manuel Vitorino era notícia ruim o tempo todo, né? Então a gente mostrou que uma boa gestão, eficiência, qualidade, né, e realmente o planejamento traz a gente desenvolvimento. Então,
12: uhum,
0: esse média de 1 ano e meio de gestão foi focado nisso e graças a Deus os resultados estão chegando, né? A população tem visto o resultado chegar. Então, é um trabalho árduo? É. Cansa demais, é puxado, é fácil? Não. Né? A gente tem que abrir mão de muita coisa, a gente tem que ir ali fazer conta, pagar investimentos, contas que não foi feita pela gente, mas que dívidas que é da prefeitura. A gente está ali para gerenciar. Então a gente tinha que gerenciar primeiramente as dívidas, limpar o nome da cidade, para justamente poder ter crédito, né, para poder fazer os investimentos como está acontecendo agora.
12: Ô Vinícius, a água encanada para o Salgado Grande é um sonho ou pode se tornar uma realidade?
0: Pode sim se tornar uma realidade.
12: Depende de?
0: Depende, aí é um recurso que tem que ser justamente junto com a Embasa, né, e atrelado ao governo estadual. Inclusive, foi uma das pautas mais discutidas. Ó, pra você ter ideia, vamos abrir o jogo aqui, pra você ter ideia. Vamos falar duas coisas, dois pontos. Pra você ter ideia, vamos falar de política e gestão. Pra você ter ideia, antes de tomar minha posição, né, nós estávamos discutindo com o governo do estado sobre asfalto de Catingal, sobre irrigação da beira da barragem e sobre a água encanada para o distrito do Salgado. Eram 3 projetos de grande porte, de grande necessidade.
12: Viria de onde?
0: A água do Salgado, ela viria do Penachinho, que é o povoado de Boa Nova.
12: De Boa Nova.
0: Isso, que é Boa Nova, tem grande manancial de água.
12: Tá pertinho ali, né?
0: Tá em torno de 8 quilômetros.
12: Ah, é perto demais.
0: A água já chega, a água no Penachinho, né, para abastecer aquelas casas. E aí, segundo, né, a Embasa, eles falaram que a água, a capacidade da rede era pequena para a quantidade de água e a nova ligação. E falaram de fazer uma nova adutora, de melhorar a adutora, melhorar a rede. Eu cheguei, inclusive, a propor: eu faço a rede e trago a água pro Salgado, com recurso próprio. Agora, se vocês permitirem. Ah, não, mas tem que trocar porque a capacidade é pequena. Então, nós ficamos à mercê, aguardando que fizesse essas modificações conforme falado. E a empresa pública privada, a gente entende e respeita as nossas limitações, vai meter a mão e fazer aquilo que a gente não tem autorização. Mas nós entramos nessas três discussões. Pra você ter ideia, né, foi mais de um ano a gente trabalhando com isso. Trabalhando, pedindo. Quando se trata de política, pra você ter ideia, antes de Zé Cocar tomar a posição dele, sentamos com ele: ó, ô Zé, vamos sentar, o que é que você tá pensando? Falou: Vinícius, estamos analisando o que vai ser melhor, estamos analisando toda a conjuntura, né, de qual decisão a gente vai tomar. E aí a gente mostrou: Zé, nós estamos nessa discussão assim assado. E Zé é um cara tão correto, que ele falou: Vinícius, se o governador do estado lhe chamar e falar que vai lhe dar essas obras, que é de grande importância, que você vem lutando há muito tempo por isso, que vai lhe dando essas obras, vai dar esse presente para Manuel Vitorino, né, que isso vai mudar a vida das pessoas, e se ele chegar no particular lhe cobrar apoio por isso, não tenha dúvida, não. O mais importante é Manuel Vitorino.
12: Fica com o governador, ele falou.
0: O mais importante é os projetos de Manuel Vitorino.
1: Mas o homem não tem
0: problema. É por isso que eu digo que é um grande líder, que ele pensa primeiramente no desenvolvimento da cidade. Então a gente não teve esse avanço, não teve essa conversa.
12: O problema é que não cumpre o que promete.
0: E a gente aguardou pelo um bom período, aguardou, não vamos tornar uma decisão agora, vamos ver. E nada, essa conversa não avançou. O que não avançou, eu falei: rapaz, só tem uma maneira da gente poder conseguir.

0: luta pela paixão que não existe mais? Não, a gente tem que votar pelo bem da nossa cidade. Porque qual é o principal objetivo do apoio? O que é o principal objetivo de você eleger alguém para qualquer cargo público? É transformar a cidade, transformar a vida das pessoas. Quando isso não acontece, aí a gente realmente deve repensar. Foi o que aconteceu, né? Foi com o nosso pensamento, foi o que aconteceu. E fora isso, eu trago uma discussão importante aqui, que a gente analisar que na nossa região hoje se postula um líder político, né, como candidato de aí a vice-governador, né, que ele tem uma influência gigante e vai trazer desenvolvimento para nossa região. Então não é mais política pensada somente em Manuel Vitorino, somente de que é, né? Porque se a gente vai correr sozinho, a gente é uma força. Se a gente corre junto, a gente tem uma força muito maior.
1: Com certeza.
0: Então isso tem a capacidade de transformar. Eu completo aqui, Júnior, de mostrando o meu pensamento sobre essa condução e sobre esse apoio, e confiar na questão de Zé, que ele mostrou que pode sim o interior ter força. Ele foi prefeito da cidade de Lafayette Coutinho, menos de 5 mil habitantes, ele transformou aquela cidade. Foi prefeito de Jequié, uma das cidades maiores da Bahia, uma das cidades grandes da Bahia, né? E ele transformou Jequié. E automaticamente com ele, ele trouxe um sentimento na região de dizer sim, a política tem jeito, a política cabe pessoas sérias, voltada ao desenvolvimento da cidade. E ele trouxe um recado tão importante, e isso me motivou a colocar meu nome na política, porque fala assim, não, tem sim condição de transformar. Eu tinha saído de política quando eu via e vim trabalhar com o Zé, que eu via ali, porra, a seriedade, o compromisso, a correria de poder lutar para transformar a cidade. Quando eu vi aquilo ali, eu falei, rapaz, Manuel Vitorino também tem condição.
1: É.
0: Manuel Vitorino tem como. E comecei a discutir, comecei a ver. Então, você vê Manuel Vitorino hoje está em outro patamar de desenvolvimento.
1: Com certeza.
0: Com fé em Deus, ao fim do nosso mandato, você vai ver Manuel Vitorino vai ser outro.
1: Qual foi a diferença de votos que você ganhou?
0: Nós ganhamos lá com 26 votos de diferença.
1: 26 pessoas apostaram na mudança e deu certo. Mudar é preciso. Observe, 26 pessoas apostaram na mudança e deu certo. Eu estive sábado lá em Catingal, e assim, a gente que é dos bastidores, a gente que é do meio do povão mesmo. Por exemplo, na gestão passada, quando eu ia nas cavalgadas lá do Vado Sergipano, sempre eu falava, ah, fulano tá, o prefeito não tá bem, não vem aqui, não sei o quê. Quando chegava, se escondia, ou, não fala o nome, aquela coisa toda. Você chegou lá, Vinícius, eu pedi as pessoas para aplaudir, eu falei, eu vou sentir o termômetro agora. Todo mundo que estava lá aplaudiu você, e você no meio do povo, bem quisto, eu não vi uma pessoa falar mal, ah, o cara tá mal aqui na... Porque sempre tem alguém que chega, né? Rapaz, o cara tá ruim aí, viu? Não tá fazendo nada pelo município. Não... Eu circulando no meio do povo lá, eu não vi ninguém falar assim, não, o cara, a administração dele tá péssima. Não vi. Ou seja, você tá pelo caminho certo e as pessoas estão aprovando. 26 pessoas apostaram e deu certo. Tá aí como é importante mudar. Mudar é preciso. A prova tá aqui, Vinícius. Então, sensacional, cara. E continuando essa pegada aí, você é um cara jovem, tá muito bem instruído pelo Zé Cocá, que é a maior liderança política hoje aqui da nossa região, e o caminho é esse aí. A gente tá observando mais de 800 quilômetros de estrada já reformada no município. Questão da aguada, irmão, como é que tá? Porque o período agora, a previsão é de seca. Como é que tá essa questão aí, já para o sertanejo enfrentar esse período?
0: É, realmente é uma situação delicada. A gente tá, inclusive, com um decreto aí de emergência, né? Já estamos aqui nos planejando, já contratando mais carro-pipa para poder atender nossa população. É, passamos esse aperto ano passado. Esse ano tem uma tendência, devido ao El Nino, de ser ainda mais complexas. Mas graças a Deus, ano passado a gente conseguiu aqui fazer limpeza de mais de 200 barragens. E isso, né, conseguiu juntar mais águas para as pessoas ter ali fontes, né, para poder pegar, porque os animais também bebam, que a maior dificuldade era essa, tem gente que não tinha água nem para dar para os animais sobreviver. Então isso aperta demais. E a prefeitura, com sua limitação de 1.0, não consegue chegar em tempo hábil. Né? Tem uns atrasos, né? Às vezes não consegue, principalmente quando aperta o cenário. Quando chega no pico mesmo ali da seca. É uma loucura total. Nós tivemos quase 10 caminhões contratados ano passado e mesmo assim a gente não conseguia atender em tempo hábil conforme tinha necessidade da população, e as nossas limitações acabaram impedindo.

0: tudo isso a gente enfrentou sozinho, sem apoio. Aí o que é que a gente fizemos? Além da limpeza da aguada, criamos o programa Água no Sertão. Esse programa Água no Sertão busca não continuar nesse mesmo ciclo, né, de manter ali no período o carro pipa e depois voltar a estaca zero de novo, tendo no próximo ano, próxima seca, fazer o mesmo. A Água no Sertão a gente busca levar água encanada para a casa das pessoas. Uhum. Para quê? Para que as pessoas tenham essa água para poder fazer seus afazeres, para poder ali tomar banho, lavar prato, limpar a casa, usar no banheiro, né, e várias outras coisas, e deixar a água potável que junta nas cisternas apenas para beber e cozinhar. E isso a gente viu que deu certo. Deu certo em localidades como o Salgado Grande. Nós fizemos isso lá e, graças a Deus, no maior necessidade, o que a gente deu de suporte ali foi menor, porque por si só a comunidade já conseguia se manter, né, com essa organização. Agora mesmo nós entregamos aí um sistema de abastecimento na comunidade da Feirinha, onde a gente está atendendo mais de 60 famílias, né? E aí as famílias recebem essa água para o manejo, né? E aí o dessalinizador, que estava desativado, a gente conseguiu ativar novamente. Então a água potável também eles conseguem pegar para poder usar. Nós estamos agora na construção de um sistema na beira do rio, né, onde a gente vai captar água, né? Fizemos já uma caixa de 100 mil litros em cima da serra, vamos captar água a 8 quilômetros, né, que pega a água da barragem de pedra, vem para esse sistema, e agora nós vamos distribuir. Como é uma obra muito cara e a gente não tem apoio, nós falamos, mas vamos fazer, com a fé em Deus, nós vamos fazer, nós dividimos em etapas.
1: Água é tudo, velho.
0: Agora nós estamos licitando a encanação e as bombas para poder jogar lá, e logo após a gente vai começar as etapas de rede. Ligar para a beira do rio, ligar para Salinas, depois ligar para o Isidoro, ligar para o Brabo. Então aí nós estamos falando em um raio ali de mais ou menos 16 quilômetros ou até mais, para a gente poder abraçar e botar água na casa das pessoas da zona rural em mais de 300 famílias, só com esse projeto. Legal. Fora outras localidades, como Lontrinha, que já vamos fazer o sistema de abastecimento, e várias outras. Para quê? Para que quando vir a seca, as pessoas já estão preparadas.
1: Claro.
0: Já tá ali, com sistemas que têm a capacidade de atender mais rápido e não fica essa loucura de carro-pipa. Uhum. Então, é projetos que estão saindo do papel. Se a gente tivesse apoio, seria mais rápido, seria mais fácil, né? Mas infelizmente, como não tem, a gente está indo de acordo com as nossas finanças, né, organizando e fazendo as aplicações por etapa, para que a gente consiga trazer esses projetos que irá mudar a vida do homem do campo.
1: Vinícius, obrigado. Secretário, obrigado. Pessoal aqui da mídia também, muito obrigado a vocês pela participação. Boa sorte, irmão.
0: Valeu, Júnior, muito obrigado. Nancy, aproveitar e convidar todos vocês, né, para
1: aniversário
0: da cidade.
1: Que dia é amanhã?
0: É, o aniversário da cidade é dia 30 de julho, depois da manhã. Só que
1: 64?
0: 64 anos de emancipação. E nós temos toda uma programação. Se inicia hoje lá na Praça Nelson Davi, né, com um culto de ação de graças aí, promovida pelos pastores, a União dos Pastores de Manoel Vitorino. Mandar um abraço até todos os pastores. Amanhã terá a missa de ação de graças na Igreja Católica, aí realizada pelo padre Derni e toda a comissão da igreja, até agradecer. Teremos o desfile, o hasteamento da bandeira, desfile cívico no dia 30, né? Teremos show de prêmios no dia 31, aí promovida pelo comércio de Manoel Vitorino, parabenizar e agradecer a todos os comerciantes. Teremos o lançamento do livro aí do nosso amigo Levi Barros. Nossa. De Catingal, que ele escreveu
1: a história,
0: o livro
1: dos Cauaçu, né?
0: Contando a história dos Cauaçu. Então é um livro muito importante que conta a história e a essência ali da região, né? O drama da família Cauaçu. E nós teremos esse lançamento também. Então, toda uma programação cultural, né? A premiação dos mestres da cultura. E teremos, finalizando, teremos os jogos esportivos a todos os nossos alunos. E para finalizar, nós teremos a corrida dia 2 de agosto. Desde já convidar você, domingo. Convidar a Nancy. Nancy tá magrinha agora. Pegar um pique mais nós de 5 quilômetros, viu, Nancy? Pra gente poder participar. Será no domingo, às 7 horas da manhã, na sede mesmo de Manoel Vitorino, a corrida aí, em homenagem. Aproveitar, a você que não se inscreveu, você pode sim se participar, pode sim estar junto com a gente, né? Não se esqueça que será no domingo, é só se apresentar meia hora antes, para dar seu nome ali, né? A nossa comissão organizadora, e participar desse evento que motiva o esporte, uma corrida aí saudável, né? A emancipação política do povo de Manoel Vitorino, ao município de Manoel Vitorino.
1: Valeu, Potência. Del Santos pedindo passagem, Nancy. Toca pra ele. Del Santos. direto do IML, é com você, Del.
2: Júnior, eu falo direto e ao vivo agora aqui do IML DG, que é manhã de terça-feira, para trazer informação de um homicídio que aconteceu no residencial Cidade Nova, do outro lado da pista, como dizem, né? Um jovem foi morto a tiros lá e o corpo dele foi trazido aqui para o IML. Mas a noite foi tensa, viu, amigo Júnior? Tensa. Muitos tiros no bairro do quilômetro 3, muitos tiros também, segundo informações, no Joaquim Romão. Foram vistos homens armados, fortemente armados, mais de 16 homens armados lá no bairro do quilômetro 3. E depois disparos de arma de fogo. Informações que nós obtivemos também junto com a polícia de que eles chegaram batendo nas portas de uma pessoa e depois começaram então os tiros. Segundo informações, nessas ações de tiros ninguém ficou ferido. Mas no quilômetro lá no residencial do outro lado da pista da Cidade Nova, aquele residencial Beira Rio, como nós falamos anteriormente, um homem foi morto a tiros naquela localidade. O corpo dele está aqui, vai passar pelos procedimentos e vai ser liberado para o sepultamento. Ok, Júnior? Voltamos com você e o Rota 89.
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12: Olá, que bom ter você de volta aqui no nosso Guia Astral.
11: Libra, Escorpião, Sagitário.
12: Você, Libra, busca equilíbrio nas escolhas e nas suas relações. A harmonia no amor e nas emoções fortalece laços, enquanto no trabalho, a diplomacia abre portas para novas possibilidades. Sua cor da sorte é o rosa quartzo e o número que te acompanha é o 33.
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12: Intenso Escorpião, prepare-se para uma transformação profunda e para a renovação. Espiritualmente, desapegue-se do que não serve mais, abrindo espaço para um renascimento poderoso. Sua força. força está em renascer, mais forte e mais sábio. A cor que te ilumina é o vinho tinto e o número da sorte é o 41.
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12: Sagitário, que energia de expansão e aventura. É o momento de alargar seus horizontes no amor e no trabalho. Meu conselho, ouse sonhar grande e ir além, porque o universo conspira a seu favor. Sua cor especial é o laranja cítrico e o número da sorte é o 28. Na nossa próxima parte, vamos desvendar as energias de Capricórnio, Aquário e Peixes. Não perca!
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6: Muito bem, agora são 9h16. Reforma tributária. O que o empresário precisa saber? Você é empresário? Você é empresário? Você é MEI, você é empresário. Você não importa o tamanho da sua empresa, você é empresário, tem CNPJ, então fique ligado, porque a partir de agora nós vamos tratar de um assunto muito importante, que é a reforma tributária e os impactos dela na nossa vida, no dia a dia. Os nossos convidados de hoje, Edjalma Ferreira dos Santos, auditor fiscal. Bom dia, Edjalma, tudo bem?
7: Bom dia, Júlio Mascote, bom dia, Nancy. Bom dia a todos os ouvintes da FM, da GQFM, bom dia, Elmo. É com grande prazer tá novamente aqui para falar um pouco de reforma tributária.
6: Com certeza, Elmo, bom dia. Elmo, que é analista de sistema também da SGA Sistemas, tudo bem?
8: Bom dia, Júnior Mascote, bom dia, Nancy, bom dia, Edjalma, e bom dia a todos os ouvintes da GQFM. É uma honra estar aqui.
6: Muito bem, Edjalma, quais são os impactos dessa reforma tributária para quem sai dia de sexta-feira com a sacolinha debaixo do braço para ir ali fazer sua feirinha, ou para quem vai no mega supermercado, ou para quem vai para o mercado, ou quem vai pro ramo varejista, para aquele que paga os tributos? Ah, o empresário no Brasil só lucra, não sei o que. O empresário não lucra, o empresário repassa os impostos. Quem paga somos nós. É eu, Nancy, eu, tu, nós, eles, nós, vós. Somos nós que pagamos os impostos. O empresário, ele não paga, ele repassa. Ou eu estou enganado?
7: Tá certíssimo.
6: Pois é.
7: Júnior, essa reforma tributária, muita gente acha que é apenas uma pequena mudança de alíquota, mas não é verdade. Ela vem tirar o empresário, a população, até o fisco, da zona de conforto. Hoje a gente, com a relação de tributação, a gente vive no automático. Uhum. Hoje o empresário, ele pega o seu produto, sabe se aquele produto, a operação vai ser tributada, ou isento ou não. Só que isso vai mudar totalmente. Então ele vai sair da zona de conforto dele, porque ele vai para uma mudança que é considerada uma das maiores mudanças no sistema tributário dos últimos 50 anos. Isso vai trazer um impacto muito grande. Por quê? Porque ela vem trazer o conceito do IVA dual. Uhum. O IVA dual, ele cria dois novos tributos, que é a CBS e IBS. A CBS, que é a contribuição de bens e serviços, ela vem substituir o PIS e o COFINS e parte do IPI. E a IBS, que é de competência do Estado, que vem ser do Estado e município, que vai ser gerido por um comitê gestor, vai substituir CMS e o ISS. Isso aí muda tudo.
6: E unifica então, é?
7: Ele vai unificar, vai pegar no caso, a CBS, ele pega o PIS e o COFINS e parte do IPI, ele unifica só na CBS e vai ser gerido pela Receita Federal, então vai ser de competência da União, vai ser um imposto, é um tributo federal. E o IBS vai ser gerido pelo comitê gestor, onde parte vai para o município, outra parte vai para o estado. Isso vai mudar também com o IVA, muda o quê? Hoje, o cálculo do imposto, ele é feito com base na origem. Então, quando você compra a mercadoria, já é calculado tudo pensado na origem. Agora, com o IVA dual, ele vai ser calculado com base no destino. O que que muda com isso no destino? Você vai chegar na prateleira de uma empresa, nem sempre o produto que está, o valor do produto que está na prateleira, vai ser o que você vai pagar. Por quê? Porque você chega, por exemplo, você compra um saco de cimento. Vou dar um exemplo de saco de cimento. Você chega lá, está R$22 na oferta. Mas quando você chega no caixa, você fala assim: olha, eu quero que entregue esse saco de cimento, quero que entregue em Gidaúna. Então o Itaúna vai ter uma tributação, porque a origem de Itaúna tem, qual a IBS do município de Itaúna? X, então vai ser calculado a IBS baseado no destino. Aí você fala, não, esse aqui vai para Manuel Vitorino, então é outro imposto. Então isso vai acabar complicando a vida de todo mundo, assim, no sentido de trazer esse impacto.
6: É duro. Essa reforma tributária, ela foi inclusive criada pelo Bernard Apple, ele que é um economista, mas tudo isso aí passou pelo crivo, inclusive o relator foi o deputado Baleia Rossi, e esse projeto partiu de quem? De Lula e Haddad, então não tem como dar certo. Lula e Haddad, eles aprovaram esse projeto, é sinal de que não tem como dar certo. Já chega por aí. Outra coisa, Edjalma, quais as empresas serão afetadas por essa reforma tributária?
7: Nessa reforma tributária, não importa o porte da empresa, nem o regime tributário. Se ela é Simples Nacional, se ela é lucro real, MEI, se ela é lucro presumido, MEI.
6: Nada, né?
7: Se é prestador de serviço. Desde a pequena loja, a lojinha lá no seu bairro, com uma grande indústria, todas elas vão ter o mesmo impacto. Vão ter impacto diferente, mas a necessidade vai ser a mesma, porque elas vão ter que necessidade de parametrizar os seus produtos de forma correta, ela vai ter que educar o seu consumidor, o seu cliente, ela vai ter que treinar o seu colaborador, porque vai, é como eu te falei, sai da zona de conforto. Hoje todo mundo está tranquilo, porque esse sistema que nós estamos, o sistema atual, o tributário, tem 50 anos. Então está todo mundo tranquilo, porque já conhece.
6: Já conhece.
7: Agora traz algo que vem realmente mudar, vai tirar você da zona de conforto. E tirando da zona de conforto, você sabe que às vezes causa insegurança, incertezas e às vezes
6: incomoda. E o que você orienta os empresários para como se preparar para essa bomba que está vindo aí?
7: A primeira coisa que o empresário deve procurar é conhecer minimamente o que é CBS, IBS e o que é essa reforma tributária. Ele deve também fazer um estudo do impacto que isso vai trazer para dentro da sua empresa. Tem alguns empresários, né? Empresárias também, que tem benefícios fiscais. Com a reforma tributária, alguns benefícios fiscais vão acabar. Então, se vão acabar, vai trazer muito impacto para a sua empresa, para o seu negócio. E ele precisa fazer já, projetar um cenário sem esses benefícios, se isso vai impactar ou não. Outra coisa que ele precisa saber, procurar, é uma ferramenta que vem ajudar, porque ele sozinho, o empresário, ele não vai ter condições de sozinho saber de todas essas novas regras da reforma tributária. Ele precisa ter uma ferramenta ou um consultor, também procurar o seu contador. O contador vai ser muito importante nesse papel com relação à reforma tributária, para poder precificar o impacto mais assim que eu considero importante, vai ser a precificação. Porque como o preço, o imposto vai ser por fora, ele vai ter que saber precificar, porque senão ele vai acabar tomando prejuízo, e se ele cobrar muito caro, ele vai perder a clientela.
6: Caramba, isso aí é complicado, né? Vou agora passar a palavra para o analista de sistema da SGA Sistemas, o Elmo Oliveira Amparo. Elmo, e como é, portanto, como a SGA Sistemas está se preparando para essa reforma tributária, como ela pode ajudar os seus funcionários? A SGA está presente em quase todos os comércios aqui da região, que já é uma marca registrada.
8: Júnior, nós estamos nos preparando desde 2023, assim que o Senado ele sancionou a emenda constitucional 132, que cria propriamente dita a reforma tributária, e em 2025, quando o Senado quando é criada a lei complementar 214. Essa lei complementar 214 é que traz as regras da reforma tributária, entendeu? A partir daí, desde que essas regras foram divulgadas, é que nós já estamos trabalhando em duas frentes na SGA Sistemas. Uma das frentes é no sentido de capacitação dos nossos colaboradores, entendeu? Vemos capacitando com palestras, cursos. Hoje os nossos colaboradores, eles têm know-how, têm capacidade de conversar com todos os empresários de GQ e região, porque o empresário ele tem sede de conhecimento. A maioria dos empresários, das empresas, dos lojistas, eles não têm conhecimento sobre a reforma tributária e como isso vai impactar na empresa dele, e os nossos colaboradores estão preparados. A outra frente nós estamos trabalhando é na parte tecnológica. parametrizando o sistema, configurando os campos do CBS, IBS, C-Class Trib, a parte de XML, SPED, todo esse arcabouço tecnológico que é necessário para que o sistema ele possa funcionar de forma correta e no máximo desempenho para esse lojista, entendeu?
6: E como a SGA Sistemas ela pode auxiliar as empresas nessa preparação, nessa reforma tributária? Quem quiser aderir também ao programa SGA, quem é o dono do mercadinho, o dono da quitanda, o dono do mega empreendimento, do grande industriário, ele pode sim estar incorporado na SGA?
8: Sim, com certeza. Nós já começamos também no levar conhecimento para esse empresário de algumas formas, entendeu? Nós estamos promovendo palestras, inclusive a Djalma já deu algumas palestras lá pela SGA Sistemas, webinars, mentorias, enfim, nós estamos levando conhecimento para a população, que eu acho que é um dos pontos fundamentais. Sim. É levar conhecimento. E o outro ponto fundamental é justamente levar o nosso sistema para essas empresas, o sistema já bem configurado. Só que um dos pontos mais desafiadores para o empresário hoje, Júnior, é a parametrização tributária. Eu venho falando e eu gosto de falar para leigo, eu gosto de falar para aquele que não entende, claro, muito, entendeu? Um dos pontos é o seguinte: para você parametrizar um produto, um imposto ele pode ser pago na fonte. Assim que você compra a mercadoria, você já paga o imposto, ou ele pode ser pago na venda. O imposto que foi pago na fonte, você não vai pagar mais esse imposto na venda. É chamado produto substituído no ICMS, ou tem na parte de PIS e COFINS, tem os produtos monofásicos, que foi pago uma vez só, você tá entendendo? Agora, se o empresário, ele tem um produto que é substituído, então tá configurado lá que esse produto já foi pago na fonte. Só que esse produto, ele é um produto tributado. E esse empresário, ele configurou errado, ele vai vender esse produto, não vai pagar o imposto sobre esse produto e pode ser multado. Você sabe que no Brasil é complicado. É. E ao contrário, ele tem um produto que é um produto substituído, só que ele configurou como tributado. Isso quer dizer que ele já pagou o imposto na compra dessa mercadoria, vai pagar novamente na venda. Nós desenvolvemos uma ferramenta chamada fiscal de plantão. O que é que essa ferramenta faz? Ela já parametriza todo o cadastro de produto com todos os campos tributários, e são vários, viu, Júnior? Você tem NCM, aí você tem o ICMS, a alíquota, se tem MVA, se o MVA ele é ajustado a 12,7, aí vem PIS, COFINS, enfim, vem várias parametrizações. O fiscal de plantão, ele já fornece todos esses parâmetros automaticamente.
6: Ou entendeu? Seja, meu amigo Edjalma, ser empresário no Brasil é difícil.
7: Está sendo muito difícil e também vai ser complicado. Além desses impostos que eu falei que vão ser criados, vai ser criada uma forma de pagamento imediato, que é o split payment. O split payment, o que é que vai acontecer? Hoje, vou falar com o que hoje acontece. O empresário, quando ele vende a mercadoria, ele tem um prazo para pagar o imposto, aquele imposto que referente àquela operação. Com o split payment, aquele imposto, quando, por exemplo, você compra uma mercadoria e faz um PIX, paga em PIX, a instituição bancária, ela já vai separar e já vai mandar parte do governo, já vai mandar. Isso o que vai acontecer com o empresário? Hoje, quando ele recebe o preço da mercadoria, que já o imposto já está embutido, aquele imposto ele guarda, ele faz o fluxo de caixa dele. Com o imposto, ele não vai ter mais esse imposto para poder fazer o fluxo de caixa, isso vai impactar também no seu fluxo de caixa.
6: É brabo, viu?
7: E outra coisa também, uma coisa importante, que muda também é a questão do crédito. Hoje o empresário, eu estou falando aqui sobre crédito, uma coisa talvez muito técnica, mas o empresário sabe, toda vez que ele compra mercadoria, aquele imposto que foi pago naquela operação, ele pode se creditar. Então ele vai descontar nas operações subsequentes. Com relação agora com a reforma tributária, o crédito que era escriturado passa a ser crédito financeiro. O que isso traz para mim? Que impacto vai trazer para minha empresa esse crédito financeiro? Isso quer dizer o seguinte, que não importa se o meu fornecedor, ele destacou imposto lá, e eu não vou ter direito a esse crédito até o momento dele pagar recolher aquele imposto. Então só vou ter o crédito se o meu fornecedor recolher aquele imposto. Se ele não recolher, eu não tenho direito a crédito. Hoje, com o nosso sistema atual, não importa se ele paga ou não, veio destacado, eu já posso, já tenho o direito de receber, de me creditar daquele imposto. Então isso traz impacto? Traz. Porque o empresário que hoje, por exemplo, se ele tiver R$1.000 para pagar hoje de imposto, e se ele tem de créditos 200, ele só paga 800. Hoje ele vai ter que pagar os 1.000 e esperar que o fornecedor recolha o imposto para ele poder ter esse crédito.
6: Oh, meu Deus do céu.
7: Então é isso complicado. Vai impactar realmente no, na vida do empresário.
6: Edjalma, leve um abraço lá para Josi, para mim, por favor, viu? Pessoa muito maravilhosa.
7: Obrigado.
6: Um abraço para ela, para toda a família SGA e SWS também.
7: Obrigado.
6: Tá bom? Vocês falaram aqui um monte de sopa de letra, menina, é tanta letra, é tanta sigla, Jeová. Ser empresário no Brasil é complicado. Vamos lá, quem paga um salário mínimo hoje, paga quanto de impostos ao todo? Quanto custa um funcionário que ganha um salário mínimo, custa quanto para o empresário?
7: Hoje
6: uns 3 mil, 4 mil?
7: Mas chega perto de uns 3 mil e pouco, porque além do patronal, né? Que você tem que pagar o imposto patronal, tem um imposto que você paga com relação ao próprio, o próprio funcionário, ele também tem a parte da carga dele. Então realmente hoje o empregado, ele recebe aquele valor, mas não sabe quanto
6: não
7: o
6: sabe.
7: Empresário ele paga.
6: Você que ganha um salário mínimo, o empresário gasta com você mais de R$3.000.
7: Exatamente, é isso aí.
6: Mas ser empresário no Brasil não é brincadeira não, amigo. Obrigado pela participação, valeu Elmo, boa sorte pra você também. Obrigado, viu?
7: Eu, a gente
6: Júnior,
7: que agradece.
6: Sim, pois
9: eu
6: não.
9: Queria agradecer realmente e também falar pra esse empresário que o nosso fiscal de plantão, ele agora está aberto não só para os clientes que são clientes da SGA Sistemas, mas também para todos os empresários, mesmo os que não são e querem parametrizar o seu cadastro de produto, pode nos procurar, porque a nossa plataforma, a nossa ferramenta, ela funciona para quem é cliente e quem não é cliente da SGA. 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Então podem nos procurar.
7: Júnior, também dizer o seguinte, quem quiser procurar para tirar alguma dúvida, independente de ser cliente SGA ou não, é só chegar, ligar, agendar, que a gente vai estar à disposição para receber. Hoje à noite mesmo, eu já fui convidado pelo Rotary para fazer uma palestra sobre reforma tributária. Importante. Hoje às 19h30, ali na Delicatessen São José, ali no Chiquezinho. Então, quem estiver ouvindo.
6: A CIS já lhe convidou?
7: Já fizemos já.
6: CDL também?
7: CDL.
6: É
7: e agora que eles estão querendo fazer uma palestra sobre precificação, que realmente precificação é um tema muito importante.
6: A galera do MEI tem que aprender isso aí, né?
7: Com certeza.
6: A galera do MEI tem que aprender. Porque o MEI não é só emitir nota não, amigo. Você tem que ficar atento às coisas que acontecem.
7: Não só o MEI, mas também toda a população.
6: Claro, a população
7: porque
6: toda.
7: Porque a população tem que saber se aquele imposto está sendo cobrado dele está correto ou não.
6: A população tem que saber
7: todo mundo.
6: Da bomba que Lula jogou em todo mundo aí. O povo tem que saber isso. Vamos a um breve intervalo comercial, eu volto já.
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6: Jequié FM 9:34.
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2: Olá, meus amores. Que energia ter vocês de volta no Guia Astral, nossa última parte.
1: Capricórnio, Aquário, Peixes.
2: Capricórnio, abra-se a novas dinâmicas no amor, liberando o que não serve. No trabalho, flexibilidade trará perspectivas e crescimento. Confie na intuição para guiar as mudanças. A transformação te levará à versão mais plena. Sua cor da sorte é o azul safira e seu número é o 31.
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2: Aquário. Sinta o chamado para conexões autênticas e liberdade. Sua inovação e criatividade no trabalho transformarão desafios. Use sua mente brilhante para redefinir caminhos. Sua originalidade é a chave para revolucionar sua vida. A cor que te inspira é o laranja cítrico e seu número da sorte é o 47.
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2: Piscianos, aprofunde laços emocionais e encontre cura pela entrega. Explore talentos ocultos, deixando a espiritualidade guiar. Sua intuição será sua bússola confiável. Abrace sua essência e veja a magia da transformação. Sua cor para este ciclo é o rosa quartzo e o número que te acompanha é o 25. E assim, com carinho pela sua companhia, a gente se despede. Que cada conselho ilumine seus novos caminhos. Que sua jornada seja repleta de descobertas. Um beijo enorme e até a próxima.
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3: Muito bem, você que é pai, que é mãe, adote, crie, leve seu filho para uma igreja antes que o marginal e o traficante o adote para sempre. 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

o que eu quero que os meus filhos saibam. Precisamos dos dias difíceis para saber quem é família, quem é amigo e quem é passageiro. Você entendeu? Gente, os dias bons aproximam muita gente. Quando tudo está bem, todo mundo se aproxima de você. Os dias bons aproximam muita gente. Os dias difíceis revelam quem realmente decidiu permanecer ao seu lado. É na tempestade. É na tempestade que descobrimos quem segura a nossa mão, sem esperar nada em troca. A família de verdade, a família não desaparece quando surgem os problemas. Os amigos verdadeiros, os amigos sinceros não inventam desculpas para se afastar. Eles permanecem, ajudam, rezam por você, escutam e caminham ao seu lado. Já os passageiros, já os passageiros fazem parte da vida. Chegam, ocupam um tempo da nossa história e quando as dificuldades aparecem, seguem outro caminho. Não vale a pena guardar mágoa, viu? Cada pessoa tem o seu lugar e o seu tempo. Por isso, ei, não amaldiçoe os dias difíceis. Muitas vezes eles são um presente de Deus para retirar as máscaras, fortalecer os laços verdadeiros, para você de verdade aprender a valorizar quem é de verdade e mostrar quem merece permanecer em nossa caminhada. Por isso, precisamos dos dias difíceis para saber quem é família, quem é amigo e quem é passageiro. Depois dessa descoberta, valorize quem ficou. Essas pessoas são um dos maiores presentes que Deus colocou em sua vida, viu? Valorize quem está do seu lado, valorize quem ficou. E você sabe muito bem quem ficou.

que o Lucas França tá no ar, na manhã mais viva, na manhã mais feliz, na maior festa do rádio. Que coisa boa, hein, gente? Começar sempre com a mensagem positiva e, claro, com a música que faz bem pra alma, que faz bem pro coração. Obrigado, viu? Muito obrigado você que escolheu ouvir GQFM, ouviu Lucas França. Muito obrigado você que vai me ajudar a espalhar o bem a partir de agora. Muita coisa boa vai acontecer até o meio-dia. Manhã de sucessos, daqui a pouquinho tem autodicas, daqui a pouquinho tem o Lucas França quer saber, tem Minuto News, vamos atualizar as informações, tem a sua participação pelo nosso WhatsApp, a nossa enquete de hoje, o Lucas França quer saber, tem prêmios, tem

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2: Fala galera, Lineu Silva de volta aqui no Auto Dicas para mais uma parte do nosso programa. E a dica de ouro para você economizar combustível é simples, mas muita gente esquece. Parou no farol, no engarrafamento ou esperando alguém por mais de 30 segundos? Desligue o motor. Carros modernos foram feitos para isso e em um minuto parado você já economiza. É uma dica que parece boba, mas faz a diferença no seu bolso. Em instantes, eu volto com muito mais informações e dicas para você, nosso ouvinte.
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5: 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Hora certa com notícias. Agora 10h04, vamos movimentar o jornalismo da JQFM, porque tá tudo acontecendo e quem ouve a manhã mais completa do seu rádio fica sabendo de tudo com ele. Alô, Souza Andrade, bom dia, Souza. Eu quero ouvir sua voz.
6: Bom dia, Lucas França.
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9: Caso Bobato vai a julgamento em Jequié no próximo dia 19 de agosto. Depois de 7 anos, Prefeitura de Manuel Vitorino volta a obter a certidão negativa de débitos federais.
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9: Caso que vitimou Vitor Rubato Cardoso e o pai dele, Paulo Roberto Cardoso, será no próximo dia 19 de agosto. A sessão está marcada para as 9 horas da manhã no Salão do Júri do Fórum Bertino Passos, em Jequié. O homem apontado como assassino de Vitor e de Paulinho, ocorridos no início do ano passado no bairro Pompílio Sampaio, aqui em Jequié, foi preso no município de Duque de Caxias, na Baixada Fluminense, no Rio de Janeiro, 3 dias depois do ocorrido. Além desses homicídios, o investigado já respondia por outro crime considerado grave. Ele é réu em um processo criminal por sua participação no assassinato de um detento dentro da delegacia de polícia de Itajibá, fato ocorrido em 2012. A Prefeitura de Manuel Vitorino voltou a obter a certidão negativa de débitos federais após 7 anos. O documento, emitido pela União, comprova a regularidade fiscal do município e é um requisito para a celebração de convênios e o recebimento de recursos federais destinados a investimentos em diversas áreas da administração pública. Segundo o prefeito Vinícius Costa, a conquista é resultado de um trabalho voltado para a reorganização das contas públicas, disse o prefeito de Manuel Vitorino. Quando a gente coloca a

dia pra todo mundo, bom dia bonita, bom dia macho velho. Muito prazer por aqui, Lucas França. Eu tô feliz da vida, tô fazendo o que eu gosto e na rádio que tem o nome da cidade que

0: criançada, Boquinha Buti, Lucas França, atenção.
1: Que oração?
0: Atenção.
1: Que oração?
0: Que oração no relógio da tia Nancy Dias?
2: 10:10.
0: Nossa, hora da coincidência.
2: 10:10.
0: Em Brasília tá igual também?
2: Tudo igual, 10:10.
0: Em Jequié, em Brasília, tudo igual.
2: 10:10.
0: Lucas França,
3: na manhã mais feliz do seu rádio.
0: Você também.

0: Ai, que susto! Aumenta o volume do rádio, eu quero te fazer feliz. A partir de agora, na manhã mais viva do rádio, manhã de sucessos aqui na Chique FM. 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Nancy Dias, ela errou a letra da música hoje porque o pastor João tá aqui na frente dela. E ela ficou nervosa, né?
1: Fiquei, o pastor falou assim, ó, tô lhe vendo, viu? Tô de olho.
0: Tá de olho.
1: E ainda falou assim, ó, apontou lá pra cima.
0: Nancy Dias, pelo amor da mãe do coronel, Nancy Dias, viu? Nancy, o pastor João é muito gente boa, né?
1: É, maravilhoso, isso. uma bênção.
0: Pastor, naquele microfone ali, pastor? Isso. Pra quem tá sentindo falta do pastor João, pela manhã, o pastor João está em horário, em novo horário aqui na GQFM. Fala pra gente, pastor, qual o novo horário do pastor João na GQFM?
2: Bom dia, Lucas.
0: Bom dia, pastor.
2: Bom dia, Nancy.
1: Bom dia, pastor.
0: Pastor não briga, não. Pastor pode dar bom dia.
2: Essa turma aqui é maravilhosa, hein? Tá 100% aí a GQFM. Lucas, obrigado, viu?
0: Opa,
2: pela oportunidade.
0: Agradeço.
2: Estamos às 22 horas.
0: E coisa boa.
2: 22 horas, fim de noite.
0: Depois do Relax 89,
2: pessoal,
0: tem
2: já tá
0: palavra de vida.
2: Isso, levando a mensagem de fé, de esperança.
0: Isso.
2: Para que você tenha uma noite de um bom sono reparador, depois um dia de batalha, de guerra, de
0: luta.
2: Uma
0: mensagem, né, pastor? A palavra de vida.
2: É, palavra de vida.
0: É verdade.
2: Gerando vida, gerando renovo.
0: Isso.
2: Trazendo esperança. A nossa oração pela nossa cidade que nós amamos, pela nossa Bahia, pelo nosso Brasil. E é um final de noite muito especial e com meia hora mais. É até 23h30.
0: Boa, pastor.
2: Certo, Nancy?
1: Certo, pastor.
0: A comunicação do pastor João é uma comunicação muito agradável.
1: Exato.
0: Mas o pastor João é assim no dia a dia.
1: Isso, ele é
0: naturalmente. Quem conhece o pastor João no dia a dia sabe que o pastor João é muito agradável.
1: Exato.
0: Todo mundo gosta do pastor João. E o rádio, e o senhor consegue, pastor, através do rádio também passar essa positividade, passar esse carinho, né?
2: Sim.
0: Passar essa empatia. Parabéns, pastor. Continue assim.
2: Eu é que agradeço pela oportunidade.
0: Humildade, né, Nancy? Humildade.
1: Sim, o pastor é uma bênção,
2: Muito obrigado, louvo a Deus, porque pela manhã tivemos 10 meses com a Nancy. Né? E graças a Deus foi uma bênção também. Então, pessoal que tá de manhã, final de noite, nós estamos juntos aqui às 22 horas.
0: Às 22 horas, palavra de vida.
1: Manhã, cadê o pastor? Às 10 da noite, está aqui na GQFM.
2: Maravilha.
0: Né? Pastor, onde fica? Passa o endereço da igreja, a igreja sede do pastor João. Fala pra gente aí.
2: Adebras Madureira, Rua Bertino Passo 71. Alto do Maringá.
0: Alto do Maringá.
2: Você já teve por lá um tempo atrás.
0: Verdade. Vou visitar.
2: Né? Hoje tem culto.
0: Teve
2: agora você caminha no domingo lá.
0: A reinauguração, não foi, pastor,
2: foi
0: da igreja?
2: Linda, viu? Eu quero ver você logo.
0: Vou
2: lá.
0: Sim.
2: Vai hoje, Nancy, da glória a Deus?
0: Quais os dias de culto, pastor?
2: É terça e domingo.
0: Terça e domingo.
2: Isso, nossos cultos oficiais.
0: Certo. Hoje,
2: temos
0: qual horário, pastor?
2: 19h30.
0: 19h30.
2: Isso.
0: Então hoje, terça-feira, é terça aí?
1: Domingo.
0: Então, isso. Dia de terça-feira, o pastor João sai direto da igreja aqui pra rádio, né? Pastor, correndo.
2: Um chazinho rápido, vim pra cá.
0: E vem pra rádio.
2: Bem, já vou com fone de ouvido, tudo preparado.
0: Que coisa boa, pastor.
2: E chego aqui, tô indo aí, tô aí.
0: Isso aí.
2: E obrigado, viu, gente?
0: Ô, pastor,
2: pois
0: continue com a gente aí na bancada, porque vai começar agora o Lucas França Quer Saber, e o senhor não escapa de nós, não, pastor.
2: Que será que você vem, Lucas?
0: O senhor não vai escapar da gente, não,
2: pastor. Que será, hein?

0: Nancy, que coisa feia.
1: Isso eu vou responder depois que o pastor responder, porque aí eu vou ter uma ideia do que ele tá pensando.
0: Entendi, né? Muito bem. Senhoras e senhores.
1: Ai, chegando, deu frio na barriga.
0: Vai começar o Lucas França Quer Saber de hoje. Aquela enquete que você participa, manda o seu áudio. O nosso WhatsApp é o
1: 73988461549.
0: E coisa boa, tá? Todo mundo bem afiado, viu? É. O nosso WhatsApp é este.
1: 98846-1549.
0: Aê, pastor. Ah, gostei. Valendo, todo mundo que mandar áudio a partir de agora vai concorrer um par de ingressos pro Cine São José. E a partir de hoje tá valendo camiseta exclusiva Dia dos Pais. 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Oh, olha que legal,
1: que
0: hein?
1: Legal, massa.
0: Pertinho da igreja lá do pastor. É, né? 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E você vai ganhar a camiseta e vai poder colocar aí, ó, a estampa da foto do papai.
1: Ai,
0: na
1: legal.
0: Sua camiseta, tá bom?
1: Ai, muito bom.
0: E também tem kit com os biscoitos Bahia. Ô Nancy,
1: sim.
0: Ouvinte, pastor João,
2: sim.
0: A pergunta de hoje, o que é que você não aguenta mais, pastor? O que é que você não aguenta mais, Nancy Dias?
1: Ô, Lucas,
0: o que é que você não aguenta mais, ouvinte? Não aguenta mais.
1: Não aguento mais.
0: O que é que você não aguenta mais?
1: Ai, Lucas França, responde.
2: Pagar as contas?
1: É, pastor. Não aguento mais tanta conta. Mas o pior de tudo não é nem isso. Sabe o que que é, pastor? O não aguento mais é os impostos são muito caros, né?
0: E não para de aumentar.
1: Não para.
0: Né?
1: Todo dia aumenta. A gente vai no mercado, hoje é um preço, daqui a pouco já é outro. Então, eu não aguento mais. A vida tá muito cara. Oh! Dá um jeitinho aí, gente.
0: Você não aguenta mais é pagar imposto, Nancy?
1: É, pagar imposto. Tá tudo caro. SGA teve aqui e falou com a gente sobre isso. O negócio tá complicado.
2: Estamos confiando que vai melhorar.
1: Vai.
2: Nós temos que ter essa crença, acreditar, né?
1: Claro, é o que nos resta. Se nós perdemos as esperanças.
0: E o pastor João, o que não aguenta mais, pastor?
2: Ah, é muita injustiça nesse mundo, né?
0: Muita injustiça, né, pastor?
2: É, a fome.
0: Entendi.
2: As pessoas sofrem, a gente sofre junto, né? Porque a palavra compaixão, Lucas, é sofrer junto, né? Então, quem tem o amor de Deus no coração, como nós aqui,
0: isso,
2: que temos essa fé no nosso Cristo vivo, é a palavra compaixão, é sofrer com alguém. Então, a gente também se dói, né?
1: É.
2: De ver tantos acontecimentos, teve agora algo terrível. Venezuela, né?
1: Sim.
2: Teve lá um terremoto.
0: Foi.
2: Então, a gente sabe que a gente poderia levar a pergunta para o negócio, falou imposto, dívida, boleto, a gente brinca, né? Porque isso a gente tem mesmo. Mas a dor alheia, para quem tem o amor de Cristo, dói na gente.
1: É isso mesmo.
0: Que legal. Boa resposta, pastor.
2: Boa resposta.
0: Obrigado, viu? E o boleto chegando antes do salário, né, Nancy? Não aguenta mais.
1: Não aguenta mais, não, gente. Dá um jeito.
0: Quando
1: aí
0: o boleto chega antes do salário.
1: Aí eu entro em pânico total.
0: Nancy, agora tem uma coisa também que eu não aguento mais,
1: por
0: Nancy.
1: Por que, Lucas França?
0: No grupo da família, que é bom dia todo dia, né? Aqueles
1: aquelas
0: bom dia,
1: figurinha
2: pela,
1: que Bel manda.
2: Aquelas
1: bom dia.
2: Cunhado
1: chato.
0: Aquelas bom, aquele bom dia no grupo da família, né?
1: Não, ó, tem um grupo da família, o um grupo da igreja, o um grupo das senhoras, e aí Bel manda pra, ela manda e vai pra todo mundo.
0: Isso mesmo.
1: Só o de Bel aparece 10.
0: Eu não aguento mais também, sabe o que? Você
1: o
0: sabe
1: quê?
0: Que eu sou verdadeiro.
1: Sim,
0: eu falo.
1: Quê?
0: Eu não aguento mais também os áudios de 8 minutos que Regi de São Paulo manda pra aqui pra gente, que é FM. Ô,
1: Regi!
0: Esse áudio teu não, Red. Tem ouvinte que manda áudio de 8 minutos, pastor.
2: Pelo amor de Deus,
0: pelo amor de Deus,
2: mesmo colocando no 2 lugar.

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Regi já mandou mensagem, não gostou do que eu falei não. É, já, vai catar coquinho, vai. Zenete Cristiano, cadeira cativa. Ô Regi, você tem uma cadeira cativa aqui na manhã mais feliz do rádio, Regi, viu? Se eu brinco com você porque eu sei que eu posso brincar com você, seu nojento. É, isso mesmo. Obrigado, Regi. Já mandou mensagem daqui a pouquinho. E por mais que a gente fale, ele continua mandando mensagem de 8 minutos. Não tem jeito não, viu? Fernanda, no Pompilho Sampaio. Beijo, Fernanda. Bom trabalho pra você. Tudo de bom, Fernanda. Bruna, tá no piloto 3. Obrigado, Bruna. Leiliane tá na Maralina. Obrigado, Cris, também na Maralina. Ouvindo a GQFM. Rita, no Pompilho Sampaio. Neidinha, lá no Alto da Bela Vista. Donateu, no Alto da Bela Vista, também ouvindo a gente. Obrigado, Donateu. Sônia, na Fazenda Velha. Adriana, também na Fazenda Velha. Alô, Fazenda Velha. Leila, tá no Curral Novo. Oi, Leila! Tudo bem, Leila? Calizé, tá na correria? Isso. Marcela tá ouvindo a gente no Giquezinho, obrigado, Marcela. O Fernando também tá no Giquezinho, obrigado, Fernando, trabalhando. O Jorge Luiz Pedreiro, na construção civil aí no São Judas, aí na Aguiar Ribeiro, isso mesmo, valeu, valeu, Jorginho, bom trabalho, viu? Aos meus amigos da construção civil, aquele abraço do Lucas França, bom trabalho pra todo mundo. Onde tem um pedreiro inteligente, tem um rádio ligado ouvindo a gente. Encanador, você é eletricista, você é engenheiro, o encarregado da obra, os ajudantes, bom trabalho pra todo mundo aí. Vambora, eu volto já já.

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0: uma novidade maravilhosa chegando.
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3: Vambora. Mais feliz do rádio. Ai, que susto, eu tô carente de zap. Mande aí um zap pro Lucas França. Eu tô carente de zap, tá bom? Eu preciso que você mande um zap pra mim. Eu tô muito carente. A gente tem que ter humildade de falar que tá carente. Você fala que tá carente, Nancy? Fala.
4: Eu falo, mas tudo bem.
3: Eu tô carente de zap. Nancy fala, eu tô carente de zap. 988461549. O que você não aguenta mais? Claudinha Betânia, o que que você não aguenta mais, Claudinha Betânia? Conta pra mim aí.
5: Oi, Lucas, bom dia. Não, Muca, eu não aguento mais, Lucas, é pagar aluguel.
3: Pagar aluguel, né,
5: Claudinha? Aluguel caro, luz cara, tudo caro.
3: Imagina.
5: Manda um bom dia pra sua ouvinte Lita, minha amiga, sua esposa Natalina, sua irmã Carminha, minha amiga Eva. E coloca o nome da minha filha Tayla aí na oração, Lucas.
3: Obrigado, Claudinha. Bom dia, Lucas França. Essa é uma reflexão muito verdadeira. Põe meu nome na oração de hoje, viu? Que Deus te abençoe. Ah, foi no início do programa. Obrigado, Lu. Luciana Anjos Burger. Fabiana Campos, Jardim Tropical. Fala comigo que eu sou seu amigo.
6: Bom dia, Lucas França, aqui é Fabiana Jardim Tropical. Oi, olha, Lucas, a pergunta de hoje aí. Eu não aguento mais não, Lucas, essas alegações de vida que fica lidando com a gente o dia todo.
3: Chato,
6: de São Paulo, de não sei aonde. Fica lidando com a gente e a gente tem que atender o celular. Eu não aguento mais não, Lucas. Meu celular, quando toca, eu nem atendo mais.
3: É chato demais, minha. Gostei. Obrigado, Fabiana. Ô, Paulista, e tu, Paulo? O que tu não aguenta mais, Paulista? Eu que não aguento mais tua prosa.
7: Bom dia, Lucas França. Bom dia de novo, Nancy. É a Nancy aí no Lucas França, ela agita. Bom dia, pastor. Pai do senhor.
3: Olha,
7: Lucas França, é o seguinte, maluco. Tu perguntou por que tu quis.
3: Ah.
7: Certo? E a gente tem que falar a verdade. O que eu não aguento mais? Ver todo dia Júlio Mascote falar de Lula, Lula, Lula. Não pode achar, velho. Pelo amor de Deus. Eu não aguento mais isso.
3: Ô Paulista, deixa de mascote, Paulista.
8: Bom dia, Macho Velho. Bom dia, Nancy. Tudo na paz,
3: olha,
8: Macho Velho. O que eu não aguento mais pequeno nesse país, cara, é tanta violência.
3: Verdade.
8: Rei. Pelo amor de Deus, é tanta violência contra as mulheres, contra as crianças.
3: É triste.
8: Nós liga
3: demais,
8: a televisão, é só notícia ruim, cara, é só notícia ruim.
3: É,
8: e os nossos políticos não fazem nada pra dar um basta nisso aí, só faz coisa pra agradar eles mesmo.
3: Muito
8: entendeu?
3: Triste.
8: É que nem você falou, existe político bom, lógico,
3: existe.
8: Concordo, existe político bom, mas os que estamos aí no poder, só pela misericórdia de Deus, né?
3: Isso.
8: Pensamento do dia,
3: olha,
8: nunca desfaça de alguém quando você estiver subindo, pois um dia você pode estar descendo e encontrar essa pessoa subindo.
3: Ô, retardo.
8: Ó, macho velho, eu mando áudio cumprido, porque você é o cara, Lucas.
3: Vai dormir, Red, tomar sono.

melhor de Jequié, Silvano Salles, sozinho, porque tu quer, nós gente. Faltando 7 minutos para as 11, novidade, novidade maravilhosa chegando, novidade. 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Não aguenta mais o chato do teu marido, chato da mulher. É, mas tem que ter paciência, tem que conversar, tem que digagolar, não, dialogar. Eu falei digagolar, foi não, Deus é mais, digagolar não, é dialogar. Por que que você não aguenta mais o chato do seu chefe? A sua chefe é chata. Por que que você não aguenta mais? O Lucas França quer saber, conta pra gente aí. 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

0: ingratidão e a violência que tá demais.
1: Entendi, obrigado, Cossi, viu? Gostei da sua reflexão, você foi bem cirúrgica no que você falou.
2: Bom dia, Lucas, bom dia, Márcio, bom dia a todos os ouvintes.
1: Fala,
2: rapaz, o que eu não aguento mais é esse cliente que vem cortar o cabelo e fala que vai fazer o Pix quando chegar em casa.
1: Ah, e assim.
2: E quando
1: futuro,
2: chega em casa, demora uns 3 meses pra poder fazer Pix, 2 meses.
1: Ah, e assim futuro, Binho.
2: Coloca meu nome na promoção, manda um abraço aí pra Zezinho, pra Paula,
1: e Paula
2: lá na
1: Cachoeirinha. Valeu, Binho SP, você falou tudo, Binho. Pior que tem aqueles, Binho, que faz o Pix e programado, aí mostra, né? Aqui, ó, fiz aqui, ó, mas o Pix pra poder programar é, pra cair outro dia, aí quando eu cheguei em casa ele disse programa e não cai porcaria nenhuma. Obrigado, Vinho, valeu. Quem vai falar agora? Quem vai falar?
3: Bom dia, Lucas, aqui é Sérgio da Coelho. Oi, bom, Lucas.
1: Bom dia.
3: Eu tô com essa ouvinte aí, realmente, é tanto número no celular da gente, que a gente não nem imagina, é o dia todo. Isso tira a gente do sério mesmo, viu?
1: Não aguenta mais, né, Su?
3: Cheiro, Lucas. Deixa eu te dar um bom dia.
1: Oi, Su. Foi tão bom.
3: Que saudade do Louvor e Glória, hein, Lucas?
1: Verdade, tá vendo aí?
3: Maravilha, meu Deus.
1: Foi muito sucesso.
3: Sua benção.
1: Foi tão bom te encontrar no Louvor e Glória, Su. Obrigado, viu? Nima, as duas Sueli estavam lá. Sueli da... lá da Alto da Coelma, Sueli do Cansação também estava lá, Verônica também encontrei no Louvor e Glória, que houve a gente, Solange também estava no Louvor e Glória, um bocadão de gente, as meninas tudo lá, fiquei muito feliz em encontrar vocês, a menina, viu?
4: Bom dia, Lucas Santos, eu quero parabenizar meu filho,
1: olha,
4: que mora em Milagres, minha irmã, gênia, Fabiana, e eu, que está aniversariando hoje. Que Deus dê muita saúde e sucesso,
1: amém,
4: a nós.
1: Amém.
4: E ao mundo inteiro.
1: Parabéns, parabéns.
4: Diga não, fica, mandei um abraço.
1: Alô. André Gomes, o que é que você não aguenta mais, André Gomes? Fala pra gente aí, ideia. Zélia do Biscoito vai falar. Fala, Zélia.
5: Bom dia, Lucas França.
1: Bom dia, Zélia.
5: Bom dia, uma terça-feira abençoada por Deus para nós todos. Essa rádio de audiência que eu não perco, essa de QFM. Ah, Lucas, a gente vai falar que a gente não aguenta é ronco do marido, que eu não aguento, Lucas.
1: O ronco do marido.
5: Mas o resto dá pra levar. Bom dia, manda um alô.
1: Oi,
5: oi. Aí, a família dele. Bom dia, Lucas.
1: Bom dia, Zélia. Começou a tocar forró no celular de Zélia.
6: Bom dia, Lucas França. Sou Aline, falo da Cidade Nova. Que hoje seja mais um dia abençoado em nossas vidas.
1: Amém.
6: Em nome de Jesus. O que eu não aguento mais é a labuta do dia a dia. Os afazeres de casa. Misericórdia. Lava prato, faz comida. É, arruma casa todos os dias.
1: Chado,
6: é horrível amiga. Demais. Eu não sou preguiçosa, não, viu? Mas fazer esse negócio todo dia
1: é, fácil,
6: é
1: não.
6: Cansativo.
1: É verdade.
6: Lucas, eu quero ganhar essa camisa aí, viu? Pra me dar meu pai.
1: E dos pais.
6: A do rádio mesmo, o velhinho de 100 anos. Ele não tira do corpo.
1: Oh, que legal.
6: Beijo, meu querido. Estou ligadinha sempre.
1: Beijo, Aline!
7: Ô, Luca França,
1: olá,
7: essa ligação tá lá ligando pra gente, fica ruim, é nojenta pra caramba.
1: É, né?
7: Viu? E manda alô pra Zélia, viu?
1: Pronto.
7: Pra Zélia Santa Luz.
1: Valeu,
7: e bota meu nome em oração, meu painho.
1: Pronto.
7: O nome de oração dela também, da família dela.
1: Obrigado, Laíldo, viu?
7: Rio.
1: Valeu.
7: Então.
1: Valeu, Laíldo, abraço.
8: Bom dia, Lucas.
1: Bom
8: tudo
1: dia,
8: bem? É Dami Marques. O que não aguenta mais, me tem muita ligação.
1: Encontrei
8: muita
1: também
8: ligação.
1: No Louvor e Glória, Dami Marques.
8: Isso, Shopping foi a compra realizada e não sei o que lá, não sei o que lá, tanto Pix que chega na minha
1: tudo
8: conta.
1: Tudo golpe, é verdade.
8: Tá repreendido, que é, Deus é mais.
1: É verdade.
8: Mas Deus tá no comando.
1: Isso
8: foi
1: mesmo,
8: bom te encontrar no Louvor e Glória, hein?
1: Oh, é verdade.
8: Sou bem, sou bem, sou maravilha, né?
1: Que bom.
8: Mas o ano que vem, em nome de Jesus, estamos tudo junto, né? Café em Jesus.
1: Dia 30 de outubro, tem Moisés Rocha.
8: Nós, que nós vamos tá lá junto, outra vez.
1: Isso.
8: O Rodrigo, que é uma pessoa maravilhosa, né? Deus te abençoe sempre.
1: Amém.
8: Grande abraço pra você e pra nós, pra todo mundo da rádio.
1: Obrigado, Dami.
8: Amém.
1: Marques. Beijo, meu amor. Valeu.
9: Bom dia, Lucas França.
1: Mauro.
9: Tá passando pra desejar um bom dia pra você, todos da bancada, todos os ouvintes da GQFM. O que eu não aguento mais é tanta violência.
1: Triste, né, Mauro?
9: Só Deus pra nos livrar de todos esses mal.
1: É verdade, Mauro.
9: Tanta violência na cidade, no Brasil, no mundo. Que Deus abençoe a todos. Tenha um bom dia.
1: Valeu, Mauro.
10: Oi, Lucas. Bom dia, Lucas. Eu não aguento mais essa política suja que nunca muda. É sempre as mesmas promessas. Some. Aí no tempo político...

0: acontece. É a mesma coisa, não muda. Viu? Valeu, Lucas.
1: Obrigado, Bruna.
2: Bom dia, Lucas França. Aqui é a Carminha do Mandacaru.
1: Oi, Carminha, saudade, mais. Calminha, Carminha.
2: As clientes falam, faz minha unha aqui que eu te pago dia 5. Ô, oh, dia 5 que demora, viu? Isso quando é. Depois do dia 5, só vai vir o outro 5 do próximo mês. Quando não.

0: rádio, Ana Castela, eu que não te esqueci, essa música é sucesso, hein? E toca no Brasil inteiro, e toca na GQFM também. Ei, bonita, tudo certinho por aí? 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O que é que você não aguenta mais? O Lucas França quer saber. Conta pra nós aí. O que é que você não aguenta mais, Xande?
1: Bom dia, Lucas França.
0: Bom dia, Xande.
1: De novo, Alexandre. 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
0: 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Resolveu?
2: Bom dia, meu amigo Lucas França. Deu um bom dia cheio de saúde, paz e proteção pra você,
0: amém,
2: e sua família.
0: Amém.
2: E todos ouvindo esse programa aí de audiência da GQFM. Nengo da charanga, o popular nengo do morango do amor. É aquele derrete na boca, viu, Lucas? É uma delícia, viu? Fui no evento sábado em Jaguaquara, meu Deus, não deu pra quem quis, viu? Mas é isso aí. O louco que eu não aguento mais é essa ligação da TIM, da Oi, da Vivo. É promoção disso, promoção daquilo. A gente não aguenta mais, mãe. É o dia todo e a noite toda. Essas operadoras ligando pra gente. Valeu, meu querido, um abraço aí. Ô, Luca, bota o nome da oração aí, oh, da minha família, oh, e da minha sogra Conceição, que tá precisando muito.
0: Valeu,
2: Luca, tamo junto e misturado.
0: Abraço, amigo da charanga, lá na Professor Sanuni. Salô, galera da pedreira, aquele abraço. Meu amigo índio da borracharia, alô, índio. Bom trabalho, macho, velho. Tudo bom pra você, índio, viu? Valeu.
3: Bom dia, Lucas França, dia. Meu amor da minha vida, que é jogo amarelinho. Lucas, a gente fala assim que a gente não aguenta, mas a gente suporta, né?
0: É o que
3: eu não aguento é muita ingratidão, sabe? Da própria família. Você faz, faz, nunca recebe um muito obrigado e nunca, assim, Deus te ilumine, sabe? Eu não aguento é muita ingratidão e essa violência que tá no mundo inteiro, a falta de amor. É tanta coisa que eu vou colocar aqui que eu não suporto, que eu não aguento, que não gosto, mas a gente não aguenta, mas Deus dá o frio conforme o cobertor, né? E nós tá nesse mundo velho, até o dia que Deus quiser, para suportar as coisas que tá existindo aí, né? A gente não aceita, mas acaba tendo que concordar, fazer
0: entendi,
3: o quê, né?
0: Entendi.
3: É muita ingratidão. Beijo, Lucas, põe meu nome aí na promoção, aqui é Jô, sou a fã número um do Amaralina.
0: Obrigado,
3: beijos, meu querido.
0: Amaralina.
3: Muita ingratidão, desmancha a feição.
0: É, mas não deixa se contaminar com isso não, Jô, viu? Segue a tua vida, continue sendo essa pessoa maravilhosa, cheia de Deus, de alegria que você é, tá bom, Jô? Esse povo ruim, ó, sai fora.
4: E aí, Lucas, bom dia. Ô, Lucas, eu não aguento mais, é o bolsonarismo de Júlio Mascote.
0: Não aguenta mais não, né?
4: Eu não aguento mais o bolsonarismo daquele homem, meu Deus do céu.
0: Vamos
4: bota
0: rezar.
4: Meu nome na oração aí, viu? Jesus abençoa nosso dia.
0: Beijo, meu amor. Obrigado, Rose.
5: Bom dia, Lucas França. Bom dia. Lucas França, coisa que eu mais odeio, assim, que eu não gosto, é quando falar que eu peguei e mandei 8 minutos de áudio aí, eu só mandei 28 segundos.
0: Não falei que foi tu não, tu não me rege?
5: Poxa,
0: eu falei rege, não falei tu não, nojento.
6: Mano, Lucas França, que é... É de velho Mané Vitorino, bota um alô pra nós aí, Lucas França.
0: Vitorino,
6: ó,
0: que legal.
6: Leo Moura falou que a gente falasse aí, você ouvia, eu tô, mandei um bocado de áudio aí, você não falou nada.
0: Aí, macho.
6: Nem botou na oração, nada aí, Lucas França, bota nós na oração.
0: Eita.
6: Eu, minha mulher, Josiane.
0: Coisa boa demais.
6: Mané Vitorino, meu filho, tudo, bora.
0: Quinta-feira eu tô aí, viu? Alô, Manuel Vitorino. Quinta-feira, dia 30, eu tô aí, no aniversário de Manuel Vitorino. Olá. Prefeito Vinícius, esteve aqui hoje com o Júnior Mascote. Vamos estar junto lá no aniversário de Manuel Vitorino. Um abraço pro Eduardo e pra toda a equipe aí.
7: Ô Lucas, e eu não aguento mais, ele tá todo dia ligando pra Secretaria de Serviço Público pra vir trocar as lâmpadas aqui no Rio do Montum. E até agora nada, nunca é atendida.
0: Pronto, me manda aí os QR Code aí, a foto aí, e vamos ajudar você, tá bom? Vai resolver sim, com fé em Deus. Vamos resolver isso aí. Tenho certeza que logo, logo vai estar tudo iluminado aí. Tenho certeza disso. Fala comigo que eu sou seu amigo.
8: Bom dia, Lucas. Eu quero ganhar essa camisa.
0: Lucas. Meu amor, bom dia.
8: Eu ando cansada de tanto a minha família falar de mim, Lucas.
0: Sim.
8: Se eu falar, quem fala de mim? Tem muita irmã que fala de mim. Ou fala, entra no ouvido, sai no outro. Aí eu nem, quando eles fazem aniversário, nem lá eu vou, nem se abalo pra mim, que não vale a pena. Porque eu vou, quando chega lá, até a roupa que eu tô vestida fala. Não, gosto
0: fala,
8: não.
0: Fala.
8: Valeu, Lucas. Ai, saudade, um cheiro.
0: Boa.
8: Quero ganhar essa camisa pra dar pro meu papai, viu?
0: Boa, Rai. Tá bom, tá concorrendo.
8: Só quem não
0: sim.
8: fala da gente, só é Deus.
0: Ei, Rai. Vambora!
9: Bom dia, Lucas França, bom dia, menino bom dia. Talentoso, locutor exemplar. O que eu não aguento mais é fazer tanta dívida, vamos parar com isso, né? Pensar na gente. Porque aí se a gente não pensar, a gente quer dar errado, né, Lucas? Aí, beijo, amigo, tá show de bola seu programa.
0: Mas
9: vou parar de comprar a prazo.
0: O Lajedo do Tabocal tá ouvindo! Alô, Lindaura! Economize.

0: oficial da música boa, Gustavo Lima. Bala Alojada, música nova, e você aqui no Sonzão da Melhor. Caramba, passa muito rápido, e 11:14 já.
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0: 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Eu volto já já, não sai daí não!

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0: A melhor em primeiro lugar, hora certa com notícias. Agora 11:18, vem pra cá, Souza Andrade, eu quero ouvir sua voz.
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3: Juliane Souza será uma das atrações da festa em homenagem ao Dia do Evangélico em Jequié. Prefeitura de Jequié vacinou mais de 3.200 cães e gatos no dia D da vacinação antirrábica.
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3: Juliane Souza foi confirmada como uma das atrações da festa em homenagem ao Dia do Evangélico de Jequié a ser celebrado no próximo mês de agosto. O anúncio foi feito pelo prefeito Flavinho Santana, ao lado do presidente da ALPEJ, Ordem dos Pastores Evangélicos de Jequié, apóstolo Lázaro Dias. A prefeitura de Jequié já havia anunciado anteriormente a participação do cantor Thales Roberto e outras atrações serão anunciadas em breve. A prefeitura de Jequié, através da Secretaria Municipal de Saúde, promoveu no último sábado o dia D da campanha de vacinação antirrábica, mobilizando equipes na sede e na zona rural. Ao longo do dia, foram vacinados 3.236 animais, sendo 2.544 cães e 682 gatos. Desde o início da campanha, a vacinação já alcançou 6.265 animais. A vacinação é gratuita e fundamental para a proteção da saúde pública e continua disponível no Centro de Esterilização de Cães e Gatos, nas margens da Avenida Valdomiro Borges e no Centro de Endemias e Atendimento da Raiva Animal e Leishmaniose, no loteamento.

0: dias do mês de julho, que vem o mês de agosto. Ei, coisa boa, o tempo não para, né? Só pra você ter uma ideia, faltam só 156 dias pra terminar o ano. Vambora! Parabéns pra você que escolheu ouvir a Jique FM, parabéns pra você que escolheu fazer parte da manhã mais viva, da manhã mais positiva do rádio. Eu fico muito feliz com isso, viu? Muito obrigado! Eu continuo por aqui até o meio-dia, até que o Ari Moura nos separe. 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Pra você que ligou o rádio agora, tá chegando agora. Ah, você tava ouvindo outra rádio? Entendi. Tá bom, não precisa falar nada. Eu entendi. Obrigado, viu? Seja bem-vindo, seja bem-vinda. Muito prazer, eu sou o Lucas França. E isso, estou aqui na Raida GQFM. Essa Raida é um sucesso. É a Raida mais ouvida da cidade. Ai, papai! Ai, vovó! E todas as pesquisas só da GQFM. Tá todo mundo ouvindo.
1: Eu, Lucas França.
0: Eu fico muito orgulhoso disso, viu? Cida, o que você não aguenta mais, Cida?
2: Bom dia, Lucas França, Cida do bairro Mandacaru. Ô, Lucas, hoje eu tô passando aqui parabenizar a minha sobrinha Livni, que tá aniversariando hoje.
0: Bonito.
2: Deus te abençoe, ele dá muitos anos de saúde, Luquinha, beijo.
0: Beijo, Cida, que bom que você tá tão feliz. E tá tudo sob controle,
3: Cida. Lucas, bom dia, Lucas Estourado. Ô, Lucas, o que eu não gosto é de falsidade. Eu sou um tipo de pessoa que, se eu pudesse, não gostar de falsidade. Ajuda umas das pessoas. E as pessoas só querem me apulhar pelas costas. Então, isso pra mim, que eu não gosto. E fora esse mundo cruel que tá, né, Lucas?
0: Demais.
3: Que a gente não pode confiar em ninguém. Valeu, Lucas Estourado.
0: Ei, coisa boa. Não pode confiar? Cuidado.
4: Bom dia, Lucas. Ô, Lucas, eu não aguento mais, Lucas. Eu não aguento mais. Eu tô pedindo a Deus. Pra Deus me dar uma casa, Lucas.
0: Casa, pra pagar aluguel, né?
4: Morar de aluguel. Paga hoje, 10 da manhã. Minhas coisas já acabou tudo, Lucas. Só o que eu quero na minha vida é uma casa pra morar. Bota meu nome na promoção.
0: Coloco sim, papai do céu. Abençoe, viu? E você vai realizar os seus sonhos, eu tenho certeza disso.
5: Bom dia, Lucas França.
0: Amando!
5: É
0: o que Amando não aguenta mais, olha.
5: Lucas, o que eu não aguento mais são essas operadoras, cara. É muita ligação, dia todo, enche o saco. Isso realmente é ruim. Mas eu gostaria de deixar um abraço para o doutor Márcio Raffaele. É aniversário dele hoje, Lucas. Parabéns, Márcio. Saúde e paz, meu irmão.
0: E o doutor Márcio ficou quietinho pra não convidar ninguém pra comer o bolo dele. Obrigado, Amanda, pela informação, viu? Amanda Borges, por favor, as operadoras aí, ó. Não liga mais pra Amanda, não. Tá enchendo o saco de Amanda. Não, coisa feia, viu? Se continuar ligando, ele vai tomar as providências dele com o doutor Márcio Raffaele. Aí vai dar confusão. Isso mesmo, viu?
6: Bom dia, Lucas.
0: Bom dia.
6: Como é que tá você?
0: Ô, Lenita, tudo
6: tá bem?
0: Tudo bem, graças a Deus.
6: Um alô aí pra você, a sua esposa, seu pai, sua mãe.
0: Amém.
6: A Cida, a Bia e todos que, aqueles que estiver ouvindo, viu?
0: Amém.
6: Um abração, Lucas, beijo.
0: Beijo, Lenita, valeu. O que você não aguenta mais? O Lucas França quer saber. Que você não aguenta mais, não aguenta mais.
7: Bom dia, Lucas França.
0: Tudo
7: bom, meu irmão?
0: Fala, macho.
7: Rapaz de Deus, né? Rapaz,
0: amém.
7: O que eu não aguento mais, velho. Esses bancos me ligando, me cobrando, rapaz, tu é doido.
0: Ronaldo,
7: a gente deve, a gente paga quando pode, ó, amigo. O banco aguenta.
0: Entendi.
7: Para de me ligar, deixa eu tomar minha cervejinha em paz, povo.
0: Coisa feia. Coisa feia, né, Ronaldão? Coisa feia, Ronaldão.
8: O que acontece? Eu tô sem dinheiro, meu pagamento não caiu. Mas eu liguei pro meu encarregado, ele falou que o pagamento vai cair quinta-feira, dia 7. Entendeu? Eu acho que a gente gasta uns 100 reais na rua. 40 de cerveja, o motel é 60 reais, 12 horas. E acho que a gente bebe uns 40 reais, 100 reais. Então eu ia ver com você, se você tem esse dinheiro, 100 reais, você paga. E na quinta-feira, eu te devolvo. Você me dá seu pix, você me dá o pix e na quinta-feira eu te devolvo, entendeu? Tô até sem graça de falar, entendeu?
0: Que conversinha sem futuro.

0: Pode Jequié. Simone Mendes, direitos iguais. 11:29, tá valendo. Lucas França, quer saber? Vambora, bora ouvir o povo. Fala comigo que eu sou seu amigo, tá bombando de áudio aqui, coisa boa demais, viu? Todo mundo capricha. O Ronaldão é uma figura, rapaz. Ronaldão, quando ele manda áudio, já fui, ó. Eu já sei, já vem prosa por aí. Quando o Ronaldão manda áudio, eu já sei. Bom dia, Lucas. Por favor, coloca meu nome na oração, viu? Joelma de Oliveira, na rua Gemiro Melo. Pronto, Joelma. Já está aqui, já, Joelma. Daqui a pouquinho o nosso momento de fé, tá bom, Joelma? Obrigado.
1: Lucas, quero um alô pra Lenita.
0: Olha a Cida, gente.
1: Manda aí, Lucas, um alô pra Lenita.
0: Lenita tá ouvindo, Cida.
2: Oi, Luquinhas, eu esqueci de te pedir. Põe meu nome na oração, nunca mais eu pedi pra você pôr meu nome na oração.
0: Tá bom, claro, eu coloco sim, Jô, viu?
3: Bom dia com Jesus, Lucas França, aqui é seu amigo Lula do Cabo de Cana.
0: Beleza, Lula.
3: A enquete aí, Lucas.
0: O que que você
3: não aguenta? Eu não aguento mais, muita falsidade nas pessoas. Hoje você vira, conta uma coisa, vira as costas, daqui a pouco tá ali te punhando por trás. Muita falsidade nesse mundo, viu, Lucas? Mandar um abraço pra minha irmã lá, essa de fruta aí. E com meu pai, Leônia Quarema. Valeu, Lucas.
0: Essas coisas meio de gente, não, te punhando por trás.
4: Ô, Lucas França, hoje é o aniversário de Wagner. Manda um abraço pra ele aí. Aqui no Iquezinho, aqui.
0: Wagner.
4: Valeu, um bom dia pra todos aí.
0: Valeu, valeu. Viva Wagner! Rafa, fala comigo que eu sou seu amigo. Oi, Rafa.
5: Bom dia, Lucas. Bom dia. Aqui é Rafa. Esse dia que fez uma pergunta não igual, mas parecida. Porque eu não aguento mais a desigualdade, né?
0: Desigualdade.
5: E o mundo aí, pá, gastam tanto com Copa, com coisas assim, que a gente sabe que dá pra ficar sem, dá pra aguentar.
0: Verdade.
5: E o pessoal ali na África, em outros lugares, precisando tanto do próximo, do irmão, somos todos irmãos. E nunca muda, sempre a mesma coisa. E sempre me sintam, né? Também, eu fiquei daquilo, mas eu não consigo entender. E gastam muito com jogadores, gastam muito com festa grande, com cantores. Por que não gastam com eles? Por que não faz algo pra acabar? Eu não consigo entender.
0: Caramba, Rafa, que maravilha, viu? Parabéns, Rafa, gostei.

GQ FM, a melhor de GQ, safadão, rei vaqueiro displicente. 11:34, Wellington. Ei, paizinha, tem aquele pãozinho de queijo ainda, paizinha? Paizinha. Aquele pãozinho de queijo, quem faz é a mãe de Wellington, né, Meire? Que pãozinho delicioso, viu? Encontrei ontem o Wellington com a vasilhinha. Eu falei, ô Wellington, eu sou curioso, perguntei, o que tem nessa vasilhinha? E quando ele abriu a vasilhinha cheia de pão de queijo, pão delícia. Ô Lucas França, minha mãe que fez, que é pra minha sogra levar pra Salvador. Eu falei, ué, tem como descolar uns dois desses aí pra mim? Tu tem uma vasilhinha aí? Eu falei, vasilhinha eu não tenho aqui no carro não, mas eu tenho um papel higiênico aqui no porta-luva, tem como botar no papel higiênico? Botou três pãozinhos de queijo no papel higiênico. Igual antigamente, quando a gente comprava pão na vinda de seu Zé, lembra? Quem é da predeira sabe. Quando comprava pão antigamente, no papelzinho enrolado. Eu enrolei os pãozinhos de queijo, delícia, tudo num papelzinho de higiênico. Ei, pãozinho de queijo gostoso da Gota Serena, paizinha, viu? Ô, delícia! 11:36, eu volto já pro nosso momento de fé, nosso momento de oração aqui na GQ FM. Não sai daí, não!

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11:46 em Jequié. Preste atenção, aumenta o volume do rádio. Vamos ouvir os sinos. Os sinos estão anunciando que chegou a hora da graça. Chegou a hora do milagre. Ouvinte, é nosso momento de fé. Se você não colocou ainda, coloque agora aí seu copo com água sobre a mesa, bem pertinho do rádio. E nesta água será depositada uma gotinha de luz, de muita paz, muita saúde e prosperidade para você e toda a sua família, disse o Senhor Jesus. Aquele que beber da água que eu lhe der nunca terá sede. Porém, a água que eu lhe der fará nele uma fonte que vai jorrar para a vida.

Vamos pensar em Jesus. Pense em Jesus, ouvinte. Vamos proclamar esse nome.

0: Jesus é o príncipe da paz. Jesus veio para salvar todas as criaturas da terra. Jesus veio para perdoar os nossos pecados. Jesus, ele é o médico dos médicos. Jesus, Jesus de Nazaré.
1: Jesus, ele tem poder.
0: Ele veio para curar todas as doenças, todos os males. Jesus,

sinal da Santa Cruz, livrai-nos, Senhor, nosso Deus, dos nossos inimigos, em nome do Pai, do Filho e do Espírito Santo. Amém. Quero colocar aqui nas intenções de hoje, pelo aniversário de Ricardo da Gráfica Silva, filho de Cal. Ricardo, parabéns para você, meu irmão, viu? Muitos anos de vida e saúde, feliz aniversário, já está aqui já, no nosso momento de oração, seu nome. Colocar também aqui as intenções pelo aniversário, agradecer pela vida de Jéssica de Oliveira, filha de Dalvinha, lá da paróquia Nossa Senhora Aparecida da Cidade Nova. Jéssica, parabéns para você, Jéssica, viu? Que Deus te abençoe. Deus abençoe também a vida de Josi Morbeck, já está aqui Josi. Lucinha, lá do Mandacaru, que Deus abençoe Lucinha. Cida, também do Mandacaru. Meu amigo Ronaldão. Elvis, taxista. Cosme Félix, taxista, também sempre ouvindo e fazendo parte do nosso momento de oração. Meu amigo Buziga, da Secretaria de Serviços Públicos, também sempre aí, quando tá no carro, tá com o rádio ligado, e nesse momento de oração também ele faz parte. Obrigado, Buziga, que Deus abençoe. Zélia do Biscoito, lá no Santa Luz. Bruna do quilômetro 3, Laildo Souza Santos e toda a família. Sueli no Alto da Coelba. Rafa no Joaquim Romão. Coloca assim, Rafa, viu? Seu nome aqui de toda a família na oração de hoje, Rafa. Papai do céu tá cuidando de tudo, Rafa. Fique em paz. Aline na Cidade Nova, que Deus abençoe, Aline. Andréa Gomes, no Pompeiro Sampaio. Aneli, Deus abençoe, Aneli. Fabiana Campos do Santo, no Jardim Tropical. Pela saúde de Cris, também no Tropical. E a sua filhinha Jade, também pela sua saúde, pela saúde de Jade. Que Deus abençoe, Cris, viu? Dona Jovelina e Neide, aí no Jiquezinho também, que Deus abençoe, Dona Jovelina. Lindaura, lá do Barro Preto, que Deus abençoe, Lindaura. São muitas pessoas, né? Muitos ouvintes. Gente, tem um ouvinte que pediu aqui para compartilhar um pedido. Um casal de idosos, gente. Um casal de idosos lá no Cansanção, que está precisando de uma geladeira usada. Se você conhece alguém, né, que está com a geladeira usada para fazer essa doação, por favor, entrar em contato aqui com a gente, tá bom? Pelo nosso WhatsApp, pelo nosso Instagram. Saber de alguém que quer doar essa geladeira, entrar em contato aqui com a gente. A geladeira usada para doar para esse casal de idosos lá no Cansanção, que está precisando urgente dessa geladeira. Imagine aí hoje, você sem uma geladeira na sua casa, imagine. É difícil demais, né, gente? E um casal de idosos, casal de idosos que precisa guardar aí os mantimentos, guardar as frutas, os legumes, talvez aí o almoço no dia a dia, né? Ficar sem geladeira, que Jequié, nessa cidade quente que a gente vive. Imagina aí, você se coloque no lugar desse casal de idosos. Então, se você tem essa geladeira aí, tá na sua garagem, tá onde essa geladeira? A gente providencia, a gente vai buscar, tá bom? É só você entrar em contato, seja um anjo de plantão na vida desse casal de idosos lá no Cansanção, que está precisando tanto da sua ajuda e de uma geladeira. Eles estão sem geladeira, a geladeira pifou e precisa dessa geladeira urgente. Se você tem, entre em contato com a gente aqui na rádio, pode entrar em contato comigo no meu WhatsApp 91583858. Lá no Instagram tem um link do meu WhatsApp, você pode me chamar lá. E eu tenho certeza que os anjos de plantão que ouve o Lucas França, que faz parte do nosso momento de oração, vai ajudar esse casal de idosos. Juntos, vamos agora na maior corrente de fé do rádio. Vamos colocar a mão sobre o rádio como se todos nós estivéssemos de mãos dadas com Jesus de Nazaré, de mãos dadas com Nossa Senhora Aparecida. Juntos vamos dar

vamos juntos rezar a oração que Jesus nos ensinou, a oração mais poderosa do mundo. Com muita fé. Pai nosso que estais nos céus, santificado seja o vosso nome, venha a nós o vosso reino, seja feita a vossa vontade, assim na terra como no céu. O pão nosso de cada dia nos dai hoje, perdoai as nossas ofensas, assim como nós perdoamos a quem nos tem ofendido, e não nos deixeis cair em tentação, mas livrai-nos do mal. Amém. A paz de Cristo.

ouvinte. Posso falar uma coisa? Vem cá. Com você que eu tô falando agora. Você sabe do amor que eu tenho por Maria, da devoção que eu tenho por Nossa Senhora. Eu quero falar com você uma coisa agora importante. É com você que eu tô falando, vem cá. Se puder, aumenta o volume do rádio aí agora. O que eu vou falar pra você agora é muito importante. Aumentou o volume? Ouvinte, não tenha medo de receber Maria. Não tenha medo de receber Maria. Se Maria é a mãe do meu Senhor, eu tenho que venerá-la. A gente não adora Maria, a gente venera Maria. Entendeu? Então não tenha medo de receber Maria, viu? É a mãe do nosso Senhor. O Evangelho de São Lucas diz que naqueles dias Maria se levantou e foi às pressas às montanhas de uma cidade de Judá. Entrou em casa de Zacarias e saudou Isabel. Ora, apenas Isabel ouviu, a criança estremeceu no seu seio. Isabel ficou cheia do Espírito Santo e exclamou em alta voz: bendita és tu entre as mulheres e bendito é o fruto do teu ventre. De onde me vem esta honra de vir a mim, a mãe do meu Senhor? Está lá em Lucas, capítulo 1, 39 ao 43. Gente, só pela presença de Maria, Isabel ficou cheia do Espírito Santo. Isabel não tinha como saber que Maria estava grávida, mas o Espírito Santo revelou a ela. E Isabel diz: como mereço que a mãe do Senhor venha me visitar? Não temas de receber Maria, ouvinte. Não temas de receber Maria, a mãe do Senhor, aí na sua casa, na sua vida, na sua família. Não tem como separar a mãe do filho. Repita comigo assim, vai. Não tem como separar a mãe do filho. Se Maria é a mãe do meu Senhor, eu tenho que venerá-la. Ela é a mãe do meu Redentor. Maria é mãe. Maria é mãe e mestra. Ela nos ensina o caminho a seguir. Nas bodas de Caná, Jesus honrou o quarto mandamento, que diz: honrar pai e mãe. Eu não entendo como existem pessoas que falam das bodas de Caná e esquecem de citar Maria. Imagine como seu filho deve ficar triste com isso, hein? Você cita o milagre das bodas de Caná e não cita o Maria. Jesus deve ficar muito triste com isso. Honrar pai e mãe. Bem-aventurada és tu que creste, pois se hão de cumprir as coisas que da parte do Senhor te foram ditas. E Maria disse: minha alma glorifica ao Senhor, meu espírito exulta de alegria em Deus, meu Salvador, porque olhou para a sua pobre serva. Palavra de Deus. Lucas capítulo 1, 45. Repita comigo assim, ouvinte: eu não temo receber Maria em minha vida. Eu não temo receber Maria em minha casa. Eu não temo em receber Maria em minha família. Como mãe do meu Senhor e como minha mãe, eu proclamo que Jesus é o Senhor.

e ao nome de Jesus se dobra todo o joelho. Gente, Nossa Senhora já chegou, Nossa Senhora já está aqui. Abra as portas do seu lar, da sua casa e repita comigo essas palavras. Vem Maria!

vem Nossa Senhora, vem nos ensinar a fazer aquilo que Jesus mandar. Convide, convide Nossa Senhora, convide Maria para entrar na sua casa. Quero que você reze comigo agora a oração de São Bento, com muita fé. A cruz sagrada seja minha luz, não seja o dragão meu guia. Retira-te, Satanás, nunca me aconselhes coisas vãs. É mal que tu me ofereces, bebe tu mesmo os teus venenos. Chegou a hora, ouvinte, chegou a hora. O milagre vai acontecer. Vamos todos juntos beber desta água. Água da fonte, água milagrosa que o Senhor Jesus abençoou. E ao beber desta água, agradeço. Meu bom Jesus, tu és o médico dos médicos. Opere meu corpo este grande milagre, Senhor. Perdoa as minhas falhas, Senhor. Me ensina mais de verdade o meu próximo. Abençoe, Senhor, os quatro cantos da minha casa. Abençoe minha família. Eu bebo desta água, pois eu creio. Ser este um remédio que vai me curar agora em teu nome, Jesus. Em nome da Virgem Maria. Amém. Meu bom Jesus da Lapa, obrigado, muito obrigado. Pois todos os dias, sob todos os pontos de vista, bebendo desta água, vou cada vez melhor. Em nome do Pai, do Filho e do Espírito Santo.

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2: Melhor em primeiro lugar, hora certa com notícias, 12:06. Vem pra cá, Souza Andrade, eu quero ouvir sua voz.
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7: A maioria das mulheres com câncer de mama espera mais de 60 dias para tratamento. Eleitores de Lula mencionam saúde como principal problema do país, enquanto bolsonaristas apontam a corrupção.
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7: Das mulheres com câncer de mama iniciaram algum tratamento até 60 dias após o diagnóstico, segundo o painel de monitoramento do próprio Sistema Único de Saúde. Os dados são do Ministério da Saúde e foram detalhados em resposta a um requerimento de acesso à informação enviado à Câmara. Segundo o documento, entre 2023 e 2025, mais da metade das mulheres diagnosticadas com câncer de mama no SUS iniciaram o tratamento tardiamente. Este problema é apontado como sendo um dos mais graves no Serviço Público de Saúde. Assim como já havia sido verificado em levantamentos anteriores, a mais nova pesquisa BTG Nexus, que acaba de ser divulgada, confirma que a segurança pública e seus temas interligados, como a violência e a criminalidade, estão no topo das preocupações no dia a dia da sociedade brasileira. 30% dos entrevistados consideram a segurança pública o maior dos problemas enfrentados pelos brasileiros nos dias atuais. Na segunda posição, entre as preocupações dos brasileiros está a saúde pública, com 25% de menções dos entrevistados. Na terceira colocação está a corrupção, que foi citada por 22% dos brasileiros. Entre os eleitores que dizem que vão votar em outubro no presidente Lula, a saúde pública aparece como principal preocupação. Em segundo lugar, com praticamente o mesmo percentual, a segurança pública. Já entre os que defendem a eleição do senador Flávio Bolsonaro, a corrupção é vista como o principal problema do país. Isso é um percentual de 33%.

0: Augusto saindo, camiseta bonitona. Dia dos Pais, Criativo Camiseta de Kefim pra ela. 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Ingresso pro cinema, vai pro Cine São José, Luciano do Joaquim Romão, final telefone 9012. Luciano vai curtir o cineminha, Luciano. Ari Moura!
1: Chega, friguezinha!
0: O clima, oh, tá o tempo, aqui, ó, o tempo é. E a temperatura hoje, como boa. É que tá o clima aí fora?
1: Pra
0: tá
1: Ari Moura, que tem problema respiratório, quem já teve asma, bronquite, ronquidão, problema respiratório,
0: catarro nos peitos.
1: Rapaz, tá ótimo.
0: Né,
1: esfria de noite, de madrugada e esquenta de dia. Esfria de noite, esquenta de dia.
0: Isso mesmo.
1: Aí, meu irmão, não tem organismo que aguenta.
0: Não, aí não tem como não.
1: E quem já tem problema como eu, aí piora mais ainda. Deus é de uma bondade tão grande que eu não perco a voz.
0: É verdade.
1: Porque senão...
0: Nunca vi você sem voz aqui.
1: Não, nesses anos todos, 14 anos, vai completar 15 de janeiro.
0: É verdade.
1: Eu e Souza Andrade e não... Nunca fiquei sem fazer programa porque perdi a voz, fiquei rouco. A gente engulha, engulha, mas não perde o ritmo.
0: Isso é porque é bem tratado em casa, socorro.
1: Também,
0: você muito
1: também.
0: Bem, aquele chazinho de canela que ela faz de manhã cedo.
1: Rapaz, aí aquele
0: leitinho com canela de noite também.
1: E aquela sopa de abóbora.
0: Aí faz a diferença.
1: Aí não é pra menos.
0: Bom Lucas! Demora.
1: Lucas!
0: Oi.
1: Você sabe quem é Valci?
0: Valci?
1: Valci.
0: Valci, qual o sobrenome? Aí
1: Valci,
0: ajuda.
1: Ela mora na rua São Roque, aqui pertinho.
0: Ah, você é minha prima.
1: Ah, pois é.
0: Valci Barros.
1: Pois é, ela.
0: Ouvinte fiel, viu, Aníbal?
1: Fiel. Aí ela me encontrou, ela, e não sei se a mãe é uma pessoa que tava com ela. Ela disse: olha, a gente tá lhe escutando todos os dias.
0: É bom demais.
1: Eu digo, me dê seu nome. Ela disse: eu sou Valci, prima de Lucas França.
0: Isso mesmo.
1: Aí eu disse, que beleza.
0: Trabalho de morto de bom, viu? Volta às 18 horas na hora de Maria e amanhã, depois do Rota 89. Vambora! Com Deus e Nossa Senhora. Tchau, tchau, turma do bem. Tchau, tchau, amores do Lucas França.
2: Lucas França!
0: É isso aí, meu compadre.

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0: Olha a hora! 12:15 em Jequié, a capital das mulheres mais bonitas da Bahia. E as crianças também. Estamos chegando com o programa Ari Moura comunicando aqui pela Isso, e você liga, participa.
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0: Pronto, todo mundo já pode ligar. 3525 8977 é o telefone da comunicação. Tem o WhatsApp também, 988461549. Tá vendo aí, todo mundo? Um abraço pra turma boa lá da Diego K, no bairro do Mandacaru, ali na Avenida Exupério Miranda. Alô, Carlos, olha aí o telefone, Carlos, olha o contato, olha o WhatsApp aí, ó, 988461549, o WhatsApp e o telefone pra você ligar, 988461549, esse é o telefone pra ligar, o WhatsApp, eu atrapalhei tudo, não foi não? Telefone, qual é o telefone? Qual é o telefone? Vamos lá, o telefone da GQ FM, 988. Não, no, o telefone 3525 8977, todo mundo. Ô, Ari Moura, acorda pra vida. Tá vendo aí, Carlos? É 3525 8977. Esse que é o telefone que você tava me pedindo. E o WhatsApp é 988461549. Tudo aí pra você, já pode mandar sua mensagem a partir de agora. Hoje é terça-feira, 28 de julho de 2026. É a última terça-feira do mês de julho, hein? É a última terça-feira do mês de julho. Tá acabando o mês 7. A gente vai trazer muitas informações, muitas notícias. Mais uma morte em Jequié por violência. Invadiram a casa e executaram o homem na vista da mãe. Daqui a pouco aqui no programa Ari Moura comunicando. Mais um caminhão pega fogo na BR-116. Você vai saber aqui também no Ari Moura comunicando. Jogador da seleção brasileira pode ser preso a qualquer momento. Jogador da seleção brasileira de futebol que disputou a Copa recentemente pode ser preso a qualquer momento. Fique ligado aqui no programa Ari Moura comunicando. E o Pix? E o Pix? Cadê o Pix, prefeito? Manda, Javi. Já volto já.

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0: 7:22 em Jequié. Vamos lá em cima, JR, vamos lá em cima.
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0: E é o que está acontecendo praticamente todos os dias agora no inverno. Jequié amanhece com tempo nublado, céu encoberto. Aí quando vai dando aí 7:30, 8 horas, o tempo começa a abrir. Agora, nesse momento, o tempo está aberto aqui em Jequié, com poucas nuvens no céu. A temperatura aqui nos estúdios da GQFM, aqui na Avenida Rio Branco, esquina com a rua Doutor Ademário Eloy Silveira, subida aqui para o Hospital Geral Prado Valadares, os termômetros assinalam 27 graus. Olha a hora! 12:23, Joel Nunes tá mandando aqui. Joel Nunes é o homem do tempo. Ele tá lá em Guarujá. Ele bota aqui: boa tarde, Ari. Hoje teu amigo aqui fica mais velho. Cantar parabéns pra Joel Nunes, rapaz. É mesmo, camarada. 7.3. E muita saúde e paz. Deus tem me sustentado. A nós todos, viu, Joel? Olha aí os parabéns do programa Ari Moura comunicando para Joel Nunes.

0: Pois é, os parabéns para Joel Nunes lá no Guarujá, ouvinte assíduo do programa Ari Moura comunicando todos os dias, passa aqui o tempo pra gente. Deus tem me sustentado. Guarujá agora, 26 graus, máxima de 27. Ele bota aqui 28. E São Paulo agora 26, máxima de 28. Tá aí, portanto, o homem do tempo e a temperatura lá em São Paulo. Daqui a pouco o Regis traz também, viu, Joel? Regis tá lá em São Paulo mesmo. Olha, Joel, desejo a você, a sua família, sua esposa, seus filhos, pessoal maravilhoso aqui, seus parentes, seus irmãos aqui em Jequié, todos pedindo a Deus muita saúde e muita prosperidade. 7.3, chegando juntinho de Ari Moura. Tá chegando a hora de Ari Moura também. Pois é, então muito, muito, muita prosperidade para você. Joel tá aposentado, tranquilo, sempre que pode vem aqui a Jequié. E a gente aproveita para parabenizar todos os aniversariantes da data de hoje, 28 de julho de 2026. Vocês que estão aniversariando na data de hoje, receba todo o nosso carinho. Tá chegando ele, tá chegando ele.
1: Chegando ele, Gabriel de Moura.
0: Gabriel de Moura, boa tarde.
2: Boa tarde, Ari Moura, boa tarde, ouvinte do programa Ari Moura comunicando.
0: Tá aqui ao meu lado no YouTube. Ô turma, vocês precisam acessar o YouTube, senão a audiência, ó, vai lá pra baixo. Tem que ir no YouTube. Tem que ir no YouTube aí mandar mensagem aí. Não tem uma mensagem agora, ó. Né? Tem um pessoal aqui que fala, ó, aqui tá cento e tantas mensagens. Lá o Oswaldo Batista tá com 6. Aqui tá sem nenhuma. Então lá em Vando tá com umas 200 mensagens. Eu tenho que chegar junto aí. Ajuda aqui, Ari Moura. Bota mensagem, ó. Francisco Carvalho. Boa tarde, valeu. Chico, posso chamar Chico Carvalho? Chico Carvalho, boa tarde, já chegou um aí, tá vendo? Vamos lá, Gabriel de Moura, vamos lá.
2: Manchetes, corpo de bombeiro, 8º BBM, conclui inspeção em frigorífico.
0: Pois é, foi o que aconteceu sexta-feira pela manhã, um vazamento de amônia lá no frigorífico Vale do Sol, antigo Frizuba, e o corpo de bombeiro foi o primeiro a ser solicitado das entidades para assistir por lá. O pessoal isolou a área, a direção do frigorífico já tinha tomado iniciativa, mas que tinham 64 funcionários, colaboradores que estavam lá, evacuaram lá, porque, como disse JR ontem aqui, a amônia ataca a pele, os olhos, né? Ele é tipo um vapor, eu vou fazer essa comparação bem grosseira, interessante. Tem outro amigo aqui, rapaz. Ah, mandar um abraço pro pessoal lá da borracharia, rapaz. Colocou as Carlotas em caixa de fósforo, tá ficando bonito.
2: Ah, tá gostando do resultado?
0: É, rapaz, caixa de fósforo tá ficando bonito.
2: Daqui um dia será que vão reconhecer na rua?
0: Aí é o que eu quero ver, se o pessoal vai reconhecer. É Paulo do Café, um abraço, amigo, Paulo do Café e Lelê, não é? Né, Luiz? Luiz é lá da borracharia, ele e Valdir, parceiros aqui do Ari Moura comunicando, também é quem dá assistência aí à caixa de fósforo, né, pneus e tal. A gente compra os pneus lá na Rony Autopeças e Valdir é quem dá a caprichada. Rapaz, botou as Carlotas, ficou lindo o caixa de fósforo. Caixa de fósforo tá ficando todo bonito. E Paulo do Café tava lá e disse: Ari Moura, eu e minha esposa, a gente escuta, é a hora que eu vou levar ela, ou vai levar, ou vai buscar no trabalho. E escuta o programa todos os dias. Muito obrigado mesmo, Paulo. Já falei aqui da prima de Lucas França, Valci, também escuta o programa. Josélia, Cidade Sol, tia de Daniel, também ouvindo o programa. Valeu aí, Daniel, ó. Valéria, que mora lá no Alto do Funil, na residência de Zil, um abraço para esse povo bom que está ouvindo aí o programa Ari Moura comunicando. Um abraço carinhoso à turma boa aí de Lafayette Coutinho. Se aqui tá dando 27 graus, lá deve estar uns 20 e poucos graus. Vamos lá, Gabriel, bora lá.
2: Vamos lá, Rua Doutor José Alfredo Guimarães, tragédia anunciada.
0: Pois é, a gente tá chamando a atenção aí da Sutran, E o condomínio Colina de São Paulo, o síndico já tomou uma primeira providência, colocou os cones para chamar a atenção dos motoristas e motociclistas que passam ali por aquela rua. Também colocou aqueles sinais luminosos no portão, chamando a atenção para entrada e saída de veículo. Então, pessoal, tem que passar mais devagar aí. Devagar com o andor, que o santo é de barro. A gente vai entrar ou sair do condomínio quando vê aquelas motos vêm numa velocidade. Falando em moto, daqui a pouco, na nossa participação aqui da Van Motos Honda Segurança no Trânsito, vamos falar sobre um problema aí de uma moto que estava a 200 quilômetros na Avenida Valdomiro Borges. Os representantes de grupos de moto aqui vão falar aqui no programa daqui a pouco, aqui no Ari Moura comunicando. Vamos lá.
2: Atacante da seleção brasileira na Copa do Mundo pode ser preso e diz a imprensa europeia.
0: Diz a imprensa da Europa lá, tá dizendo. É o Luiz Henrique, parece. É Luiz Henrique, né? Jogou no Botafogo, não foi? No Botafogo que
2: campeão
0: ele jogou.
2: Campeão da Libertadores.
0: E campeão da Libertadores pelo Botafogo. Jogou alguma partida na seleção, na Copa do Mundo?
2: Jogou.
0: Pois é, daqui a pouco a gente vai trazer detalhes aqui no programa Ari Moura comunicando.
2: 21ª semana espírita de Jequié.
0: Pois é, tá chegando, acontece todos os anos aqui em Jequié, esse movimento espírita. E aí tem um grupo, 8 parece o nome do grupo, que organiza esses encontros espírita aqui em Jequié. A gente já acompanhou, eu acompanho, já assisti até palestras maravilhosas. Tinha a Feira do Livro Espírita ali na Praça Rui Barbosa. A programação tá toda aí no blog, vai ser em agosto. A gente vai dar tempo, a gente vai trazer o pessoal aqui para falar sobre esse 21º encontro Movimento Espírita de Jequié.
2: Violência em Jequié, morte de número 41.
0: Pois é, a equipe de reportagem do programa Ari Moura comunicando no Brinque Serviço. Hoje, 5:30, 6 horas da manhã, já estava tomando conhecimento de um fato ocorrido aí no residencial Beira Rio. Esse residencial Beira Rio, eu fui na inauguração e já estive lá várias vezes. Tem até um conhecido nosso lá, colaborador também do Caixa de Fósforo, quando precisa de alguma peça, e a gente passa por lá. E se tornou um conjunto habitacional onde acontecem muitos fatos, principalmente execuções. E mais uma pessoa foi executada, um cidadão de prenome Tales, 26 anos de idade. Del Santos, hoje pela manhã, no Jornal da Manhã, junto aqui com Souza Andrade e Nancy Dias, deu essa notícia. Lamentável, 41 mortes é a estatística da Agência M de Notícias Limitada. 41 mortes nesse ano aqui em Jequié. Vamos ver até o dia 31 de dezembro qual vai ser o número de mortes por violência na cidade de Jequié.
2: Por enquanto é isso.
0: Tá aí, portanto, as manchetes e os destaques aí no blog arimoura.com.br, 24 horas no ar. E tem o Instagram Arimoura comunicando também. Tem agora o YouTube aqui no programa Arimoura comunicando. Eu vou ao bloco comercial porque logo em seguida.
2: Falou pra galera da Embaía.
0: Amande, é você que conhece o nome, não.
2: Quem tá ouvindo agora o programa é PH.
0: Sim.
2: Camisa 39.
0: 39.
2: Ricardo.
0: Camisa.
2: Lúcio e Jackson.
0: As camisas você não sabe, não.
2: Ah, eu sei. Camisa 2, camisa 8 e 51.
0: Pronto, tá aí a turma boa da Embaía. Não ouviram o recado que eu mandei ontem.
2: Qual foi o recado?
0: Eu mandei. Tá vendo que não viram? Não disse? Que não ia ouvir? Aí você disse que o pessoal tá lá ouvindo o programa e ninguém comentou com você. Olha a hora! 1, 2, 3, 4. 12h34, DJ Jurubeba já foi pro sobe e desce. A gente vai agora pro bloco comercial.
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0: Olha a hora! 12:37 em Jequié.
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2: Bom dia, eu me chamo Hugo, sou diretor da AMO Regional Jequié, representante do Quinta com Moto Jequié. Tô com um colega aqui, Uli César, também representante do Quinta com Moto Jequié e representante dos mercenários, para falar sobre a questão de um condutor que estava na César Borges, empinando com a moto, passando em alta velocidade. Esse rapaz, que a gente não sabe quem é, a gente, ele não nos representa e a gente não representa eles. A gente vem falar para a sociedade, vem falar para os jequiaenses, que nós motociclistas obedecemos as regras de trânsito, obedecemos as leis. Andamos todos certo, todos andam direitinho, então não tem porque assim, algumas pessoas chegar e falar assim, ah, são os motociclistas. Como eu volto a dizer, esse rapaz não nos representa e a gente não representa ele.
0: César, vocês têm criado esses grupos justamente para unir e trazer realmente informações importantes, inclusive no trânsito.
3: Isso, com certeza, Ari. O nosso intuito é esclarecer para a população em geral de Jequié e região que esse tipo de conduta não é uma conduta devida, não é uma conduta que a população aprova. Nós recebemos, eu recebi, né, e outros motociclistas, muitas ligações no dia de ontem, muitas mensagens por WhatsApp, pelo fato desse vídeo que viralizou. Nós não sabemos quem foi o condutor e às vezes pode até parecer que não nos interessa. O fato não é especificamente esse. O fato específico em si foram a quebra das leis de trânsito que aconteceu com esse indivíduo e, consequentemente, as ligações que nós recebemos. Por quê? Uma fatia da população termina generalizando esse tipo de comportamento a todos os motociclistas, que na verdade não é. É uma atitude isolada, né, de uma pessoa que cabe às autoridades procurar saber quem é, procurar investigar, para tomar as devidas medidas, digamos assim, Ari.
0: Vocês têm feito muitos movimentos, ajudas inclusive a famílias carentes. Hugo Amaral, foi o que aconteceu no dia do motociclista?
2: No dia do motociclista, que foi ontem, mas a gente fez no domingo, teve uma comemoração. Nessa comemoração, a gente fez uma ação solidária, cada um levando 2 quilos de alimento. Todo mundo veio de que é região, veio o pessoal de Ilhéus, veio o pessoal de Conquista. Então foi uma ação boa. Quem pode falar melhor, que foi um dos idealizadores, foi o Uri César, que estava lá no dia.
3: Isso ali. Nós fizemos uma ação muito bacana com apoio da Prefeitura Municipal de Jequié, com apoio do deputado Hassan e com apoio de muitas lojas do comércio de Jequié. Eu vou me furtar a falar o nome de alguma para não esquecer, né? Mas eu já agradeço de mão a todos os apoiadores do evento. Foi um evento fantástico. Nós reunimos cerca de 50 motos, como o irmão Hugo falou: Moto de Vitória da Conquista, Ipiaú, Itacaré, Jaguaquara, Maracás. E, consequentemente, nós fizemos essa boa ação de arrecadar alimentos, onde nós vamos fazer a doação. Nós arrecadamos cerca, vai dar em média, de umas 8 cestas básicas, né? Para o começo é algo muito bom. E, consequentemente, está comemorando o Dia do Motociclista.
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0: 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Lá no espaço tem uma sala com cadeiras, com tudo arrumado, com o vídeo para mostrar exemplos de como conduzir a sua moto. A gente torce realmente que aconteça. E esse cidadão, parece-me que ele já tomou consciência, viu a repercussão negativa que foi usar essa moto nessa velocidade em uma avenida, podendo atropelar um ser humano, poder ele mesmo bater em um carro e morrer. Então eu acredito que ele criou consciência e não vai fazer mais. E aí o pessoal dos grupos de motos aqui de Quer, inclusive vou convocar já vocês para em novembro participar junto conosco aí na campanha do Natal Sem Fome, para a gente arrecadar alimentos e doar às famílias em vulnerabilidade social aqui em Jequié. Olha a hora! 12:43. Daqui a pouco, depois do bloco comercial, João Oliveira vai me trazer aí. Cadê o povo? Será que o povo tá mandando mensagem? Daqui a pouco a gente vai saber com o João Oliveira e também os fiéis que ligam todos os dias aqui para o programa, hoje festejando aí o aniversário de Joel Nunes. Ele vai falar aqui no programa, já vai agradecer aqui no programa Ari Moura Comunicando. Eu volto já.

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0: 12h48. 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Mandar um abraço ao grande Edinaldo da oficina Dois Irmãos, tá aí ligado com a gente. Como é o nome do Balabadá aí? Camarada, gente boa, o cara é retado, faz, acontece, né? Mandar um abraço para meu amigo Formiguinha Chaveiro, ali na Praça da Bandeira. Ele disse: Ari Moura, nunca mais tu mandou um alô pra mim, eu sou teu ouvinte desde criança, desde pequenininho. Interessante, rapaz, foi passando um cidadão, faz cento e poucos anos, cidadão tropeçou no batente, caiu, Formiguinha correu logo, outro cidadão lá correu, pegou o idoso, pegou uma cadeira, foi buscar água, mas o idoso disse que não toma água gelada não. Ele disse que é ruim pra diabetes. Eu digo, o que tem a ver isso? Água gelada é ruim para diabético? Não sabia disso não, rapaz, lá que disse. Ele disse que não gosta de água gelada. 102 anos, 103 anos. Formiguinha chegou junto lá, deu toda a assistência. Valeu aí a turma boa que está ouvindo o programa Ari Moura comunicando. 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Boa tarde, Dom Oliveira. Você é madruga, hein, camarada?
1: É, rapaz. Que as terças-feiras e quintas-feiras tem o CEP News ali no CEP Reis Pacheco. Eu chego cedo pra redação.
0: O que é CEP News?
1: CEP News é o jornal na rádio CEP lá.
0: Ah, vocês têm um programa lá,
1: isso,
0: né?
1: Isso, tem programação de terça e quinta. CEP News, primeira edição na terça, CEP News, segunda edição na quinta-feira.
0: Na quinta-feira. E é cedo.
1: Cedo. Aí eu chego cedo pra montar a redação, porque tem a apresentadora de que tá comigo, que é a Carol, na terça, e a Isa na quinta.
0: Na quinta.
1: Aí eu chego com a redação, tudo assim, a escalada, tudo certo também.
0: Pronto, é por isso que eu sei madruga.
1: E é, aí, madruga. Aí já tá de manhã, tava dia cedinho que meu pai passa lá de carro e me pega.
0: Ah, te pega. Tá
1: busca
0: certo.
1: Busca em casa.
0: Isso.
1: Boa tarde, Ari Moura, boa tarde, JR, os ouvintes do Ari Moura comunicando aqui, né? Melhor pra você também que tá ligado no YouTube. Por falar em YouTube, olha, Ari Moura, o Francisco Carvalho, boa tarde. Tô ligado aqui na Melhor. Joel Nunes, obrigado, Ari, tô ligado também. Ana Cláudia.
0: Joel Nunes, olha ele aí, ó. Cadê Joel Nunes? Chama ele aí.
2: Boa tarde, Ari. Acabei de escutar aí a tua mensagem aí. Eu sempre agradeço a você e sempre essa emissora que está sempre me dando a oportunidade de levar a minha mensagem a meus parentes, amigos de Jequié. Meu abraço forte a você, que Deus abençoe você também. E eu agradeço também a meus parentes e amigos aí de Jequié que hoje têm mandado mensagem ligada aqui para mim, desejando felicidade pelo meu aniversário. Um abraço forte a você, Ari, a todo o pessoal da rádio de Jequié. O meu abraço forte. Em breve quero estar aí, tá ok? Valeu, um
1: coisa
2: abraço
1: boa.
2: Forte, tchau, tchau.
0: Aí.
1: Pois seja muito bem-vindo, Joel Nunes. Ana Cláudia mandou um abraço. Boa tarde, Ari. Tô ligado aqui também. Joanice Oliveira. Olha a hora. Boa tarde. Essa bancada linda.
0: Opa!
1: Olha, e a Marlene, rapaz, fez um comentário pra lá de personalidade, com muita personalidade. Boa tarde, Ari. Tudo bem? Quem joga limpo comigo sempre vai ter o melhor de mim. Caso contrário, a gente vai jogar igual.
0: O que ela quis dizer,
1: rapaz,
0: com isso?
1: Rapaz, enigmática, viu, Jota? Ó.
0: Marlene Marinho deixou
1: lá no Mandacaru.
0: Rapaz.
1: Beto Souza, boa tarde, Ari. Falo de São Paulo, Guarulhos. Tô aqui curtindo o seu programa.
0: Obrigado, Guilherme.
1: Olha, em nome da
0: Gilberto.
1: O Gilberto Silva, o Beto Souza, né? Acho que é o apelido dele. Juliette Freire, mas tá falando aqui, tô ligado, o PH39. Deixou até umas palminhas pra gente aqui também.
0: Ótimo.
1: E sabe quem tá lá também na curtindo a gente, rapaz?
0: Não.
1: É o repórter Dani Moura.
0: Epa!
1: Tá lá.
0: É que eu mandei o link pra ele, aí ele em contrapartida, de volta, mostrou a televisão na casa dele.
1: Sim.
0: Enorme, Clarinha, Luísa, Dona Núbia, todo mundo assistindo lá, ao vivo em cores, o Dani Moura comunicando. É bom que as meninas, as netas, matam saudade. Eu vou pouco, rapaz, é uma luta, é um corre-corre. Pra você ter uma ideia.
1: Sim.
0: Tem mais de 8 meses que eu não vejo minha mãe.
3: Eu não acredito.
0: Jarolina Rodrigues, minha mãe adotiva, ela tá meio dodói, eu não quero incomodar e fico com receio de ir num horário que ela tá descansando. Aí fico nessa enrolação, né, Joel? Joel, dá um abraço, um beijo nela aí por mim, no coração aí de Jarolina Rodrigues, minha mãe querida, adoro ela, ela sabe disso, vamos lá.
1: E o Marcos Machado, Ari, tô ligado aqui, manda os parabéns para Itabuna.
0: Itabuna, 116 anos, 116. Parece que eu achei estranho Itabuna ser mais novo do que Jiquié. Jiquié esse ano parece que vai comemorar 128.
1: Isso.
0: Itabuna 116.
1: É.
0: Itabuna hoje está comemorando, Marcos Moura tá lá, Marcos Machado de Moura tá lá acompanhando o programa. Aí tem Marta Moura, tem Márcia. Marta Moura deve estar. Ah, hoje não tem escola, não. Aí é feriado municipal. Hoje a escola não funcionou. Marta Moura está em casa descansando. Márcia, tem quem é Mirella, né? Mirella, tá todo mundo lá descansando. Esse feriado é bom, sexta-feira, né?
1: GQS ano completa, 129.
0: 129, né? É isso, 129 anos de emancipação política. Itabuna parece que é 116.
1: 116, isso, é. GQ é de 1609, né? E cá, 1910.
0: 1910.
1: É, a idade do Corinthians, né?
0: É do Corinthians.
1: Corinthians também foi 1910.
0: É 1910.
1: É isso?
0: Isso.
1: A galera chegando no WhatsApp aí, velho Moura.
0: Sim. Quem tem mais alguém aí no YouTube?
1: Por enquanto foram esses aqui.
0: Foram
1: o Marcos é o último que mandou um abraço pra gente aqui.
0: Pois é, manda parabéns aí para Itabuna. Eu adoro Itabuna, viu? Itabuna, Ilhéus. Ilhéus, eu digo sempre, se eu não morasse em Jiquié, era a cidade que eu gostaria de morar, seria Ilhéus. Nada contra Itabuna, nada

0: Ela tomou uma cerveja ali, que é a melhor. Foi a primeira vez que eu vi uma garrafa de cerveja litro. Foi lá no Paraguai. E aí passou um menino assim, de uns 12, 13 anos, com um fuzil pendurado no ombro, de farda. Farda do exército lá do Paraguai. Ele tinha uns 12 anos de idade. Olhou assim pra gente, me dá uma grada aí, não sei o que. Falou lá em castelhano, não entendi nada. Mas ele queria grana, né? Queria um trocado. E eu, com o repórter da revista Placar, eu digo, rapaz, a gente não tem nada. E vocês vão pagar essa bebida com o quê? Eu, meninozinho sabido, danado. 12 anos, 13 anos de idade, armado lá com um fuzil. Vamos lá. Cadê o povo? Que vem o povo.
1: Boa tarde, meu amigo Ari Moura. Mandei uma boa tarde especial pra minha amiga Lita, essa ouvinte que tá ligadinha de Moura, sua esposa Natalina, sua irmã Carminha, minha amiga Eva. Ari, eu trabalho pro filho de seu Vavá Maia.
0: Ah, eu pensei que era Vavá.
1: Seu Vavá Maia, é o filho, eu trabalho pro filho.
0: Pro filho.
1: É marido de Rafael Stock.
0: Vavazito, é o Vavazito.
1: E Ari, como é que tá o senhor? Tudo bom com vocês?
0: Tudo bem, tudo
1: muito
0: bem.
1: Muito obrigado pelo carinho com nós e atenção, viu? Boa tarde pra vocês.
0: Boa tarde, Cláudia Betânia, não é isso? Cláudia Betânia, eu pensei que era Vavá Maia. Vavazito, o homem lá da Im Bahia, um abraço, essa turma boa. Rafaela, claro, Rafaela, conheço. Desde pequena, filha do nosso casal amigo Vilma e Jorge Stock. Vamos lá.
2: Pesadinho ali, ó, que tá vindo um galo, quero botar pra minha mãe, pra todo mundo.
0: Eita!
2: Eu sou ali, eu não tô nem aí. Abraço minha banda. Pra minha mãe. E pra todo mundo, eu tô aí.
0: Valeu, ei, a turma boa é lá da Bateia, lá na região de Florestal. Nunca mais eu falei com Glorinha, vamos lá.
3: Ô, Ari Moura, tudo bem? Tô almoçando aqui com a Ari Moura. Rapaz, todo dia eu tô curtindo, a gente curte esse programa teu aqui, na hora do almoço aqui, ali com o rádio em Ari Moura. Tá entendendo? E aí, eu gosto do seu programa, gosto da sua sinceridade. Aqui é Lélio do Mandacaru, valeu, aquele abraço pra você.
0: Valeu, Lélio, olha, o Mandacaru não tem pra ninguém, viu? Aí, como dizia, quem era um colega que dizia, ó, desliga os rádios aí todo mundo, porque o povo só escuta Ari Moura. É no Mandacaru, rapaz, é show de bola. Começa ali na Café Filho, vai pelo Exupério Miranda,
4: Zibruni, Beira Rio,
0: rapaz, aí tem Rua Fluminense,
4: Rua do Botafogo,
0: Rua do Boiadeiro, aí é tudo ali. Rapaz, muito obrigado mesmo, isso nos enche de alegria.
4: Itaigara também.
0: Itaigara, com certeza, audiência total. 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
0: Turma boa
4: que tá
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0: Tudo profissionais competentes.
4: Todos profissionais de mão cheia.
0: Mão cheia, vamos lá.
6: Boa tarde, Ari Moura, boa tarde, Gabriel de Moura, boa tarde para todos vocês aí da rádio. Boa tarde, John Oliveira. Que Deus abençoa vocês, todos vocês. Quero mandar um alô para todos os ouvintes aí. E quero mandar também um alô para seu Dezinho, Dona Rita, Josa, Silvan, Divino na Fazenda Velha. Que Deus abençoa todo mundo, em nome de Jesus. Fica com Deus.
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0: 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Ele, é evangélico.
4: É evangélico. Ele nos deu a honra de cantar aqui no estúdio,
0: teve,
4: né?
0: Teve aqui no
4: Trouxe
0: estúdio.
4: Trouxe o refrigerante pra gente.
0: Isso.
4: Também. É, uma terça-feira, eu lembro.
0: Foi, Tele Anselmo. Olha, eu anoto o nome de todo mundo. O pessoal tá me vendo pro YouTube, eu anotando o nome da. À medida que eles vão falando, eu vou anotando. Eu vou abrir uma página aqui na agenda. Vou ver aqui, ó. Dia 27 de março, Sabe quem foi a primeira

0: pessoa que ligou pro programa, Deraldo, do bairro do Mandacaru. Depois Cláudia Betânia, depois Som da Saúde, Paulão de Oriente Novo, Rarissa da Bateia e Regi de São Paulo. No dia 27 de março, foi o quê? Uma sexta-feira. Eu anoto aqui, no final do ano a gente vai sempre falar nessas coisas. Quem foi que ligou primeiro? Quem foi que ligou depois? Quem mandou agora? Nós temos uma mensagem também no YouTube, viu? Fique ligado, vamos lá.
1: Boa tarde, meu povo,
2: lindo e
1: maravilhoso. E aí, Ari Moura, como é que tá? Ari Moura, hoje eu quero parabenizar minha sobrinha linda e maravilhosa, Livinha, que está aniversariando hoje, que Deus abençoe ela, dá muito tanto de vida e saúde, Ari Moura.
0: Não vai ter um sobe e desce não aí na Café Filho. Todo aniversário o Cida faz festa.
3: Ah, eu acho que tu tá comendo demais.
0: É. Oh, meu Deus.
2: Então aquela música, mal acostumado, você me deixou. É isso, então, Cida. Você deixou a Limoura mal acostumado.
0: É, deixa, eu já fico perguntando que hora.
2: Já tá bom.
0: Que hora eu sobe e desce.
3: E do jeito que ela começou o áudio aqui, eu achei que era Bidu do Baixão.
0: Era Bidu do Baixão, né?
1: Boa tarde.
0: A pessoa tá aqui, até a trova.
2: Chegou com uma boiada aí, né?
3: É, ela vai cantar.
0: É, pensou que era a trova. Vamos lá.
4: Fala aí, agora saí do YouTube e agora fui pro WhatsApp curtindo esse programa seu maravilhoso e essa galera, equipe que você tem aí, profissionalismo. Tô aqui, tô junto com vocês aqui, hein? Só trabalhando e curtindo a rádio. Um abraço, é o Beto de São Paulo, cidade de Guarulhos.
0: Ó, São Paulo também tem Beto, tem Joel Nunes, que é no Guarujá, tem Beto, tem Toninho Coquita lá em São José dos Campos, ele tá em Guarulhos, né? Guarulhos, perto ali do, onde tem um aeroporto, né? Guarulhos. Bora.
5: Boa tarde, Ari Moura. Boa tarde, Gabriel de Moura. Boa tarde, John. E aí, pessoal, beleza? Estamos aqui passando aqui na hora do sobre dessa aqui pra mandar um boa tarde pra esses nossos queridos ouvintes aí de todo dia. Aqui não perde programa nenhum dia. E pra meus familiares, seu Bel, Cafu, Jean, Juvan, todos meus amigos da Vila Rodoviária do Derba, viu? Mandar um abraço aí pra nossa amiga aí, que aqui de Guarujá, né? Que tá comemorando mais um aniversário hoje. Parabéns, meu amigo. E já aproveita, Ari Moura, já convida ele pra passar o final do ano em Jequié pra gente ir lá no Sobe Desce na casa da Cida, viu?
0: Isso.
5: Mas é isso aí, São Paulo nesse momento, 27 graus, viu? E vamos tomar café de Itaúna, que é gostoso e tá barato. Olha a hora, olha a hora. Ah, e mande um abraço aí pro pessoal do grupo do WhatsApp, os fechamentos, aqueles que só falam no grupo quando libera o cartão de crédito pra mulher. Olha a hora.
0: Valeu, Red. Red é fogo, viu? Vamos ver, Red, se dá certo mesmo em dezembro, logo no início de dezembro, fazer a nossa confraternização aqui do programa Ari Moura comunicando os fiéis que ligam todos os dias e você que liga vez ou outra vai participar também com a gente. Eu tô jogando toda terça, toda quinta e agora é domingo o sorteio da Mega Sena pra acertar. Na hora, olha, se é um compromisso meu, se eu acertar na Mega Sena, nem precisa ser sozinho, pode ser dividido com outros. Essa confraternização vai ser tudo por minha conta, se eu acertar na Mega Sena.
6: Rapaz, tu sai de problema.
0: Nada.
6: Que falei.
0: Nada. E aí, se não for, a gente divide, né, Cida? A gente divide, um dá um refrigerante, outro dá, Deral disse que dá um pedaço de carne lá, meio quilo de carne, aí cada um dá um tanto. E a gente vai fazer a confraternização da gente em dezembro. Vamos lá.
7: Boa tarde, amigo Ari Moura. Boa tarde, Gabriel de Moura. Passando aqui, mandando aquela especial pra turma nossa aí de todo dia. Cida do Mandacaru, Deral do Mandacaru, Rei São Paulo, Bidu do Baixão aí, Guimarinha, aí em Boaçu, Oliveira, no sítio Boa Vista, essa turma de Boaçu, Nova Esperança, Ouro, Coqueiro, Herdeiro, Palmeira, Riacho Danta, nosso amigo Rote, Belzão, essa família toda de Riacho Danta aí, São João, nossa amiga Novinha. Bora, Miralba, cadê você, Miralba? Ari Moura tá esperando o WhatsApp seu aí.
0: Isso.
7: E o mais tudo, beleza aí, tudo na paz de nosso Deus em toda a região aí, que Deus abençoe a todos, meu amigo Ari Moura, grande Paulão de Oriente Novo, mandando aquela especial pra Pindolão aí, Nova Esperança, motorista diferenciado aí no carro da saúde, fazendo diferença, que Deus abençoe a todos, tamo junto na pegada, é nós.
0: Valeu, Paulão, hoje ele tava em Oriente Novo, né? Vamos marcar sim pra ir fazer essa visita, vamos ver uma data boa aí, eu tô querendo ir lá Lafayette Coutinho. Hoje é terça-feira, se daqui para quinta ou sexta-feira der certo, vou a Lafayette Coutinho fazer uma visita lá, os amigos. E foi a semana passada, foi aniversário de, lá de, como é o nome? Rapaz, é lá da fazenda, que eu tive na fazenda dele, Nancy Dias, todo dia de manhã ele manda um alô pra Nancy.
2: Eu esqueci o nome também.
0: É, ele, ele deixou de ligar para mim, não sei o que foi que houve. Aí eu digo, não, aí tá vendo, eu fui, ele deixa de ligar para mim, eu esqueço o nome. Pô, como é que pode? Deu um branco, olha o grilozinho, olha o grilo, vamos lá. Pois é, Zé Hipólito, tá vendo, Zé? Lembramos do seu nome, você não lembra da gente, esqueceu Ari Moura, mas aí João já lembrou aqui, Zé Hipólito, de Lafayette Coutinho. Eu quero ver se essa semana, daqui pra sexta ou sábado, eu vou aí, porque sábado é Maracás, né, comer a pizza, aquela pizza Jiqué, bora lá, eu não sou mal criado. Chamou, Igor?
8: Ô, Ari, eu da carne, eu dou o sal.
0: Ó. Oh.
2: Quem foi isso aí, Jota?
0: Porreta, né?
3: Quer dizer, esse foi Mauro.
0: Mauro, o Mauro, como é que quer dizer que Regi dá a carne? Não é Regi, não, é Deraldo. Deraldo diz que dá 250 gramas de carne e tu dá o sal, né? Que beleza, vamos lá.
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0: 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Quer? E ainda hoje, ainda é 28 de julho. A festa é 15 de agosto. A gente vai ter.
3: A partir das 9h30.
0: É, mas também nós não temos programa sábado e domingo, então ele fica querendo ver aí o pessoal comprou ingresso. Você já disse aí os locais onde compra o ingresso, né?
3: Isso.
0: Já falou, né?
3: Vai estar no Instagram também do Ari Moura, no Instagram de Deni Moura, vai estar toda lá a programação.
0: Ah, pronto.
2: A Jana Oliveira. Oi, arigato.
0: Eita, chega, friguesinho aí, meu irmão, amigo, camarada, grande Sanei, Antônio já falou aqui, ó, Lafayette Coutinho na próxima semana. Na próxima semana, terça-feira é um dia ideal, viu? Vamos marcar na próxima semana, que já é agosto. Isso, já é agosto, eu já quero ir pra gente fechar essa matéria aí. É o maior produtor de ovos. A gente vai lá fazer essa matéria.
3: E agosto é o seu mês aniversário.
0: É, vamos comemorar o mês todo.
3: Comemorar o mês todo,
0: todo
3: avisar
0: dia.
3: Avisar a galera aí.
0: Todo dia o pessoal vai mandar um pedaço de bolo aqui pra mim. E eu como.
2: E vai ter um dia dessa festa, vai ser na casa de Cida, né?
0: Na casa de Cida.
2: Aí, ó, coisa boa, Cida.
3: É o espaço de festa.
0: Espaço de festa Cida.
2: Vai ser a turnê do Ari Moura Lindão.
0: Pois. Cadê o povo? Aí, olha a hora. Vixe Maria, 1:09.
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2: Tenho novidade para falar da polêmica que você falou do Luiz Henrique, né?
0: Sim.
2: Ex-Botafogo, ele tá atualmente no Zenit e virou assunto lá na Rússia, Arimora, porque foi divulgado que o jogador acumula não apenas uma, não são duas, não são três, mas sim 52 infrações de trânsito.
0: Ah, sem... infração de trânsito? É porque ele não escuta o Arimora comunicando.
2: Não vê Léo Gonçalves. E adivinha, sem pagamento. Ele tem 52 infrações sem pagar. É brincadeira?
0: Pode ser preso.
2: Pode ser preso, ele pode
0: ele ter... Ele pensa que tá no Brasil.
2: É isso, e aqui você sabe, né?
0: Aqui tem aquele jogador de futebol, da seleção brasileira.
2: Aí acha que pode tudo.
0: Pode tudo.
2: Aí o que acontece, a situação pode resultar numa punição de até 15 dias de detenção.
0: Olha aí, pra começar.
2: Então assim, ele corre esse risco, né? Ainda de acordo com a publicação, as multas somam 80 mil rubros, rubros, né? Que é a moda lá, cerca de 5 mil ali e 400, né? R$5.400.
0: Café pequeno.
2: É dinheiro
0: café
2: de pinga, como diz, né?
0: Exato.
2: Aí a maior parte das infrações, 46 no total, teria sido por excesso de velocidade.
0: Isso.
2: As demais estariam relacionadas ao estacionamento irregular envolvendo o Mercedes-Benz, que é a classe G do jogador. Ele tem esse carro de luxo, né?
0: Pois é.
2: Então, o que é que tá acontecendo aí? Mas torcer para que tenha tudo certo. Vou falar agora de estatística, porque após bater na trave duas vezes seguidas no tocante ao acesso para a Série A da competição, estamos falando de Campeonato Baiano da Série B, o Fluminense já se garantiu para ele do ano que vem e precisa apenas de um empate para erguer a taça no domingo, né? Vai vencer o SSA por 2-1 no último domingo e pode terminar inclusive a competição de forma invicta, né? O último invicto a vencer a Série B foi o Colo-Colo no comando de Paulo Salles em 2024, mas que no ano seguinte, ou seja, no ano passado, acabou indo voltando para a Série B novamente. E a gente fala agora ali do que deu polêmica no último domingo, né? Porque no último domingo, a início da 20ª rodada, foi implementado o VAR semiautomático, né? E a partida entre Flamengo e São Paulo causou muita polêmica, né? Porque o Tiratema não exibia o início da jogada, né?
0: Isso.
2: O pontapé inicial da jogada, o momento exato do passe. E o que acontece? Gerou desconfiança no clube, nos torcedores, telespectadores. Aí, após essa repercussão negativa, a CBF se manifestou e anunciou que vai alterar isso. Ou seja, agora o semiautomático vai mostrar a origem da jogada. Ou seja, causou muita repercussão, porque, né, inclusive o impedimento do Alassian gerou muita discussão, porque somente o Sport TV e não o Premier que mostrou depois, ou seja, o pós-jogo, que é a programação que tem no Sport TV, mostrou o lance traçado, né, o que não aconteceu no semiautomático. E sabe quem se aposentou?
0: Não.
2: Foi o esloveno, o árbitro Slavko Vintic, que apitou a final entre Espanha e Argentina aos 46 anos, anunciou sua aposentadoria, ele que recentemente foi eleito o melhor árbitro europeu, né? Inclusive árbitro da última edição de Copa do Mundo, o árbitro esloveno Slavko Vintic anunciou a aposentadoria aos 46 anos. Agora tem a pausa, isso agora vai pro Caio Souza também, que gosta muito da Fórmula 1, tem uma pausa agora de mais ou menos 15 dias, né? E aí depois foi anunciado agora no último domingo, depois da vitória do Lando Norris, mas antes teve um anúncio para deixar claro que vai ter o GP da Malásia, vai receber o circuito de Sepang na Malásia vai receber o GP do Bahrein, uma corrida que estava agendada aí, foi agendada para o dia 4 de outubro, depois da suspensão que aconteceu em abril por conta da guerra no Irã com Israel, lá no Oriente Médio, mas aí dentro dos GPs que estavam em vazio ali do Azerbaijão e Singapura, conseguiu essa vaga. E para o ano que vem, pode chegar um grande nome aí, além do o Bortoleto, né? Que já o Gabriel Bortoleto já tá sendo um dos grandes nomes aí uma das grandes promessas da Fórmula 1 pro Brasil. O Rafa Câmara entra no radar da Cadillac, pode ser um dos grandes nomes no ano que vem. Ele tá na Fórmula 2, está estreando na Fórmula 2. Então a Cadillac ainda não ficou, tá na dúvida se vai promover o Colton Herta, que é um dos grandes nomes também. Então assim, quem pode herdar essa vaga aí é o brasileiro Rafa Câmara, então podemos ter mais um brasileiro no ano que vem.
0: Ótimo. Na Fórmula 1. Tá aí, portanto, a gente chegando ao final do programa Arimura comunicando, o Doce Mel GQ se preparando aí para o compromisso Campeonato Brasileiro A2.
2: Isso.
0: Vai enfrentar o Taubaté de São Paulo aqui no estádio Valdomiro Borges. Acho que o jogo é domingo, viu? 3 horas da tarde.
2: Isso.
0: Domingo. A gente vai trazer mais informações amanhã, quarta-feira. Eu preparei uma informação aqui sobre o Campeonato Brasileiro Série A, mas eu vou deixar para amanhã, porque amanhã começa a rodada, né?
2: Isso, a 21ª rodada.
0: Então, como o meio-dia não começou ainda, eu vou trazer essas informações que eu preparei. Gente, um abraço, ele chegou! Meu amigo Ney Farinha, o festeiro, o forrozeiro! Eita, esse cabo é bom, viu? Ele é igual Edgar Mão Branca. Raparigueiro! É isso aí, daqui a pouco ele chega por aqui. Eu volto amanhã, um abraço.
2: Um abraço, Ari, JR, os ouvintes.

0: dia só. 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
1: Diga aleluia, não esquece, diga.
0: E aleluia.
1: Diga amém, imitando a Maria Bethânia.
0: Amém.

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3: Abrindo a Bíblia, vamos falar de uma mulher chamada Maria Madalena. Algumas pessoas pensam que Madalena foi prostituta. Não, a Bíblia não diz isso, que Maria foi prostituta. O que a Bíblia diz é que Jesus expulsou dela 7 demônios. Maria Madalena foi uma das mulheres que foi mais assim acionadas por Jesus. Inclusive, quando Jesus ressuscita, Jesus aparece a Maria Madalena, que foi cuidar do corpo dele, que foi ao sepulcro, e Jesus manda que Maria Madalena vá aos discípulos à igreja e diga que ele ressuscitou. Veja que mulher que foi contemplada por Deus e abençoada. Mesmo tendo vários demônios, Jesus expulsou dela, mas Jesus não discriminava as mulheres. Se tem alguém que valorizava as mulheres, esse era Jesus. Falando de Maria Madalena no Abrindo a Bíblia.
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0: boa tarde pra você que tá curtindo e ouvindo o som da melhor, curtindo a sua 89,7 GQFM. Depois de ficar bem informado com o Arimura comunicando, a partir de agora estou chegando para começar essa tarde especial de terça-feira, a sua tarde musical aqui na melhor. Vicente, cheguei!
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0: Muito bem, a partir de agora tá começando pra você o Super Tarde. Essa tarde especial de terça-feira, a tarde mais gostosa do seu rádio. Hoje, 28 de julho de 2026, estamos chegando ao final aí do mês de julho, hein? E você coladinho, juntinho aqui com a gente, curtindo o som da melhor, obrigado pelo carinho, viu? Vamos juntos até as 16h. Daqui a pouquinho tem Te Contei, o nosso quadro Te Contei. Daqui a pouquinho tem Alô da Melhor, a sua participação. Então vamos juntos, viu? Eu e você, você e eu aqui na melhor. Vamos começar então? 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

0: Petrazzi, você curtiu o som do Belo? Vi amor no seu olhar. Apenas começando, viu? Super tarde, na tarde mais gostosa do seu rádio. Manda um abraço especial para o grande Lucas Chua, da banda Le Concré, né? Tá no carro, tá ouvindo. Obrigado pelo carinho, viu? Um abraço especial pro Lucas Chua, também pro Léo, Leonardo Correia, né? E pra toda a turma da banda Le Concré, tá aí ouvindo o som da melhor, tá no carro, tá curtindo. Obrigado pelo carinho, viu? Isso, cadê Maria Rita, a princesa Maria Rita, coisa linda, filha do nosso querido amigo e irmão Lucas Chua. Um abraço pra Linha, digníssima esposa, pra toda a família, viu? Abração especial aí, obrigado pelo carinho da audiência. 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Daqui a pouquinho eu volto com muito mais música pra você, trazendo o nosso primeiro Te Contei de hoje. Isso, nosso primeiro Te Contei, tudo sobre o mundo dos famosos. Você fica sabendo daqui a pouquinho, depois do intervalo. E eu volto já já na melhor.
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0: 8h46 aqui no Som da Melhor, de volta com o nosso Super Tarde, trazendo pra você o nosso primeiro Te Contei Tudo sobre o Mundo dos Famosos. Você fica sabendo a partir de agora aqui no Som da Melhor, no oferecimento da Labelíssima. 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Vamos falar, né, da Erika Januza, que quebra o silêncio após traição do ex-namorado e faz desabafo, né? A atriz desabafou em suas redes sociais. A atriz Erika Januza quebrou o silêncio e veio em suas redes sociais hoje, né, terça-feira, 28, desabafar sobre a traição do seu ex-namorado Arlindinho. Nos stories do Instagram, Januza desabafou afirmando que foi colocada na lama após o término e explicou que aproveitou os últimos dias de folga ao lado da família. Erika também agradeceu as mensagens de carinho que recebeu dos fãs e amigos. Abre aspas para falar dela, né? Foi e está sendo muito importante. A partir de agora, se perguntar o que é o amor para mim, eu não sei responder, não sei explicar mais. Quem sabe um dia, afirmou, né? Utilizando aí um trecho da música O Que É o Amor, gravada pelo Arlindo Cruz, pai do Arlindinho. E na web, os internautas falaram da traição. Abre aspas, usar um trecho da música do pai dele foi muito pesado, né? Eu amo essa mulher, comentou um. Fique em paz, minha linda. Quem perdeu foi ele. Olha pra você, foi um livramento, disse outro. E outro falou, né? O feio e o audacioso traiu uma mulher dessa maravilhosa, corajoso, criticou aí o terceiro internauta, né? O namoro chegou ao fim em julho de 2026, após cerca de 8 meses de relacionamento. O término foi motivado pela repercussão de um vídeo em que o sambista aparece saindo de uma casa, né, lá de swing no Rio de Janeiro, acompanhado de duas mulheres. Imagens gravadas enquanto os dois ainda namoravam. Após as imagens viralizarem, a atriz apagou todas as fotos com o sambista de suas redes sociais, né? E também do seu perfil. Tá aí, né? Erika Januza, realmente uma morena muito linda. Quem perdeu foi ele, viu, rapaz? Que morena linda, viu? E a gente segue aqui no Som da Melhor.
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lá no sítio de Painho, Manuel Joias. Alô, Manuel Joias, um abraço pra você, querido, obrigado pelo carinho da audiência, tá lá ouvindo, arrumando o sítio, porque vem aí o aniversário de Lil Batata. Eita, grande festa, né? Um abraço aí pro Lil Batata, um abraço pra Manuel Joias, um abraço pro Vini, pra todo mundo aí no sítio, lá nas queimadas, ouvindo o som da melhor, curtindo a GQFM. Volto daqui a pouquinho com muito mais.

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1: Na sua GQFM, agora 1h58.
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0: som da melhor. Na sua 89,7 GQFM. Vamos juntos até as 16h, viu? Ainda tem pra você, daqui a pouquinho eu te contei, mais te contei pra você. E ainda hoje tem o Alô da Melhor, a sua participação aqui na sua GQFM, tá bom? Vicente, voltei!
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0: Tá rolando pra você o super tarde, na tarde mais gostosa do seu rádio, no oferecimento do Na Esquina Music, o lugar perfeito para momentos inesquecíveis, Avenida Beira Rio, número 28, próxima ponte do Mandacaru. 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Enquanto não chega o Alô da Melhor, você pode escrever aí, né? Mandar aí seu boa tarde aqui no nosso WhatsApp

0: da melhor. Essa tarde super especial de terça-feira, bom demais ter você aqui. Daqui a pouquinho, viu? Às 3 da tarde tem o Alô da Melhor, sua participação. Isso. Daqui a pouquinho, às 3 da tarde. 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Volto daqui a pouquinho com muito mais música pra você. Trazendo mais um Te Contei aqui no Som da Melhor. Volto já já.
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0: 11h32 aqui no Som da Melhor, de volta com nossa Super Tarde, trazendo pra você mais um Te Contei no oferecimento da Labelíssima. 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Vamos lá então, falar que a Nicole Baus revela, né, que Virgínia está apaixonada por Vini Júnior. Nicole Baus participou do Arraiado Baixola, né? Festa organizada por Romário na Barra da Tijuca, no Rio de Janeiro. A Beldade apoiou a decisão do casal Virgínia e também Vinícius Júnior de manter o relacionamento longe dos holofotes, afirmando que a Virgínia está apaixonada e que ambos querem preservar a vida pessoal. Nicole destacou para Douglas Schneider, né, da coluna Fábio Oliveira, do Metrópolis, que essa postura também respeita a carreira de Vini Júnior como atleta e que o respeito mútuo é essencial para uma relação saudável. Abre aspas para a fala da Nicole, né? Ela tá apaixonada, tá querendo viver o momento, tá feliz. E eu acho que eles estão querendo guardar um pouquinho, né, a vida pessoal. Abre aspas, eu sei que os fãs querem saber mais, mas acho que o Vini é atleta e para ele acho que quanto mais ter uma vida mais reservada, em respeito à carreira dele também. Eu acho que os dois se respeitam muito. Acho que é uma relação que, para ser saudável, assim como ela está respeitando a carreira dele como atleta e ele também respeita dela. Eu acho que isso é o mais importante em uma relação, disse aí a musa, né? Ela falou sobre a sua vida romântica. Então, eu já casei uma vez, mas confesso que hoje me preparo para a festa do Romário, do nosso craque, esse ídolo que é um ícone, né? Bateu uma vontade de casar novamente, sabia? Explicou. Tem alguma coisinhas que, mas não tô namorando não, expôs aí ao riso, né, a Nicole Baus, que está solteira, né? Eita, maravilha. E ela revelou aí que a Virgínia está apaixonada pelo Vini Júnior. Então, felicidades para o casal.
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0: programação. Obrigado pelo carinho da audiência, viu? Daqui a pouquinho tem o Alô da Melhor, isso, a sua participação. Depois do intervalo tem o Alô da Melhor pra você, viu? 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E eu volto já já com o Alô da Melhor, sua participação.
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0: Na sua GQFM, agora 2h56.
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0: 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Na sua GQFM, pontualmente 3 horas. Boa tarde pra você, direto da redação. É com você, Souza Andrade.
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2: Juliane Souza será uma das atrações da festa em homenagem ao Dia do Evangélico em Jequié. Prefeitura de Jequié vacinou mais de 3.200 cães e gatos no dia D da vacinação antirrábica.
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2: Juliane Souza foi confirmada como uma das atrações da festa em homenagem ao Dia do Evangélico de Jequié a ser celebrado no próximo mês de agosto. O anúncio foi feito pelo prefeito Flavinho Santana, ao lado do presidente da OPEG, Ordem dos Pastores Evangélicos de Jequié, apóstolo Lázaro Dias. A prefeitura de Jequié já havia anunciado anteriormente a participação do cantor Thales Roberto e outras atrações serão anunciadas em breve. A prefeitura de Jequié, através da Secretaria Municipal de Saúde, promoveu no último sábado o dia D da campanha de vacinação antirrábica, mobilizando equipes na sede e na zona rural. Ao longo do dia, foram vacinados 3.236 animais, sendo 2.544 cães e 682 gatos. Desde o início da campanha, a vacinação já alcançou 6.265 animais. A vacinação é gratuita e fundamental para a proteção da saúde pública e continua disponível no Centro de Esterilização de Cães e Gatos, nas margens da Avenida Valdomiro Borges e no Centro de Endemias e Atendimento da Raiva Animal e Leishmaniose, no loteamento Vila Aeroporto.
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já estou de volta aqui no Sono Melhor na sua 89,7 FM. Vamos juntos até as 4 da tarde. Lembrando que a partir das 4 da tarde tem ele, tem o Wellington Ferreira com o sucesso GQFM. Enquanto isso, a gente vai curtindo aqui, né, os

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0: 4 na sua GQFM. A partir de agora já sabe, né? A brincadeira que eu sou fã, o alô da melhor, a sua participação, você vai gravar seu áudio, mandando seu boa tarde, pedindo a sua música, fazendo parte aqui da nossa programação. Então, vamos juntos? Vamos nessa!

0: 16 na sua GQFM. Vamos lá pro nosso Alô da Melhor, a sua participação. Você gravando o seu áudio, mandando aqui pro nosso WhatsApp 8846-1549. Fala comigo, boa tarde.
1: Boa tarde, boa tarde.
0: Boa tarde.
1: Meu amigo Ney.
0: Fala,
1: Ney,
0: Felipe.
1: Irmão, beleza? Tô aqui no Dourado, viu?
0: Valeu. Massa.
1: Ligadinho aí no Super Tarde, na GQFM, meu querido. É o Felipe aqui que tá falando, viu?
0: Valeu, Felipe.
1: Então escuta aí a música do Pablo, Quem Ama Não Machuca. Valeu, irmão. Tamo
0: valeu,
1: junto.
0: Irmão.
1: Um abraço.
0: Abraço pra você também, queridão. Obrigado pelo carinho. Fala comigo. Boa tarde.
2: Boa tarde, Ney.
0: Boa
2: Estamos
0: tarde.
2: Ligadinho na Melhor. Viu? Passa qualquer um aí de Top 10, Ney. Por favor. Obrigado. Viu? Boa tarde.
0: Valeu. Daqui a pouquinho, qualquer um de Top 10 aí pra galera curtir.

0: Agora 3:11 aqui na sua GQFM, tá rolando pra você o Alô na Melhor, a sua participação, você gravando o seu áudio, mandando aqui pro nosso WhatsApp 8846-1549, fique à vontade, viu? Pra mandar aquele alô especial, aquele boa tarde, então vamos lá, fala comigo, boa tarde.
1: Boa tarde, meu amigo.
0: Boa tarde.
1: Manda boa tarde aí pra minha amiga Liga, tá ligadinho,
0: minha
1: farinha,
0: seu porra
1: Natalina.
0: Certo.
1: Sua irmã Carminha, minha amiga Eve, pra todos os ouvintes, meu boa tarde. Eu quero ouvir de novo Laço na Fivela de Léo Santana. Essa música tá estourada.
0: Beleza, Claudinha, obrigado pelo carinho, um abraço especial pra você, tudo de bom, viu? Fala comigo, boa
2: Olá,
0: tarde.
2: Olá, Farinha, boa Opa, tarde. Boa Ele tarde. É a da Aru passando pra desejar um excelente tarde pra todo mundo. E um abraço pra pros amigos Bidu do Baixão, Cida do Mandaru, Bia, filha Cida do Mandaru, pra você e toda a sua equipe, Maravilha. É de São Paulo e Paulão do Anete Novo. Troca a música de Thiago Aquino pra mim, por favor.
0: Valeu, Thiago Aquino, já, daqui a pouquinho. Fala comigo, boa tarde.
3: Boa tarde, meu querido. Passa 31 anos de toque 10 pra mim. Pronto. É Rai que tá falando.
0: Fala, Rai. Boa Manda tarde.
3: Lu pra nós tudo aqui. Goinha, todo mundo está me ouvindo, viu?
0: Certo.
3: Valeu, uma boa tarde. Deus abençoa.
0: Valeu, querida.
3: Nossa semana.
0: Maravilha.
3: Luz e bênção. E o resto a gente corre atrás.
0: Com certeza. Amém, querida. Tudo de bom, viu? Valeu. Fala comigo.
4: Boa tarde, Farinha. Boa aqui tarde. É Marlene.
0: Fala, Marlene.
4: Passar pra mim. Amado Batista, para mandar que todos estão ouvindo.
0: Pronto.
4: Que está uma boa tarde abençoada.
0: Valeu, obrigado, querida. Boa tarde para todo mundo aí que está curtindo, ouvindo o som da melhor, participando aqui junto comigo, né? Massa. Vamos lá então. Cadê aqui? Vamos ver um aqui, né? Do Toque 10. A galera pediu aqui Toque 10. Então bora curtir Toque 10. Vamos nessa aí. Vamos lá. Cadê a produção? Toque 10 pra galera. Toque 10 aqui no som da melhor. Deixa eu ver. Aí, vamos lá, vamos lá, vamos lá. Solta aí, pai.
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1: Aí você curtiu, Milcinho Top 10 aqui no som da sua GQFM nessa tarde super especial de terça-feira. Você curtindo, tá rolando pra você o Alô da Melhor, a sua participação, você gravando seu áudio, mandando aqui pro nosso WhatsApp 8846-1549. Vamos lá, a gente continua.

0: intervalo tem mais pra você, Alô da Melhor. Daqui a pouquinho tem o nosso último Te Contei, tá bom? Isso, logo depois do intervalo. 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E eu volto já já com muito mais na Melhor. Não sai daí não.
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0: Na sua GQFM, agora 3:28.
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1: 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Agora 3h35 aqui no Som da Melhor, de volta, viu? O nosso Super Tarde trazendo pra você o nosso último Te Contei de hoje, nessa tarde especial de terça-feira, no oferecimento da Labelíssima. 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Eita, e esse nosso último Te Contei, promete, hein? Porque o ex-BBB Davi Brito anuncia casamento após um mês de namoro e o look dele chamou a atenção. O ex-BBB mostrou tudo em suas redes sociais, né? O ex-BBB Davi Brito anunciou em suas redes sociais o seu casamento no civil, um mês após assumir o namoro com a jovem Emily Araújo. Lembrando que Emily Araújo é daqui de Jequié, né? É jequiense ela. Pois é, no seu Instagram, Davi postou uma foto com a Emily em seu casamento e a sua roupa chamou a atenção, já que o ganhador do BBB estava vestido com uma blusa de time, né? Do time do Bahia. Na legenda ele pontuou sobre o casamento, abre aspas para a fala do Davi: hoje demos o primeiro passo oficial da nossa história, assinamos no cartório diante da lei, mas principalmente diante da certeza de que escolhemos caminhar lado a lado. Esse é apenas o começo. Em breve celebraremos esse amor com a nossa festa de casamento, ao lado da família, dos amigos e de todos que torcem pela nossa felicidade. Fecha aspas para fala do Davi. Logo depois, ele completou, né? Abre aspas. Que Deus continue guiando cada passo da nossa união, fortalecendo o nosso amor, a nossa parceria e os nossos sonhos. Emily, obrigado por escolher construir essa vida comigo. Que venha muitos capítulos lindos dessa história. Um brinde ao amor, a nossa família e ao futuro que estamos começando a escrever juntos. Te amo muito, meu amor, um brinde pra nós, né? Aí a fala do Davi. E na web, os internautas não pouparam palavras pra falar da roupa de Davi. Abre aspas, decidiram casar do nada? Ele nem teve tempo de trocar de roupa, brincou um internauta, né? Trajando com a camisa do Bahia. Aí deram risada, não me aguento, riu outro aí, né? Tanta gente amarga aqui, cara. Ele não é a pior pessoa do mundo, não. Ele não cometeu nenhum crime, não. Vão viver, vão ser felizes. Defendeu aí um terceiro, né? A galera da web. Os dois começaram a se relacionar de forma privada, preferindo passar os primeiros 3 meses juntos, longe dos holofotes da internet, para se conhecerem melhor. O romance foi anunciado publicamente em uma publicação conjunta no Instagram de Davi Brito no dia 29 de junho de 2026. Tá aí, o Davi Brito, né? O ex-BBB, vai casar com a jequiense Emily Araújo. Que Deus abençoe essa união. E a gente segue.

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0: É porque não tem ele, viu? Wellington Ferreira. É, e o sucesso de GQFM aqui no Som da Melhor. Fala comigo, boa tarde.
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1: Pedreiro, estourado. Ailton, ajudante de Pedão. 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
0: Massa.
1: Ajudante Ailton, estourado. 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

é o som da Lauana Prado e Murilo Rolf, pra você lembrar de mim. Vou ficando por aqui, viu? Com o nosso Super Tarde. Vamos voltar amanhã, com fé em Deus, logo depois do Arimura comunicando, tá bom? Combinado? Vem aí o Wellington Ferreira e o sucesso GQFM nessa tarde maravilhosa. Antes, quero mandar um boa tarde aqui pro Gordinho do Abacaxi, que tá ligado na nossa programação lá no Ceaving, né? Mandando um alô aí especial pra todo mundo ligado aqui na Melhor, pra todos os ouvintes. Valeu, Gordinho do Abacaxi, um abraço pra você e pra todos os feirantes aí no Centro de Abastecimento Vicente Grilo, todo mundo curtindo a Melhor. E tem um recado bacana da Unex pra vocês.

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2: Pontualmente 16h04.
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0: 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Vem agora 4:07. Souza Andrade com você.
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2: Caso Rubato vai a julgamento em Jequié no próximo dia 19 de agosto. Depois de 7 anos, Prefeitura de Manuel Vitorino volta a obter a certidão negativa de débitos federais.
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2: Caso que vitimou Vitor Rubato Cardoso e o pai dele, Paulo Roberto Cardoso, será no próximo dia 19 de agosto. A sessão está marcada para as 9 horas da manhã no Salão do Júri do Fórum Bertino Passos, em Jequié. O homem apontado como assassino de Vitor e de Paulinho, ocorridos no início do ano passado no bairro Pompílio Sampaio, aqui em Jequié, foi preso no município de Duque de Caxias, na Baixada Fluminense, no Rio de Janeiro, 3 dias depois do ocorrido. Além desses homicídios, o investigado já respondia por outro crime considerado grave. Ele é réu em um processo criminal por sua participação no assassinato de um detento dentro da delegacia de polícia de Itajibá, fato ocorrido em 2012. A Prefeitura de Manuel Vitorino voltou a obter a certidão negativa de débitos federais após 7 anos. O documento, emitido pela União, comprova a regularidade fiscal do município e é um requisito para a celebração de convênios e o recebimento de recursos federais destinados a investimentos em diversas áreas da administração pública. Segundo o prefeito Vinícius Costa, a conquista é resultado de um trabalho voltado para a reorganização das contas públicas, disse o prefeito de Manuel Vitorino. Quando a gente coloca a casa em ordem, quem ganha é a população.
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0: aqui junto com você a partir de agora, tem aí às 7 da noite. E aí, tudo bem? Tudo beleza? Tudo tranquilo por aqui, graças ao nosso bom Deus, tudo mil maravilhas. Hoje, terça-feira, hoje, 28 de julho de 2026. Coisa boa! 4:12, 4:12, pra você que tá curtindo a nossa programação, obrigado pelo carinho, tá bom? O WhatsApp é fácil, tá rolando, é o 739-8846-1549. Então, ó, participe, mande aquele abraço, mande aquele boa tarde bem especial pra quem você quiser, tá bom? 739-8846-1549. 18 horas tem Lucas França, a hora de Maria, e na sequência vai ter o Forró Bodó da Melhor. Essa sim é a melhor em primeiro lugar.
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0: Líder absoluto em audiência em toda a Bahia. 4:12, Wesley Safadão, Ludmilla e o Ronaldinho Gaúcho.

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0: Cris e a Raquel dos teclados, vem me amar, vem pra mim, coisa boa. E você, como é que tá? Tudo beleza? Tudo tranquilo? Mil maravilhas? Ó, até as 7 da noite, eu, Wellington Ferreira, tô aqui junto com você, tá bom? 739-8846-1549 é o nosso WhatsApp. Participe aí, mande aquele abraço bem especial pra quem você quiser. Volto já! Sai daí, não, que eu volto já já. Segura aí que eu volto já.
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0: Na melhor, 4:32.
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Thiago Jonathan, bota, bota, pocando, viu? 4h55 pra você na sintonia. Uma ótima tarde, ótima terça-feira. Daqui a pouquinho tem Lucas França, tem a Hora de Maria e você não pode perder. Na sequência, tem Forró Bodó da Melhor. De terça a sexta tem o Forró Bodó da Melhor. Tem aí sete. Coisa boa. 739-8846-1549. Vitinho Imperador.

0: FM. Deixa eu mandar um abraço aqui, né, pra toda a turma curtindo a gente lá em Planaltino, meu amigo Gal Viagens. Turma boa de Planaltino, obrigado pela audiência aí, viu? Obrigado pela sintonia. Bem, agora 5:05, 5:05, estude na Unex, viu? 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Sai daí não que eu volto já.
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0: Na melhor 5:05.
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0: Primeiro lugar, hora certa com notícias, agora 5:14, Souza Andrade, é com você.
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2: A maioria das mulheres com câncer de mama espera mais de 60 dias para tratamento. Eleitores de Lula mencionam saúde como principal problema do país, enquanto bolsonaristas apontam a corrupção.
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2: As mulheres com câncer de mama iniciaram algum tratamento até 60 dias após o diagnóstico, segundo o painel de monitoramento do próprio Sistema Único de Saúde. Os dados são do Ministério da Saúde e foram detalhados em resposta a um requerimento de acesso à informação enviado à Câmara. Segundo o documento, entre 2023 e 2025, mais da metade das mulheres diagnosticadas com câncer de mama no SUS iniciaram o tratamento tardiamente. Este problema é apontado como sendo um dos mais graves no Serviço Público de Saúde. Assim como já havia sido verificado em levantamentos anteriores, a mais nova pesquisa BTG Nexus, que acaba de ser divulgada, confirma que a segurança pública e seus temas interligados, como a violência e a criminalidade, estão no topo das preocupações no dia a dia da sociedade brasileira. 30% dos entrevistados consideram a segurança pública o maior dos problemas enfrentados pelos brasileiros nos dias atuais. Na segunda posição, entre as preocupações dos brasileiros está a saúde pública, com 25% de menções dos entrevistados. Na terceira colocação está a corrupção, que foi citada por 22% dos brasileiros. Entre os eleitores que dizem que vão votar em outubro no presidente Lula, a saúde pública aparece como principal preocupação. Em segundo lugar, com praticamente o mesmo percentual, a segurança pública. Já entre os que defendem a eleição do senador Flávio Bolsonaro, a corrupção é vista como o principal problema do país. Isso é um percentual de 33%.
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0: E eu tô por aqui, ó. Continuo, na verdade, junto com você até às 7 da noite na dona do primeiro lugar.
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0: Claro que eu falo, tô por aqui, um abraço pra o Sinho Mototáxi, tá na sintonia, um abraço a turma boa lá de Irajuba. Alô, Sinho, obrigado pela audiência aí, viu, Sinho, a você, essa turma bacana de Irajuba, meu amigo Joel de Lafayette Coutinho, meu amigo Joel sempre curtindo a nossa programação, né, Joel? Obrigadão pelo carinho também, essa turma boa de Lafayette Coutinho. Cadê o amigo aí, o grande Gena lá de Santa Clara? E aí, Gena, tudo tranquilo por aí, muito calor, que hoje aqui em Jequié, viu, Gena? Fez um calor bom danado, hein? É, meu amigo, o sol tá brilhando, né? Aqui na nossa querida Jequié, Cidade Sol. Ó, daqui a pouquinho tem pra você o Lucas França trazendo a Hora de Maria e você não pode perder. Mas até às 7 da noite, tô aqui, ó, na melhor.
6: Boa tarde.
0: Ótima tarde pra você, uma ótima terça-feira. 28 de junho, mês tá acabando, dia bebê Vitor Hugo, beijei a cura. Yeah.

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3: E aí, galera, de volta com o Lineu Silva no Auto Dicas. Pra fechar nossas dicas, a última de agora, uma super importante. Use o freio motor. Em descidas, tire o pé do acelerador. Deixe o motor reduzir a marcha naturalmente. Isso economiza pastilhas e te dá mais controle, principalmente em serras. Seu carro agradece. O Auto Dicas fica por aqui. Muito obrigado pela companhia de todos, viu? Até a próxima.
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1: Assim é melhor em primeiro lugar. 5h42, Zezé de Camargo e Luciano, irmão da Lua. Quer dizer, Zezé de Camargo, irmão da Lua, amigo das estrelas. Que é?

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0: GQFM, a melhor em primeiro lugar, hora certa, agora 5h55, ó, sai daí não que eu volto já já.
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4: Abrindo a Bíblia, vamos falar de uma mulher chamada Maria Madalena. Algumas pessoas pensam que Madalena foi prostituta. Não, a Bíblia não diz isso, que Maria foi prostituta. O que a Bíblia diz é que Jesus expulsou dela 7 demônios. Maria Madalena foi uma das mulheres que foi mais assim acionadas por Jesus. Inclusive, quando Jesus ressuscita, Jesus aparece a Maria Madalena, que foi cuidar do corpo dele, que foi ao sepulcro, e Jesus manda que Maria Madalena vá aos discípulos à igreja e diga que ele ressuscitou. Veja que mulher que foi contemplada por Deus e abençoada, mesmo tendo vários demônios, Jesus expulsou dela, mas Jesus não discriminava as mulheres. Se tem alguém que valorizava as mulheres, esse era Jesus. Falando de Maria Madalena no Abrindo a Bíblia.
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lugar, hora certa pra você aqui na melhor, pontualmente 18 horas, ó, sucessos GQFM ficando por aqui de volta amanhã, viu? Amanhã já é quarta-feira, meu amigo, amanhã já é a meiuca da semana, tá chegando ele, Lucas França, trazendo a hora de

0: Mas ele tá chegando com o nosso momento de reflexão. Lucas França, vem pra cá porque agora é hora de Maria.
1: Quando a Virgem orava ao Pai dos Céus, com Jesus nos seus braços, oferecia-lhe aquele seu filho recém-nascido. E com ele oferecia absolutamente tudo, pois para ela seu filho Jesus era o tudo de sua vida. Quando nos oferecemos a Deus, não reservemos nada para nós. Não limitemos nossa entrega. Não afastemos de nossa entrega nem nossas qualidades, nem nossos talentos e habilidades, nem nosso tempo, nem nosso dinheiro, nem nosso entusiasmo. Maria foi possuída toda, inteira, pelo Espírito Santo. Deixemos que nossa pessoa e nossa vida sejam também possuídas pelo Espírito de Deus.
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que é. Estamos unidos para a saudação do Ângelus. Gente, hoje é terça-feira. Aqui é o Lucas França. Lucas França da Jique FM. E nesse momento está sendo formada em todo o território nacional a Cruzada do Amor Divino. Vamos agora colocar um copo com água sobre a mesa e nesta água será depositada uma gotinha de luz, de paz, muita saúde e prosperidade para você e toda a sua família. Reze comigo agora. Reze com Lucas França da Jique FM, a oração da Ave Maria. Ave Maria, cheia de graça, o Senhor é convosco. Bendita sois vós entre as mulheres. Bendito é o fruto do vosso ventre, Jesus. Santa Maria, Mãe de Deus, rogai por nós, pecadores, agora e na hora de nossa morte. Amém. Ó Jesus, que dissestes: pedi e recebereis, procurai e achareis, batei a porta e ela se abrirá. Por intermédio de Maria, vossa Mãe Santíssima, eu bato, procuro e vos rogo, que seja minha prece atendida. Ó Jesus, que dissestes: tudo o que pedires ao Pai em meu nome, ele atenderá. Por intermédio de Maria, nossa Mãe Santíssima, humildemente rogo ao nosso Pai, em vosso nome, que minha oração seja atendida. Ó Jesus, que dissestes: o céu e a terra passarão, mas a minha palavra não passará. Por intermédio de Maria, nossa Mãe Santíssima, confio que minha oração seja ouvida neste momento em que vamos proclamar: meu bom Jesus da Lapa, abençoai-nos!

todos juntos beber desta água. Em nome do Pai, do Filho e do Espírito Santo. Amém. Tenham todos uma boa noite. Continue aí, na melhor. Aqui é Jequié. E o Lucas França volta amanhã, se Deus quiser. Até lá!

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1: Continuo por aqui junto com você até 7 da noite na melhor.

0: tudo bem? Tudo tranquilo? Começando mais um Four Round Botal. Começando. A melhor em primeiro lugar, 6:12. Tudo beleza? Tudo tranquilo? Hoje, terça-feira, 28 de julho. É, o mês tá acabando. Mês de julho tá acabando. Ah, o mês de julho tá indo embora. São João parece que foi ontem, né? Tem mais de um mês que acabou São João. É, pai. Misericórdia. Passando rápido, agora é Natal, aí vem Carnaval, aí vem São João de novo! Mas agora aqui é São João o ano inteiro, viu? O ano inteiro! Então vem pra cá, sintonize 89.7. O WhatsApp é o 739-8846-1549. Bora! Um abraço pra você nos quatro pontos dessa Bahia. Tamo junto, viu? Aumenta o volume do rádio, viu, Ederaldo, lá do Mandacaru. Obrigado pelo carinho, a turma boa do Mandacaru, a turma boa de Irajuba, a turma boa lá de Santa Clara, Santa Rita, Canoão, Morro Verde, meu amigo Eujácio, lá no Morro Verde. A você de toda a região. Bora!
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0: Só até às 7, chama e cuida. Que tá no nosso forrão bodão da melhor, 6:13. Eu vou começar com aquele forrozão das antigas que eu amo, viu? E você também, cacau com leite, o forró.

0: Flávio José não participou do São João, hein? Mas quem sabe o ano que vem, né? Quem sabe o ano que vem. Deixa eu mandar um abraço aqui especial. Cadê? Pra toda a turma. Lá no bar dos teclados, é assim, Alex da Seresta. Alex da Seresta. Viu, Alex? Um abraço pra você, obrigado pela audiência, obrigado pela sintonia aí, Alex da Seresta, lá no bar dos teclados, valeu. Galego do Forró, é? Ah, Galego do Forró, Alex da Seresta e Galego do Forró, vamos marcar esse forrozão, essa seresta toda aí, viu? Bora ver. 6h23, eu volto já.
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forró do futuro. Só pra você conferir, 6h41. Pra você na sintonia, ótima noite. Eu volto já, trazendo muito mais na melhor. 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

0: Silvane Berg, Berg Rabelo, Silvane Aquino, fica tocando o Brasil inteiro, viu? É. Gente, ó, o Forró Bodó de hoje ficando por aqui. Um abraço ao grande Alexandre. Alexandre que curtiu hoje o Forró Bodó ao vivo. Valeu, Alexandre, um abraço. Meu amigo Gina, lá de Santa Clara. Valeu, Gina. Tamo junto, Gina. Um abraço, turma boa de Santa Clara. Vem aí a Voz do Brasil. Amanhã eu tô de volta e você não pode perder, tá bom? Quer dizer, amanhã não, volto logo mais às 8 da noite. Daqui a pouquinho, 8 da noite, eu tô de volta. Já, já, 8 da noite eu tô de volta e você não vai perder. Cheiro, vem aí a Voz do Brasil. Volto já. A melhor ligada em você, Chequinha.
1: 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Até

0: e o apoio para quem quer parar de jogar.
1: Uma incidência muito maior de transtornos de humor, como transtornos depressivos, transtornos de ansiedade, entre pessoas que jogam e principalmente aquelas que desenvolvem algum tipo de jogo patológico, e se trata de fato de um fenômeno novo que ele tem que ter uma atenção no campo da saúde mental.
2: Tecnologia na palma da mão. Mais de 177 milhões de pessoas usam o GovBR.
0: Hoje vamos falar sobre os níveis da conta e como ter mais segurança e acesso a todos os serviços. Carlos Oliveira.
3: Aumentar o nível da conta GovBR amplia a segurança e a quantidade de serviços que podem ser acessados na plataforma.
2: Do campo ao laboratório. Cientistas da Amazônia sequenciaram pela primeira vez o genoma do açaí.
0: A descoberta abre caminho para melhorar a produtividade, garantir mais resistência, além da geração de novos produtos. Gabriela Noronha.
4: O trabalho é resultado de uma parceria entre a Embrapa e pesquisadores da Universidade Federal do Pará.
2: Hoje, na apresentação da Voz do Brasil, eu, Luciana Vasconcelos e Luciano Seixas.
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2: O Brasil apresentou o pedido formal de consulta aos Estados Unidos no sistema de solução de controvérsias na Organização Mundial do Comércio, a OMC.
0: A iniciativa do Ministério das Relações Exteriores contesta o aumento das tarifas imposto pelo governo norte-americano sobre as exportações brasileiras.
2: O Brasil questiona a tarifa adicional de 25% aplicada a produtos brasileiros e a taxação de 12,5% a um grupo de 60 países.
0: O pedido considera que as medidas norte-americanas são injustificadas e incompatíveis com obrigações dos Estados Unidos.
2: E está amparado no Acordo Geral sobre Tarifas e Comércio do Entendimento Relativo às Normas e Procedimentos sobre Solução de Controvérsias da OMC.
0: A solicitação é a primeira etapa para tentar um acordo direto entre os países junto ao órgão internacional.
2: E Brasil e Coreia participaram hoje em São Paulo de um fórum empresarial.
0: Promovido pela APEX, a Agência Brasileira de Promoção das Exportações e Atração de Investimentos, o encontro ocorreu no contexto da visita oficial do presidente sul-coreano Lee Jae-myung ao Brasil esta semana.
2: No encontro foram discutidas oportunidades para aumentar a relação bilateral de comércio, principalmente em setores do agronegócio, mineração, defesa e tecnologia.
0: O presidente da APEX, Laudemir Miller, destacou que, embora a movimentação comercial entre os dois países tenha chegado a 11 bilhões de dólares em 2025, a participação do Brasil nas importações da Coreia do Sul ainda é pequena.
5: O Brasil participa de 1% do comércio e da importação da Coreia. Nós temos interesse e estamos crescendo o nosso mercado de frutas, café, especialmente a área de aeronáutica, defesa, mineração, minerais críticos, que é tão importante para nossos países, farmacêutico, biocombustível, que eu já comentei, química.
2: E o acordo de livre comércio entre o Mercosul e Singapura entra em vigor no próximo dia 1º de agosto.
0: O decreto que promulga o tratado foi publicado nesta terça-feira no Diário Oficial da União.
2: Para apoiar a implementação do acordo, o Ministério do Desenvolvimento, Indústria, Comércio e Serviços disponibilizou manuais com orientações para exportadores, importadores e operadores de comércio exterior.
0: Os documentos estão no portal Siscomex na internet.
2: O Ministério da Saúde lançou uma campanha de utilidade pública de prevenção aos danos das apostas online.
0: A iniciativa alerta a população sobre os riscos associados ao uso abusivo das bets e divulga serviços de saúde mental oferecidos pelo SUS para acolhimento e tratamento de apostadores afetados.
2: A campanha é veiculada na televisão, no rádio e nas redes sociais. Vamos ouvir?
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0: Para falar sobre as bets e o impacto na saúde de quem joga, conversamos com Marcelo Quimatti, diretor do Departamento

0: saúde mental, álcool e outras drogas no Ministério da Saúde. Vamos ouvir.
1: A gente conversa agora com Marcelo Quimatti, diretor de saúde mental, álcool e outras drogas do Ministério da Saúde, para falar sobre saúde e apostas eletrônicas, as famosas bets. Muito obrigado, Marcelo, pela sua presença aqui na Voz Brasil.
2: É um grande prazer e muito obrigado pelo convite.
1: Marcelo, para começar, o fato de uma pessoa realizar apostas já é considerado um vício ou existem etapas? Quando é que passa a ser realmente um problema?
2: Não, o fato de jogar ele não é propriamente um problema e muito menos um problema de saúde mental. A questão é que não existe um limite em que a gente pode dizer esta forma de jogar ela é absolutamente segura. E a pessoa ela migra muito rápido de um jogo que ele acontece por lazer exclusivamente para um jogo que ele acontece de uma forma compulsiva e que traz vários problemas associados tanto à saúde mental quanto à saúde financeira.
3: Agora, uma pessoa viciada em bets, Marcelo, ela consegue reconhecer o próprio vício? E como você disse aí, existe uma forma segura de se apostar em bet?
2: Não, não existe uma forma segura. Existe todo um processo que dá a relação da pessoa com uma plataforma ou com um jogo, que ela se modifica muito rápido. Normalmente, quando uma pessoa ela começa a jogar, ela começa a fazer isso por lazer, ainda que existam pessoas que elas começam a jogar como uma forma de aumentar os ganhos mensais. Esta forma, essa segunda forma, ela é particularmente muito perigosa e é muito difícil que uma pessoa que ela entre numa plataforma de jogos com essa intenção, ela não desenvolva problemas. Quando uma pessoa começa a jogar, tanto mesmo que seja uma situação de lazer, ela num primeiro momento em que ela joga, ela começa a ganhar. Ela ganha porque existe um mecanismo dentro de uma plataforma que ela estipula a partir de um algoritmo que ela tem que ter pequenos ganhos para que ela se mantenha dentro daquela plataforma jogando. Porque do ponto de vista neurobiológico, um pequeno ganho que a pessoa tem dentro de uma plataforma tem um efeito cerebral muito parecido com um grande ganho. Então a pessoa ela tem uma sensação de que ela está no controle, que ela está ganhando com aquilo, e quando ela coloca dentro de uma planilha ou vê depois de uma hora, duas horas de jogo, quanto que ela ganhou e perdeu, ela realmente perdeu. Então, e daí neste momento ela continua jogando de uma forma compulsiva, por um lado porque aqueles ganhos elas trouxeram prazer para ela, mas por outro lado porque ela começa a correr atrás de um prejuízo do que ela teve. Aí quando esse processo ele está desencadeado é muito perigoso e a pessoa ela tende a ter impactos muito importantes dentro tanto da saúde mental quanto da saúde financeira.
1: Você falou saúde financeira, né? E a saúde mental, quais são os impactos mais comuns que a gente vê dentro da pessoa, para a vida familiar, no trabalho, como é que acontece?
2: Então, do ponto de vista da saúde mental especificamente, do ponto de vista epidemiológico, existe uma associação que não é uma associação só que é feita em estudos no Brasil, mas na literatura internacional, que eles apontam que existe uma incidência muito maior de transtornos de humor, como transtornos depressivos, transtornos de ansiedade entre pessoas que jogam e principalmente aquelas que desenvolvem algum tipo de jogo patológico. Nós temos também várias outras dependências a álcool e outras drogas que eles também estão associados ao jogo compulsivo, e existe, por exemplo, uma taxa de suicídio que ela é 5 vezes maior do que a população em geral entre pessoas que desenvolvem problemas com jogos e apostas.
3: Agora, qual deve ser o primeiro passo para a pessoa que reconhece esse vício em bets? E existe essa ajuda no Sistema Único de Saúde?
2: Sim, como você havia perguntado, existe uma dificuldade de identificação de quando isso se torna um problema. Dentro, em saúde mental, a gente tem dois parâmetros que eles são bastante importantes para definir algum tipo de dependência, que é o primeiro, quando uma pessoa ela deixa de fazer outras coisas ou quando aquilo tem um impacto no cotidiano dela. Aquilo tem tem um impacto no cotidiano da pessoa, normalmente é difícil de mensurar, principalmente quando alguma coisa ela não é criminalizada. Então ela tende a naturalizar aquela prática que ela desenvolve. Dentro de saúde mental, é muito importante que a pessoa ela ouça as pessoas que estão ao redor, que elas normalmente têm uma sensibilidade muito maior e muito mais apurada para identificar diferenças e mudanças no padrão do cotidiano. Então, se, por exemplo, a pessoa é casada e o cônjuge fala assim: olha, você tá jogando demais, você tá com um problema. Escute essa pessoa, porque muito provavelmente você tá com um problema sim. E aí, o Sistema Único de Saúde, ele tá passando por um processo de qualificação em relação a cuidado de pessoas com problemas com jogos e apostas, e é uma qualificação necessária, porque esse é um fenômeno novo e que, do ponto de vista epidemiológico, cresceu muito rápido ao longo dos últimos anos. E existe um desenvolvimento de uma plataforma de acesso a cuidado com acesso digital, através do Meu SUS Digital, para pessoas que têm problemas com jogos e apostas, e que funciona. Foi muito importante a gente desenvolver esse tipo de estratégia, na medida em que as pessoas com jogos e apostas, muito frequentemente, elas estão dentro do cotidiano delas, num ambiente digital, e que tem muito mais sentido para elas acessar o cuidado através de uma plataforma digital.
1: E nessa plataforma digital que existe, é possível ver se você tem problema, se você não tem, se alguém falou: olha, eu acho que você está com problema. Aí você pode, nessa plataforma, dentro do Meu SUS Digital, para poder ver, identificar, né?
2: Sim, existe uma testagem que ela tem uma sensibilidade e uma especificidade acima de 90%. A partir dessa testagem, a pessoa ela é encaminhada para uma outra plataforma, com qual ela vai receber atendimento, e aí ela vai ter um processo de acolhimento, de avaliação, e a partir daí é desenvolvendo um plano terapêutico para ela.
3: Agora, existe uma plataforma de autoexclusão para as pessoas que não querem mais jogar. Como é que funciona essa plataforma e para quem ela é direcionada?
2: Não, ela é fundamental. É fundamental porque, como se trata de um problema e que, uma vez instalado, a pessoa ela continua utilizando plataformas de uma forma compulsiva, a plataforma de autoexclusão é uma estratégia na qual ela para de receber propaganda, ela para de não tem acesso às plataformas de jogos, através de um acesso que dá pelo gov.br, e que ela se cadastra dentro dessa plataforma de autoexclusão. Dentro dessa plataforma de autoexclusão existe já orientações em relação a como ela procura cuidado na área de saúde mental, e nós temos identificado que mais de 30% das pessoas que se autoexcluem identificam que já apresentam algum tipo de problemas de saúde mental relacionado aos jogos e apostas.
1: Quando você se autoexclui, o que acontece?
2: Você não consegue acessar plataformas de jogos, e você não recebe propagandas relacionadas a jogos e apostas a essas plataformas.
1: E só eu posso fazer? Um parente, alguém que vê que eu tenho problemas, pode fazer isso pela pessoa?
2: Sim, o acesso é através do CPF e através do SOUGOV.
1: Ah, então, se eu ver que um familiar precisa disso, eu posso ir lá, colocar o CPF dele e auto-excluí-lo dessas plataformas?
2: Sim, mas de qualquer forma, a intervenção da família é muito importante, que ela se dê de uma forma pactuada junto com o usuário, porque é muito importante que a família seja próxima, no sentido de apoiar qualquer tipo de intervenção na área de saúde. E a plataforma de autoexclusão é bastante importante, mas quando ela está associada a um problema relacionado à saúde mental, é muito importante que a isso se some uma procura de cuidado.
3: Então, e uma vez feita essa autoexclusão, não tem como sair.
2: Existem algumas modalidades em que a pessoa é excluída por um mês, dois meses, seis meses ou por um tempo indeterminado. Então isso vai variar de acordo com a modalidade que a pessoa escolhe ela ser autoexcluída.
1: Então, só para destacar que esse vício é um problema, sim, de saúde mental, para as pessoas estarem de olho, a família sabe, olha, não é uma brincadeira, é um vício, é um problema de saúde pública.
2: Não, e é um problema de saúde pública bastante importante. Ao longo desses últimos anos, a gente teve um aumento de procura na área da rede de atenção psicossocial de quase 150%, um aumento ao longo desses últimos anos, e com alguns meses, né, do desenvolvimento de ações de acesso digital ao cuidado, a gente teve teve uma procura gigantesca ao longo dos últimos meses. Então, de fato, é um problema de saúde pública, é um problema que ele tem teve um crescimento bastante importante durante os últimos anos. Ele se acentua muito durante o período da pandemia e se trata de fato de um fenômeno novo que ele tem que ter uma atenção no campo da saúde mental.
3: Tá certo, então, nós conversamos com o Marcelo Quimatti, que é diretor de saúde mental, álcool e outras drogas do Ministério da Saúde. Marcelo, muito obrigado pela presença aqui na Voz do Brasil.
2: Muito obrigado, o convite, foi um prazer estar aqui.
1: Você que é usuário do gov.br, sabia que já pode aumentar os níveis da sua conta para ter mais segurança e acesso a serviços?
0: A conta gov.br possui os níveis bronze, prata e ouro. Cada um deles determina os tipos de serviços disponíveis e o grau de proteção.
1: E com alguns passos, você pode avançar para o nível ouro, o mais completo e seguro. Saiba como fazer na reportagem de Carlos Oliveira.
4: Aumentar o nível da conta gov.br amplia a segurança e a quantidade de serviços que podem ser acessados na plataforma. O nível mais completo é o ouro, o segundo é o prata e o bronze é o mais básico. Se sua conta gov.br for bronze ou prata, você pode subir para o nível ouro. Isso leva alguns minutos e deixa sua conta bem mais protegida contra fraudes e golpes. O diretor do Departamento de Identidade Digital da Secretaria de Governo Digital do Ministério da Gestão, Hudson Mesquita, detalha um dos caminhos para aumentar o nível de sua conta gov.br.
5: Uma das opções para fazer isso é pelo aplicativo gov.br. Para baixar, é só ir na sua loja de aplicativos, por exemplo, a Play Store ou App Store, fazer o download e instalar o aplicativo. Na verdade, com o app gov.br, a navegação na plataforma gov.br como um todo fica muito mais fácil.
4: Aí, logo na parte de cima do aplicativo gov.br, tem o botão Ver Nível. Quando você clicar nesse botão, vai aparecer o nível de sua conta e a opção Aumentar Nível da Conta. Se o seu nível não for ouro, você clica e vai seguindo o passo a passo. Uma das tarefas é o reconhecimento facial. Ao final do processo, você passa a ter a conta ouro. Um jeito ainda mais fácil é usar a carteira de identidade nacional, a SIM. Se você já tirou a sua, quando abrir o aplicativo gov.br para aumentar o nível, selecione a opção de fazer isso por meio da SIM. Você usa o aplicativo gov.br para ler o código QR que fica na sua carteira de identidade nacional. Depois, é só seguir o passo a passo até concluir tudo. Com o nível ouro, é possível habilitar a autenticação da sua conta gov.br em duas etapas. Isso deixa a sua conta ainda mais protegida. E para assinar os seus documentos no gov.br, só é possível se você tiver o nível prata ou ouro. Para saber mais sobre os níveis da conta gov.br, acesse o site gov.br/conta. Reportagem Carlos Oliveira.
0: O inverno, marcado por tempo seco na maior parte do país, contribuiu para o desenvolvimento da safra no Brasil.
1: Por outro lado, o excesso de chuvas que atinge o Rio Grande do Sul pode trazer prejuízos para as plantações. A análise é da Conab.
6: O clima favoreceu o desenvolvimento das lavouras e o avanço da colheita na maior parte do país em julho. Mas o excesso de chuvas no sul e a falta de umidade em algumas áreas do Nordeste e do Centro-Oeste mostram que os efeitos sobre as plantações variam conforme a região e a cultura. É o que mostra o boletim divulgado pela Companhia Nacional de Abastecimento. A diretora de Política Agrícola e Informações da Conab, Nayara Andreoli Bittencourt, destaca os principais pontos do levantamento.
7: Entre 1º e 21 de julho, os maiores volumes de chuva ficaram concentrados em parte das regiões norte e sul e também no leste e no nordeste. Na maior parte do país predominou o tempo seco. Isso foi favorável porque ajudou a maturação e a colheita do algodão e também do milho na segunda safra.
6: A diretora da Conab, Nayara Bittencourt, também explica que no sul a umidade ajudou as lavouras de inverno, mas as chuvas mais intensas trouxeram pontos de atenção no Rio Grande do Sul. Já no nordeste, a falta de água no solo afetou áreas de feijão e de milho, cultivado na terceira safra.
7: No Rio Grande do Sul, as chuvas intensas do final do período podem ter causado danos localizados por enxurrada, alagamento e também lixiviação de nutrientes. A lixiviação é quando o excesso de água leva embora o nutriente do solo, solo e reduz a fertilidade.
6: Já o algodão e o milho foram beneficiados pela falta de chuvas nas regiões centro-oeste e sudeste, diferente do que ocorreu no Mato Grosso do Sul. O tempo firme prejudicou o desenvolvimento das lavouras de trigo. Para acompanhar essas mudanças, a Conab também analisa índices de vegetação obtidos por imagens de satélite. Eles ajudam a identificar o vigor das plantas e comparar o desenvolvimento das lavouras ao longo do tempo. Reportagem Pablo Mundim.
0: Pela primeira vez, pesquisadores da Amazônia sequenciaram o genoma do açaí, um dos frutos mais representativos da economia da região norte.
1: Essa técnica fornece um mapa genético do fruto, permitindo identificar os genes responsáveis por características como produtividade e resistência a doenças.
0: Isso contribui para o desenvolvimento de espécies mais adaptáveis, produtivas e resistentes.
1: Além de abrir novas oportunidades para a indústria e a pesquisa científica.
8: Todos os dias, em uma fábrica na Flórida, toneladas de polpa do açaí amazônico são transformadas em alimentos energéticos prontos para o consumo. A produção é resultado de um trabalho que começou há mais de 10 anos, quando Débora Saraiva e o marido resolveram levar o sabor original do Brasil para o mercado norte-americano. Segundo a empresária, o açaí é reconhecido lá fora como um superalimento.
9: Existe uma infinidade de possibilidades no uso do açaí, não só no mercado alimentício, mas também na parte cosmética. Então, cada vez mais eu percebo que as pessoas têm conhecimento do fruto. Sabem que é um fruto poderoso, um fruto rico em nutrientes.
8: O fruto da Amazônia ultrapassou as fronteiras geográficas e também da ciência. Pesquisadores sequenciaram pela primeira vez o genoma do açaí. O trabalho é resultado de uma parceria entre a Embrapa e pesquisadores da Universidade Federal do Pará. O professor Rafael Baraúna, do Instituto de Ciências Biológicas da UFPA, explica quais as contribuições que esse estudo vai trazer.
10: A gente passa a conhecer todo o funcionamento fisiológico daquela planta e aí entra, por exemplo, o melhoramento genético. Cada variante daquela do açaí podem ter características específicas, como, por exemplo, melhor produtividade, maior polpa do fruto, maior resistência à seca, maior resistência à praga, maior altura e, enfim, diversas outras possibilidades.
8: A coautora do estudo e pesquisadora da Embrapa Amazônia Oriental, Elisa Moura, avalia que o conhecimento do genoma é um importante ponto de partida para identificar os genes relacionados a características desejáveis da planta.
11: Tem várias aplicações agora que a gente vai poder utilizar com o genoma e poder avançar em pesquisas variadas. Eu vou poder, ainda na fase de muda, identificar plantas que produzem frutos menores, que produzem mais rápido.
8: O estudo reuniu uma equipe de 14 cientistas brasileiros e contou com financiamento da Fundação Amazônia de Amparo e Estudos e Pesquisas e do Conselho Nacional de Desenvolvimento Científico e Tecnológico. Reportagem Gabriela Noronha.
0: Instalação de sistemas de bombeamento, compra de ração, de motor para embarcação, gelo, combustível.
1: São muitos os gastos e investimentos necessários para viver da pesca no país.
0: Uma ferramenta de cálculo pode ajudar esses profissionais a encontrar crédito para negócio.
12: Por meio do preenchimento de algumas informações básicas, pescadores e aquicultores podem fazer simulações para encontrar linhas de crédito compatíveis com seu perfil. É para isso que foi criada a ferramenta de cálculo do crédito do Programa Nacional de Fortalecimento da Agricultura Familiar, PRONAF Azul. Significa mais renda para quem tira o sustento das águas e mais alimento de qualidade para os brasileiros, como destacou Clécio Nerbi, coordenador-geral de infraestrutura e fomento do Ministério da Pesca e Aquicultura.
13: Uma iniciativa que conecta pescadores artesanais e aquicultores familiares ao crédito rural.
12: Além de atender aos produtores, a ferramenta também pode ser utilizada por técnicos de assistência técnica, extensão rural e pesqueira, cooperativas, colônias de pescadores, associações e outras organizações que prestam orientação sobre o acesso ao crédito rural. São três linhas disponíveis, voltadas para diferentes objetivos e faixas de renda, como exemplificou Clécio Nerbi, do Ministério da Pesca e Aquicultura.
13: Ele funciona como uma ponte inteligente, direcionando o pescador ou aquicultor para a linha de crédito que melhor se encaixe na sua necessidade.
12: Vale lembrar que a simulação tem caráter informativo e não substitui a análise realizada pelas instituições financeiras, nem representa aprovação ou garantia de contratação do crédito. O endereço para acessar a ferramenta é simuladorpronaf.mda.gov.br. Reportagem Natália Cosli.
1: Foram as notícias do governo federal.
0: Uma realização da Secretaria de Comunicação Social da Presidência da República.
1: Com produção da empresa Brasil de Comunicação.
0: Fique agora com as notícias do Poder Judiciário e do Congresso Nacional. Boa noite.
1: Boa noite para você e até amanhã.
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16: STF autoriza a plataforma Buser a operar fretamento de ônibus por aplicativo no Paraná. STJ nega seguimento a recurso que pretendia levar discussão sobre caso do ex-jogador Robinho ao Supremo. Empresa de call center é condenada por não impedir atos obscenos no ambiente de trabalho. Boa noite, eu sou Marcela Luiza. O Supremo Tribunal Federal liberou os serviços da Buser no Paraná. A decisão liminar do ministro Nunes Marques derruba a proibição imposta pela Justiça Federal no sul do país, até que o Supremo julgue o recurso do caso. Carolina Chaves.
17: No STF, a Buser alegou que é apenas uma plataforma digital que conecta passageiros a empresas autorizadas e que a proibição fere o entendimento do Supremo sobre o uso de tecnologia no mercado. Para o relator, proibir a atuação da plataforma prejudicaria usuários e empresas parceiras. A liminar concede a liberação imediata das atividades no Paraná, mas a decisão, que já está valendo, deve passar por referendo do plenário do STF.
16: Vice-presidente do STJ, ministro Luiz Felipe Salomão, nega seguimento a recurso extraordinário do ex-jogador Robinho. O objetivo era levar ao Supremo Tribunal Federal a discussão sobre a decisão que reconheceu a validade no Brasil da sentença italiana que condenou o atleta por estupro coletivo. Fátima Uchoa.
18: Segundo o ministro Salomão, os argumentos da defesa tratam da interpretação de leis federais e não da violação direta à Constituição, o que impede a análise do recurso pelo STF. Dessa decisão ainda cabe agravo interno que, se apresentado, será analisado pela Corte Especial do STJ. Se o colegiado mantiver o entendimento do vice-presidente, o recurso extraordinário não será remetido ao STF. Robinho está preso desde março de 2024, quando a Corte Especial, por maioria, homologou a sentença da justiça italiana que o condenou a 9 anos de prisão por estupro coletivo cometido naquele país em 2013 e aceitou a transferência da execução da pena ao Brasil com o cumprimento imediato.
16: Empresa de call center é condenada por não impedir atos obscenos no ambiente de trabalho. A vítima já havia formalizado 14 denúncias. Marla Lacerda.
19: A atendente de call center deve receber indenização de R$5.000 por assédio sexual. O TST manteve a decisão que havia condenado a empresa por entender que ficou comprovada a omissão diante das situações vividas pela trabalhadora. O relator do caso na terceira turma, o ministro Maurício Godinho Delgado, observou que apenas um episódio já é suficiente para caracterizar o assédio, quando ele gera constrangimento ou abalo psicológico à vítima.
16: De 3 a 9 de agosto, o TSE promove a Semana Nacional do Sistema Eletrônico de Votação. Juliana Cariri.
20: A semana vai ter eixos temáticos para aproximar a justiça eleitoral de cidadãs e cidadãos. O primeiro tema é o sistema eletrônico por dentro, com a abertura da urna eletrônica em uma escola de Brasília. 2 dias vão ser dedicados ao combate à desinformação, com o eixo Viralizou, fatos e boatos sobre a urna. Há ainda os eixos Avanço no Sistema Eletrônico de Votação, Caminho do Voto e Como Votar. Cada cada tema vai ter uma ação específica, como uma exposição no Senado Federal e visitas de estudantes ao Museu do Voto, na sede do TSE.
16: Justiça Federal recebe denúncia do MPF contra 4 acusados de garimpo ilegal em Parque Nacional no Amazonas. Vanessa Pereira.
3: Segundo a denúncia, a extração clandestina de cassiterita destruiu ao menos 39 hectares de floresta e atingiu 4.800 quilômetros de cursos d'água no Parque Nacional Mapinguari, em Lábrea, no Amazonas. A cassiterita é a principal fonte de estanho, metal usado na fabricação de latas de comida, telas de celular, peças de carro e ligas metálicas. Os réus vão responder pelos crimes de usurpação de bem da União, extração ilegal de recursos minerais e dano direto à unidade de conservação.
16: 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Uma boa noite e até amanhã.
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22: Eu sou Paula Groba.
23: E eu sou Ricardo Nakaoka.
22: E estes são os destaques de hoje do Jornal do Senado, que começa agora.
23: Fim da taxa das blusinhas divide parlamentares e depende de votação do Congresso.
22: Participação das mulheres na política mobiliza iniciativas no Senado.
23: Governo veta a inclusão de zootecnistas na lei do piso salarial.
22: Boa noite.
23: Boa noite.
22: A decisão do governo de acabar com a chamada taxa das blusinhas ainda precisa do aval do Congresso. A medida provisória que elimina o imposto de importação sobre compras internacionais de até 50 dólares deve ser votada até o dia 22 de setembro para continuar em vigor.
23: O texto, que ainda divide opiniões no Congresso, está entre as 32 medidas provisórias que aguardam a análise dos parlamentares. Os detalhes com a repórter Marcela Diniz.
24: Entre os parlamentares, a medida provisória que permite zerar o imposto de importação para compras internacionais de até 50 dólares divide opiniões. Com o argumento de que a MP cria concorrência desleal com a produção nacional, o senador Isalci Lucas, do PL do Distrito Federal, apresentou emenda para restabelecer a isonomia tributária. Para o líder da oposição no Congresso, o fim da taxa das blusinhas prejudica a geração de emprego e renda no Brasil.
25: É como se o Brasil estivesse financiando a produção e a geração de emprego em outros países, enquanto a nossa indústria, o nosso varejo, perde espaço.
24: O senador Fernando Dueire, do PSD de Pernambuco, também defende a manutenção da taxa das blusinhas. Ele apresentou emendas com esse objetivo e para definir prazo mínimo de 90 dias para entrada em vigor de mudanças nas alíquotas do imposto de importação em remessas internacionais. O objetivo, segundo ele, é dar tempo de adaptação aos setores da economia impactados por essas alterações.
26: Promove previsibilidade, segurança jurídica e estabilidade regulatória. Empresas, produtores, comerciantes, plataformas digitais e consumidores precisam de regras claras e tempo razoável para adaptação.
24: A chamada taxa das blusinhas foi criada pelo governo Lula e aprovada pelo Congresso em 2024. Na época, a tributação de 20% nas compras em sites internacionais foi defendida tanto para dar um up na arrecadação quanto para proteger o varejo nacional. O senador Jax Wagner, do PT da Bahia, que defende a medida provisória, diz que o governo reavaliou o cenário.
27: No caso das blusinhas, desde a criação dela, proposta na época pelo Ministério da Fazenda, houve uma controvérsia muito grande dentro do próprio governo. E aí se limitou até 50 dólares. Na minha opinião, pela avaliação que o governo fez, a arrecadação não foi tão significativa quanto se imaginava. E prejuízo, principalmente para as famílias mais humildes do ponto de vista financeiro, ou seja, que não tem tanto poder aquisitivo, foi muito grande.
24: Além do fim da taxa das blusinhas, o Congresso tem em pauta outras 31 medidas provisórias, como a do novo Desenrola Brasil, programa de renegociação de dívidas populares, as que reforçam as ações de proteção aos setores da economia brasileira prejudicados pelo tarifaço imposto pelos Estados Unidos e as MPs editadas pelo governo para regular o mercado de combustíveis afetado por conflitos no Oriente Médio.
22: E o Brasil pode ganhar uma política nacional para fortalecer a indústria de de motores.
23: A proposta, que está pronta para a votação final no Senado, prevê incentivos à fabricação no país, à inovação tecnológica, à qualificação de mão de obra e à instalação de fábricas em regiões menos industrializadas. Mais informações com o repórter Márcio Maturana.
2: Com o fim do recesso parlamentar, a Comissão de Infraestrutura pode votar a criação da Política Nacional de Incentivo à Fabricação de Motores. A análise do projeto foi iniciada antes do recesso, mas a energia elétrica caiu no momento em que o resultado ia ser revelado no painel eletrônico. O objetivo da proposta é estimular a inovação tecnológica, qualificar trabalhadores e incentivar a instalação de fábricas em regiões menos industrializadas. O texto foi elogiado pelo relator Laércio Oliveira, do PP de Sergipe.
4: O projeto acerta ao incentivar investimentos em pesquisa, desenvolvimento, inovação voltados a motores mais sustentáveis, especialmente aqueles compatíveis com biocombustíveis, hidrogênio e outras alternativas energéticas nas quais o Brasil possui vantagens comparativas relevantes.
2: Se for aprovado pela Comissão de Infraestrutura, o projeto segue direto para a Câmara dos Deputados.
22: O projeto que estendia o piso salarial aos zootecnistas foi vetado integralmente pela Presidência da República.
23: O governo alega que a proposta descumpre as regras da responsabilidade fiscal. Agora o veto será analisado pelo Congresso Nacional. Repórter Douglas Castilho.
5: O Poder Executivo justificou a decisão apontando que o texto criaria novas despesas obrigatórias para órgãos públicos federais, estaduais e municipais que empregam esses profissionais, sem apresentar os estudos de impacto financeiro exigidos por lei. Além disso, a Constituição Federal prevê que a criação de despesas obrigatórias não pode ser realizada sem a indicação da origem dos recursos para pagar os novos gastos. O autor do projeto, o senador Zequinha Marinho, do Podemos do Pará, falou da importância da iniciativa no momento de sua aprovação pela Comissão de Assuntos Sociais.
6: O zootecnista é responsável pela questão do manejo animal, pela questão da nutrição animal, pela questão ambiental. Então é um profissional extremamente importante para um país como o Brasil, que tem um rebanho aí de mais ou menos de 234 milhões de cabeças de gado, sem falar em outras espécies que também não são pequenas.
5: Agora, o Congresso Nacional deverá avaliar a decisão do Executivo em sessão conjunta da Câmara dos Deputados e do Senado. Para um veto do presidente da República ser derrubado, é preciso o voto de, no mínimo, 257 deputados federais e 41 senadores.
22: Faltam pouco mais de 2 meses para as eleições e as mulheres continuam sendo a maioria do eleitorado brasileiro. Segundo o Tribunal Superior Eleitoral, elas representam 52,8% das pessoas aptas a votar nas eleições de outubro.
23: Mas embora sejam maioria nas urnas, as mulheres ainda ocupam poucos espaços nos cargos eletivos. Para mudar esse cenário, o Senado tem debatido e apresentado iniciativas para ampliar a participação feminina na política. Ouça mais na reportagem de Yasmin Rodrigues.
7: De acordo com o TSE, mais de 83 milhões de eleitoras estão aptas a irem às urnas em outubro deste ano, número que representa 52,8% do total de votantes. Apesar dessa predominância, elas ainda ocupam uma parcela reduzida dos cargos eletivos no país. No Senado, por exemplo, das 81 cadeiras, apenas 15 são ocupadas por mulheres. Para mudar essa realidade, nos últimos anos, o Senado tem discutido e aprovado medidas voltadas ao fortalecimento da participação política feminina e ao enfrentamento da violência política de gênero. Apesar das discussões, a senadora Leila Barros, do PDT do Distrito Federal, destaca que a presença das mulheres nos espaços de decisão ainda precisa avançar.
9: Você começa a entender que muitas vezes esse espaço, muitas vezes, é negado pelo próprio corporativismo do ambiente. Então, assim, nós sabemos que esses desafios, eles não serão superados numa legislatura ou em duas ou três legislaturas. É um trabalho diário.
7: Na avaliação da senadora Zenaide Maia, do PSD do Rio Grande do Norte, ampliar a participação feminina nos mandatos eletivos é um passo importante.
10: Por isso que precisamos de mais mulheres para poder estarmos presentes em todas essas comissões. Porque eu digo sempre para mulheres, por que vir para a política? Porque se faz necessário, que porque é nesse Congresso Nacional que é quem decide o seu salário. que decide com quantas horas homens e mulheres desse país vão trabalhar.
7: No Senado, o tema tem recebido atenção por meio da atuação da Procuradoria Especial da Mulher, de sessões temáticas e da análise de propostas voltadas ao aumento da representação feminina. Entre as iniciativas debatidas estão medidas para ampliar a participação das mulheres nos espaços de liderança do parlamento, fortalecer o financiamento de campanhas e combater a violência política de gênero, considerado um dos principais obstáculos para a permanência das mulheres na vida pública.
22: E a tecnologia também tem ajudado os eleitores. O e-Título, aplicativo gratuito da Justiça Eleitoral, permite consultar o local de votação, emitir certidões, justificar a ausência às urnas. E para quem tem biometria cadastrada, substitui o documento de identificação no momento do voto.
23: Além do e-título, são aceitos para votar nas eleições gerais de 2026 documentos com foto, como carteira de identidade ou identidade social, carteira nacional de habilitação, passaporte, carteira de trabalho, certificado de reservista e carteira de categoria profissional reconhecida por lei. Edição de Paula Groba e trabalhos técnicos de Eliseu Caires, o Jornal do Senado fica por aqui. Acompanhe agora as notícias da Câmara dos Deputados. Boa noite.
22: Boa noite e até amanhã.

0: aprova mudanças na Política Nacional de Mobilidade Urbana.
1: Proposta em discussão amplia autonomia de paciente em fase terminal.
0: Avança projeto que protege idoso contra crimes de natureza financeira.
1: Boa noite. Comissão aprova medidas para a proteção de idosos contra fraudes financeiras. A repórter Maria Neves explica quais são as novas medidas.
2: A Comissão de Defesa dos Direitos da Pessoa Idosa da Câmara dos Deputados aprovou proposta com medidas para combater a violência financeira contra idosos. O projeto determina expressamente que o Fundo da Pessoa Idosa deverá financiar ações, campanhas e outras iniciativas voltadas à prevenção, combate, responsabilização e reparação de danos decorrentes de práticas lesivas ao patrimônio de maiores de 60 anos. Atualmente, a lei que criou o fundo diz apenas que o Conselho Nacional dos Direitos da Pessoa Idosa deve dar prioridade a projetos que, entre outras medidas, promovam a educação financeira de pessoas idosas. O texto

0: de 5 a 10 anos mais multa. Na opinião da relatora, deputada Flávia Moraes, do PDT de Goiás, prever punição severa é mais uma forma de proteger o idoso que muitas vezes é vítima da própria família.
1: Quando você fala do endividamento geral da população, a gente sabe que essa ocorrência ela vai estourar muitas vezes ali, é na aposentadoria do idoso da família, é ali que vai muitas vezes ser buscado ali o pagamento dessas dívidas da família, né? Então é preciso preservar isso, trazer aí uma proteção do Estado para que esse nosso idoso possa garantir a sua alimentação, a sua dignidade, seus medicamentos, para que ele não possa aí passar privações.
0: Ao apresentar o projeto original, o deputado Marcos Tavares, do PDT do Rio de Janeiro, ressaltou que a violência patrimonial e financeira está entre as três formas mais comuns de agressões contra idosos. O Serviço Nacional de Denúncias de Violações de Direitos Humanos, o Disque 100, registrou em 2024 mais de 72 mil fraudes financeiras contra pessoas acima de 60 anos. Pela proposta aprovada, todas as instituições financeiras ficam proibidas de conceder empréstimos a idosos somente por meio virtual. Maiores de 60 anos só poderão contrair financiamento com assinatura de contrato em papel. A deputada Flávia Moraes explica que o Estatuto da Pessoa Idosa prevê que pessoa acima de 60 anos pode comprometer no máximo 30% da renda com dívidas. No entanto, segundo ressalta, as instituições financeiras não respeitam esse limite com a concessão de empréstimos e mais empréstimos que deixam o idoso sem recursos sequer para subsistência. O texto determina também que o Fundo Nacional da Pessoa Idosa deve financiar o desenvolvimento de tecnologias assistidas voltadas a pessoas idosas. Na opinião de Flávia Moraes, essa medida é importante porque hoje as plataformas podem identificar as fraudes e alertar as pessoas idosas, que com conhecimento adequado das tecnologias são capazes de se defender dos golpes. O projeto será votado pelo plenário, mas antes precisa passar pela análise das comissões de Finanças e Tributação e de Constituição e Justiça. Da Rádio Câmara de Brasília, Maria Neves.
2: Segurança Pública.
3: Baleia Rossi, do MDB de São Paulo, apresentou o projeto que aumenta as penas para crimes contra a paz pública, como incitação ao crime, apologia ao crime e associação criminosa quando forem cometidos pela internet.
4: A proposta também prevê punições mais severas quando os crimes tiverem como alvo mulheres. De acordo com o deputado, o objetivo é adequar a legislação ao ambiente digital e reforçar o combate à violência de gênero.
2: Exteriores.
3: A Comissão de Educação da Câmara aprovou a criação do Dia Nacional da Retratação aos Imigrantes Japoneses, devido à perseguição e discriminação ocorrida no Brasil durante e após a Segunda Guerra Mundial. O repórter Luiz Cláudio Canuto explica o contexto da proposta.
5: A Comissão de Educação da Câmara aprovou o projeto que institui o Dia Nacional da Retratação aos Imigrantes Japoneses. Os deputados seguiram a recomendação do relator, deputado Ismael, do PL de Santa Catarina, e aprovou o projeto do deputado Luiz Nishimori, do PSD do Paraná. O Dia da Retratação deve ser celebrado anualmente em 25 de julho. A proposta também inclui a data no calendário escolar brasileiro para que haja atividades educativas com reflexão sobre a xenofobia e a valorização da cultura japonesa. Segundo Nishimori, além do reconhecimento histórico, a proposta representa um passo relevante na promoção de uma educação que valorize a diversidade cultural.
6: Além disso, fortalece a educação ao incluir o tema no calendário escolar, incentivando a reflexão, a memória histórica e a formação de cidadãos mais conscientes e respeitosos com a diversidade. Durante e após a Segunda Guerra Mundial, houve forte perseguição, discriminação e violação dos direitos. A criação da data tem justamente o objetivo de

0: combater preconceitos e estereótipos ainda existentes, reforçando a importância da conscientização.
1: A imigração japonesa no Brasil teve início em 1908, quando famílias chegaram ao país em busca de prosperidade nas lavouras de café em São Paulo e no Paraná. Atualmente, cerca de 2,5 milhões de japoneses e descendentes vivem no Brasil e compõem a maior população de origem japonesa fora do Japão. O projeto que cria o Dia Nacional da Retratação aos Imigrantes Japoneses está na Comissão de Direitos Humanos e precisa passar também pela Comissão de Constituição e Justiça antes de seguir para o Senado Federal. Da Rádio Câmara de Brasília, Luiz Cláudio Canuto.
2: Esporte.
3: Rodrigo Gambale, do Podemos de São Paulo, apresentou o projeto que cria o programa Atleta Nota 10, para ampliar o acesso de estudantes atletas da rede pública ao ensino superior privado. A proposta prevê bolsas de estudo em instituições que aderirem à iniciativa.
4: O texto de Rodrigo Gambale exige bom desempenho acadêmico, frequência escolar e participação em competições para a concessão e manutenção do benefício. A proposta também cria um selo de reconhecimento para as universidades que incentivarem o esporte.
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2: Eleições.
3: Seminário na Câmara defende reserva de cadeiras para consolidar presença feminina na política brasileira. A repórter Noelle Nobre acompanhou o debate.
6: A Secretaria da Mulher da Câmara dos Deputados realizou um seminário para debater os 30 anos da Lei de Cotas de Gênero na política no Brasil, marco da primeira eleição com reserva de gênero em 1996. O consenso entre as participantes foi de que, embora a legislação atual de pelo menos 30% para candidaturas femininas tenha sido um avanço, o país precisa transitar para um modelo de reserva de cadeiras para garantir que as mulheres deixem de ser apenas convidadas nos espaços de poder. A deputada Isa Arruda, do MDB de Pernambuco, do Observatório Nacional da Mulher na Política, destacou que a legislação atual é apenas o começo.
7: As cotas foram os nossos primeiros passos, mas ela não pode ser o nosso teto, ela precisa ser o nosso piso para continuarmos avançando.
6: Reforçando a visão, a deputada Laura Carneiro, do PSD do Rio de Janeiro, uma das coordenadoras da bancada feminina na Câmara, defendeu que o Brasil siga exemplos como o do México, que adota a paridade como regra.
8: Não queremos estar na foto apenas, queremos estar na mesa de decisão.
6: Laura Carneiro lembrou que a dificuldade de captação de recursos e a ausência de reserva de assentos impedem que os 30% de candidaturas se convertam em 30% de eleitas. Hoje, as mulheres ocupam apenas 18% da Câmara. A deputada Érica Hilton, do PSOL de São Paulo, presidente da Comissão de Defesa dos Direitos da Mulher, classificou a atual política de cotas como insuficiente diante dos desafios. Ela denunciou o uso de mulheres como candidaturas laranja para desvio de recursos e criticou as anistias dadas a partidos que descumprem a lei.
9: Isso é um escárnio, isso é um deboche. O que eles estão dizendo é que não existe legislação que dará conta de tapar o buraco da exclusão.
6: A conclusão das palestrantes é que o fortalecimento da democracia brasileira depende de mecanismos que garantam não apenas o direito de disputar, mas o direito de exercer o poder com segurança e autonomia. Da Rádio Câmara de Brasília, Noelle Nobre.
2: Consumidor.
4: Felipe Francischini, do Podemos do Paraná, defende a uniformização da atuação dos PROCONs em todo o país. De acordo com o deputado, a ideia é determinar diretrizes nacionais para padronizar procedimentos e estabelecer prazos comuns de atendimento.
3: Felipe Francischini argumenta que a medida busca reduzir diferenças entre os órgãos de defesa do consumidor nos estados e municípios. O objetivo, segundo ele, é garantir mais previsibilidade, eficiência e tratamento igualitário para consumidores e fornecedores.
2: Desenvolvimento regional.
4: Comissão aprova projeto que altera a Política Nacional de Mobilidade Urbana.
3: A repórter Júlia Lopes nos conta quais as novas medidas propostas.
10: A Comissão de Desenvolvimento Urbano da Câmara dos Deputados aprovou um projeto de lei que altera a Política Nacional de Mobilidade Urbana. A proposta tem como objetivo incentivar os municípios a elaborarem seus planos de mobilidade. A Política Nacional, criada em 2012, estabelece diretrizes para o planejamento e a gestão do transporte nas cidades brasileiras. Pela lei, municípios com mais de 20 mil habitantes devem elaborar seus planos com prioridade para o transporte público e os meios não motorizados. Segundo o autor do projeto, deputado Rafael Brito, do MDB de Alagoas, apenas 20% das cidades que têm essa obrigação já concluiu o plano de mobilidade, apesar da exigência legal. A proposta prevê medidas como assistência financeira da União para a elaboração dos planos, possibilidade de contrapartida administrativa dos municípios e alinhamento com o Plano Nacional de Redução de Mortes e Lesões no Trânsito. O texto também determina que o repasse de recursos federais fique condicionado à análise dos planos pela Secretaria Nacional de Mobilidade Urbana e à verificação do cumprimento dos requisitos legais. Para o relator da proposta, deputado Hildo Rocha, do MDB do Maranhão, é fundamental a elaboração de planos de mobilidade para o funcionamento das cidades, mas que essa elaboração pode custar caro para muitos municípios.
11: Grande parte das cidades brasileiras que já deveriam ter seu plano municipal de mobilidade não tem. E isso ocasiona engarrafamento, a falta de um plano de mobilidade ocasiona muitos acidentes, muitos desastres, muitas mortes. E esse plano municipal, ele não é barato. É um plano que custa uma certa quantia, em que muitas das vezes o município não tem, porque o município está endividado, o município tem dificuldade e não tem como fazer. O que nós estamos aqui é de que a União priorize o investimento, pagamento desses planos através de recursos federais e leva-se em consideração vários fatores.
10: Além disso, ele também ressaltou que os planos precisam ser atualizados com frequência. As cidades estão em constante mudança e por isso o planejamento também deve acompanhar essa evolução. Há casos de municípios grandes com planos de mobilidade defasados há mais de 30 anos. A proposta também autoriza o governo federal a credenciar profissionais e empresas para elaborar os planos de mobilidade urbana, desde que cumpram as exigências previstas em lei. O projeto que altera a Política Nacional de Mobilidade Urbana, incluindo novas medidas para auxiliar em planos municipais de mobilidade, segue em análise na Comissão de Constituição e Justiça. Da Rádio Câmara de Brasília, Júlia Lopes.
2: Saúde.
4: Projeto de Luiz Erundina, do PSOL de São Paulo, institui o Dia Nacional de Conscientização sobre o vírus linfotrópico de células T humanas, o HTLV. A proposta prevê campanhas públicas para alertar a população sobre as formas de transmissão, prevenção e a importância do tratamento.
3: O texto de Luiz Erundina também incentiva o combate ao estigma social e a divulgação de centros de atendimento especializado no SUS. A deputada considera que a medida é urgente para enfrentar a desinformação sobre o vírus.
2: Direitos humanos.
4: Projeto que garante mais autonomia a pacientes em fase terminal avança na Câmara. Os detalhes com a repórter Sofia Peçanha.
12: A Comissão de Saúde da Câmara dos Deputados aprovou o projeto que estabelece os direitos de pessoas com doenças graves e em fase final de vida. O texto aprovado cria regras para garantir que esses pacientes possam escolher como querem ser tratados e evitar sofrimento desnecessário com apoio à família. A proposta garante que pacientes com doenças incuráveis em estágio avançado, com expectativa de vida reduzida, tenham mais autonomia sobre o próprio tratamento. Entre os pontos previstos estão o direito à informação clara sobre a condição de saúde, a participação nas decisões médicas e a possibilidade de recusar procedimentos que apenas prolonguem o sofrimento. O projeto também reforça o acesso aos cuidados paliativos, com foco no alívio da dor, no conforto físico e emocional e no respeito à vontade do paciente, seja no hospital ou em casa. A relatora da proposta na Comissão de Saúde, a deputada Flávia Moraes, destacou que o objetivo é assegurar a dignidade e o princípio da autonomia da vontade.
13: Permite que as pessoas vivam o período final de suas vidas com conforto e autonomia, evitando obstinação terapêutica e promovendo cuidado integral em ambiente hospitalar ou domiciliar, conforme a vontade do paciente.
12: A medida também trata da segurança jurídica para médicos, pacientes e familiares na tomada de decisões delicadas no fim da vida, como a limitação de tratamentos desproporcionais e o uso de sedação paliativa em casos de sofrimento intenso. Segundo a relatora, a proposta pode reduzir conflitos e trazer mais clareza nesses casos.
13: Contribuirá para garantir segurança jurídica aos pacientes, famílias e profissionais de saúde. Reduzirá conflitos éticos e emocionais no final da vida e fortalecerá uma cultura de cuidado centrada na pessoa e no respeito às suas escolhas.
12: O texto deixa claro que a prática da eutanásia, que é o ato de abreviar a vida de alguém para aliviar sofrimento, continua proibida no Brasil. A proposta permite que o paciente recuse tratamentos e garante o uso de cuidados paliativos, mas sem provocar a morte de forma intencional. O projeto que estabelece os direitos das pessoas em estágio de doença avançada será analisado a seguir pela Comissão de Finanças e Tributação. Da Rádio Câmara de Brasília, Sofia Peçanha.
2: Ciência e tecnologia.
3: Mário Frias, do PL de São Paulo, propõe mudanças no Estatuto Digital da Criança e do Adolescente para proibir mecanismos de censura prévia e garantir a liberdade de expressão. O texto também estabelece que conteúdos considerados lícitos só poderão ser removidos por decisão judicial.
4: Para Mário Frias, o projeto preserva a proteção de crianças e adolescentes contra a exploração sexual e pornografia infantil. Ele diz que a proposta também mantém as regras de combate a crimes na internet e busca garantir mais segurança jurídica para usuários e plataformas digitais.
3: Termina agora o Jornal Câmara dos Deputados, produzido pela Rádio Câmara, com trabalhos técnicos de Wellington Teles e apresentação de Val Monteiro e Márcio Aquilissardi. Uma boa noite para você.
4: A Voz do Brasil volta amanhã. Boa noite.
2: 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Boa noite.

0: e com inúmeras contribuições para o sucesso da Rádio Nacional, se despede da emissora. Mas antes de ir embora, ele faz um pronunciamento prestando contas da sua gestão.
1: Durante a gestão, procuramos levar a Rádio Nacional fora de qualquer política de governo. Haja visto que aquele comentário político que existia anteriormente à nossa gestão, este mesmo foi suprimido. Só recentemente, talvez nem um ano, por iniciativa própria, convidei o Sr. Oséias Martins para fazer um comentário político.
2: Chama a atenção que o experiente comunicador comece o seu discurso argumentando sobre a liberdade editorial da Nacional. Uma preocupação que vai marcar para sempre a história da nossa emissora até hoje.
0: A gente ainda vai falar mais sobre isso. Agora, vamos voltar para a despedida do Vitor Costa. No discurso que fez questão que fosse gravado, durante quase 15 minutos no auditório da rádio, diante de todo o corpo de funcionários, o diretor reforça o seu argumento citando como a emissora se comportou em episódios marcantes da vida política do país.
1: Temos o caso recente do falecimento do nosso belo companheiro Nestor Moreira da Noite, assassinado barbaramente. A Rádio Nacional pôs o seu microfone à disposição do povo, cujo povo criticou seriamente o governo, com palavras ásperas, enérgicas, e nem por isso fomos advertidos sequer pelo presidente.
2: O caso do repórter do jornal A Noite, Nestor Moreira, espancado por agente...

0: sim, tô chegando, chegando pra ficar junto com você a partir de agora na dona do primeiro lugar.
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0: Chegando por aqui pra ficar junto contigo nessa noite maravilhosa de terça-feira. E aí, como é que foi seu dia? Foi bem? Muito trabalho, muita correria, então agora é hora de você dar aquela relaxada gostosa, uma programação bem especial pra você aqui na nossa GQFM 89,7. Então, pra você na sintonia, uma ótima terça-feira, obrigado pelo carinho, vamos relaxar, né? A partir de agora, curtindo a boa música, e às 10 da noite tem José Araújo e o Songs vai Night. Então, onde quer que você se encontre, uma ótima noite pra você.
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0: Conexo 89 até as 10 da noite. Eu, Wellington Ferreira, junto contigo. Não sai daí, é rapidinho. Eu tô de volta trazendo muito mais músicas aqui na nossa GQFM.
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0: rapidinho, tô de volta com o Relax 89 que continua até as 10. Eu, Elton Ferreira, junto com você. Vamos de música? Vamos de mais romantismo, mais saudades e a boa música no nosso Relax 89.
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